0: Madonna, Crazy for You, Mary McGovern com The Morning After, Marina Eilali com One Last Cry e abrindo o bloco Lenny Kravitz, It Ain't Over Till It's Over.
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2: Saudações, caro ouvinte. Você já ouviu alguém dizer uai e ficou curioso a respeito de onde veio essa palavra tão típica de Minas? Há uma teoria popular que associa uai aos termos união, amor e independência no contexto da Inconfidência Mineira. Entretanto, essa explicação não tem muitas evidências. Outras hipóteses associam o termo a uma herança da palavra tupi uaimi, que denominava o Rio das Velhas. Já outras, a interjeição do português antigo ou mesmo a palavra porquê em inglês. Independente de sua origem, com o tempo, o uai se espalhou pela fala popular e acabou virando um verdadeiro símbolo da identidade mineira. Uma palavra curta, mas cheia de sentimento e tradição.
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0: A música continua aqui no Gigante do Ar. Flashback para você agora, trazendo o grupo Manhattans.

0: Mafalda Minozzi e Gerry Adriani. Eles cantaram juntos Con Te Partiro. Também La Bouche, Say You Be Mine. E abrindo o bloco, Manhattan's Let's Start It All Over Again.
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0: Volta com um flashback aqui na Inconfidência, a banda Led Zeppelin.

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1: Esse foi Lionel Richie, a música You Are, e também Led Zeppelin com Stairway to Heaven. Bom, o último bloco do flashback desta noite traz para você KC and the Sunshine Band.

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0: Esse foi Luis Miguel com História de um Amor. Também Maya Hawthorne, Where Does This Door Go? Marvin Gaye, Come Together. E abrindo o bloco, KC and the Sunshine Band, That's the Way I Like It. E é assim que a gente encerra o flashback desta terça-feira, que teve programação musical do Cristiano Batista. Flashback volta amanhã, prometo que volta. Espero, faço questão da sua companhia, claro, me ouvindo aqui. Mas eu não vou embora não e também não deixo você embora não, porque depois do intervalo eu volto trazendo Seleção em Confidência M, para aí sim a gente encerrar a nossa noite bem demais. Sai daí não, já volto.
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0: Muito bem, começando pelo Gigante do Ar, mais uma edição do Seleção Inconfidência M, sucessos nacionais e internacionais para você. A partir de agora, a programação musical da Lúcia Carneiro, e a gente começa o programa desta terça-feira, 7 de julho, com a participação do Francisco Petrônio.

0: Esse foi Francisco Alves, Serra da Boa Esperança, uma gravação bem antiga, né? Antes, Núbia Lafayette, Fracasso, de Mário Lago, também Anísio Silva, Alguém Me Disse, de Evaldo Gouveia e Jair Amorim, e Francisco Petrônio, Ontem ao Luar.
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0: Música boa, claro que você tem aqui no Gigante do Ar, Inconfidência AM, agora com Ivan Lins.

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0: Essa foi Tina Turner com Private Dancer, também Chico Buarque, Anos Dourados, a canção é uma parceria do Chico com Tom Jobim. Nara Leão, O Negócio é Amar, de Carlos Lira e Dolores Duran, e Ivan Lins, Feitio de Oração, de Noel Rosa e Vadico. Intervalo rapidinho, já tô de volta.
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0: Muito bom ter a sua companhia aqui no Gigante do Ar nesta noite de terça-feira. Vamos juntos e, claro, ouvindo música boa, Fafá de Belém.

0: Ângela Rorô, Kamikaze, música da Ângela Rorô. Emílio Santiago, Saigon, de Cláudio Cartier, Paulo Feital e Carlão. E Fafá de Belém, Bilhete, de Ivan Lins e Vitor Martins.
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0: Agora a gente recebe aqui na Inconfidência AM, Tom Jobim com a sua banda, Querida.

0: A linda lembrança de Michael Jackson, One Day in Your Life. Também Zizi Posse, Morena dos Olhos d'Água, de Chico Buarque. Toquinho Sem Saída, de Toquinho e Mutinho. Tom Jobim abriu o bloco com Querida, composição do próprio Tom.
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0: Muito bom ter você por aqui. Vamos juntos ouvindo música boa na Inconfidência M. Agora o destaque é o grupo MPB4.

0: Esse foi Jair Rodrigues, Sonho e Saudade, de Dona Ivone Lara e Delcio de Carvalho. Sandra de Sá, Leva Meu Samba, de Ataulfo Alves. Maria Creuza, Tortura de Amor, de Valdir Soriano. MPB 4, Mordaça, de Paulo César Pinheiro e Eduardo Godin.
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0: Inconfidência AM na sua noite de terça-feira. Agora o destaque é a banda Bengals e uma canção que foi tema de novela no Brasil, Eternal Flame.

0: grupo Boca Livre, Cruzada, de Tavio Moura e Márcio Borges, Gal Costa, Vida que Segue, de Hildon, Milton Nascimento, Canção da América, música do Milton com Fernando Brant, e Bengals com Eternal Flame.
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0: A música, claro, continua aqui na Inconfidência M 880, comunicação pública de qualidade. Fábio Júnior.

0: Nana Caymmi, Suave Veneno, de Cristóvão Bastos e Aldir Blanc. Nico Rezende, Esquece Vem, música do Nico com Paulinho Lima. Sin Lauper, True Colors e abrindo o bloco, Fábio Júnior, Volta ao Começo.
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0: Bom, a gente vai para o último bloco dessa noite, começando lá nos anos 70 com o grupo Dr. Hook.

0: O grupo Roupa Nova, Força do Amor, de Cleverson Rossi e Ronaldo Bastos. Dalto Anjo, de Dalto, Cláudio Rabelo e Renato Corrêa. Evinha Teletema, de Antônio Adolfo, de Berg Gaspar. Dr. Hook, Sharing the Night Together. Bom, é assim que a gente encerra mais uma edição do Seleção em Confidência M, sempre trazendo para você canções escolhidas a dedo pela Lúcia Carneiro, a programadora musical. Trabalhos técnicos são delas, claro, a Juliana Moura e a Ronilda Mendes. Eu, Márcio Rony, me despeço, valeu demais pela sintonia. A gente volta a se falar amanhã à noite. E na sequência, quem vai com você até às 5 da manhã é Valesca Falso apresentando Memória Nacional. Uma ótima madrugada, fique bem, se cuide. Até breve.
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2: Olá, uma ótima madrugada. Você está ouvindo a Rede Inconfidência de Rádio, AM 880, FM 100,9. A partir de agora, você ouve o programa Memória Nacional, que toca para você clássicos da música popular brasileira contemporânea. Eu sou Valesca Falsi, a programação é da Lúcia Carneiro, trabalhos técnicos de Agnaldo Silva e Washington Bittencourt. Na mesa de sons é Carlos Figueiredo. Vamos abrir então a nossa madrugada com Guilherme Arantes. Música.

0: Biafra, Água Ardente, Roupa Nova, Bem Simples, de Máriozinho Rocha e Ricardo Fegali. Zizi Posse, Noite, de Nico Rezende e Jorge Salomão. Guilherme Arantes cantou Brincar de Viver.
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0: Vamos seguir com Elis Regina, ela canta Romaria.

0: Loborges dele do Ronaldo Bastos, Sonho Real, Gonzaguinha Espere por Mim Morena, o grupo 14 Bis com Todo Azul do Mar, de Ronaldo Bastos, Elis Regina cantou Romaria, música do Renato Teixeira.
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1: 12:30.
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1: Chegando de Djavan com Correnteza.

0: Simone cantou Trem Tá Feio, de Tavinho Moura e Murilo Antunes, Beto Guedes Cruzada, do Tavinho e do Márcio Borges, Hildon As Dores do Mundo, de Javan Correnteza, música de Tom Jobim e Luiz Bonfá.
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0: Obrigada pela sua audiência. Vamos ouvir agora Baby do Brasil.

0: Erasmo Carlos Grilos, música dele do Roberto. Banda Black Rio, Tem Que Ser Agora, de Luiz Mendes e Gastão Lamounier. Eduardo Duzé, Que Eu Velejava em Você, música dele, Luiz Carlos Góes. Baby do Brasil, Menino do Rio, música do Caetano Veloso.
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0: Meia-noite 59.
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0: Memória Nacional, o programa que toca para você clássicos da música popular brasileira contemporânea. Muito obrigada pela sua audiência. Vamos seguir juntos então até às 5 horas da madrugada. Chegando Tim Maia com o Descobridor dos Sete Mares.

0: Esse foi o grupo Ira, com o Dança de Comportamento de Edgar Escandurra, Heróis da Resistência, Canção da Despedida. Teve também Paulinho Mosca, dele do Nilo Romero, A Seta e o Alvo. Tim Maia cantou O Descobridor dos Sete Mares, música do Gilson e do Michel.
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0: Vamos ouvir agora um bloco só com artistas aqui de Minas Gerais. E o primeiro é o Tadeu Franco.

0: Obrigado.
1: Vanderly, pra ela passar música do Vanderly. A Geomarx, Alma de Vinil. Marina Machado cantou Só Primavera, música do Beto Guedes e do Márcio Borges. Tadeu Franco, Se Meu Jardim Der Flor, de Zé Renato e Chico Chaves.
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1: 1h30.
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1: Uma ótima madrugada. Agora vamos ouvir o Celso Adolfo com Coração Brasileiro.

0: Chico César, Mandela, música do Chico César e do Zeca Baleiro. Lenine, Dois Olhos Negros, de Lula Queiroga. Zeca Baleiro, Salão de Beleza. A primeira foi o Celso Adolfo com Coração Brasileiro, música do Celso Adolfo.
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0: Quem chega agora aqui na Rede Inconfidência de Rádio é o Jota Quest.

0: Nepal e Eu, música de Eduardo Toledo e André Queiroz. Skank, Macaco Prego, de Samuel Rosa e Chico Amaral. Ouvimos também o Patufu, Antes Que Seja Tarde, música da Fernanda, do John e do Tarcísio Moura. Jota Quest, Sempre Assim, de Marco Túlio e Rogério Flauzino.
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2: 2 horas. 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
0: Você está sintonizado aqui na rede Inconfidência de Rádio. Este é o programa Memória Nacional, que te acompanha todas as madrugadas de meia-noite às 5 horas. Vamos juntos então, trazendo agora a família Jobim e a nova banda.

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0: Toquinho e Vinícius, deles para viver um grande amor, Francis Raime e Si, música que ele fez com Chico Buarque, Edu Lobo e Marília Medalha, Ponteio, de Edu Lobo e Capinã, Família Jobim e Nova Banda, Borzeguim, música do Tom Jobim.
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0: E agora tem Maria Bethânia com Mel.

0: Cleiton Cledir, Paixão, Tavito Pé de Vento, dele do Ricardo Magno, Caetano Veloso, Beleza Pura, Maria Bethânia, Mel, música do Caetano e do Ali Salomão.
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1: 2:30.
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1: Chegando Marina Lima, é a vida que diz.

0: Acabamos de ouvir Lobão, Essa Noite Não, Cláudio Zoli, Felicidade Urgente, dele do Ronaldo Lobato, Leone e Léo Jaime, Fotografia. Teve também Marina Lima, É a Vida que Diz, de Pisca Marina e Antônio Cícero. 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
0: Uma ótima madrugada, este é o programa Memória Nacional. Eu sou Valesca Falsi e agradeço a sua audiência. Chegando Lulu Santos, Apenas Mais Uma de Amor.

0: Charlie Brown Jr., Lugar ao Sol, de Chorão e Marcão. Nenhum de Nós, Sobre o Tempo, de Teddy Correia. Dos Quental, Natureza Humana, a versão é do Jorge Salomão e do Ali Salomão. Lulu Santos, Apenas Mais Uma de Amor, música do Lulu.
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0: 3 e 1.
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0: Agora temos Kid Abelha.

0: Titãs, Epitáfio de Sérgio Brito, Kiko Zambian, que é a nossa música. Teve também Paulo Ricardo, 2, Que de Abelha, Eu Não Esqueço Nada, de Jorge Israel e Paula Toller.
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0: Muito obrigada pela sua audiência. Agora tem Cazuza com Um Trem para as Estrelas.

0: Fernando Reis, N. Teve também Tigres de Bengala, Elefante Branco, de Vinícius Cantuari, Hit, Rita Lee, Coisas da Vida, música da Rita Lee, Cazuza, Um Trem para as Estrelas, de Cazuza e Gilberto Gil.
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0: Uma ótima madrugada, chegando Cássia Eller com Malandragem. 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

0: Paralamas do sucesso, Óculos, Frejá, Amor para Recomeçar. Biquíni Cavadão, Meu Reino, música de Bruno, Cássia Eller, Malandragem, de Cazuza e Frejá. 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
0: Ouça agora Sandra de Sá com Sozinha.

0: Ed Mota, Solução, dele do Bombom, Jorge Benjor, Taj Mahal, e teve também a Sandra Sá com Sozinha, música do Peninha.
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2: 4 e 1. 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
0: Abrindo a última hora de hoje aqui do Memória Nacional, o programa que toca para você clássicos da música popular brasileira contemporânea. Vem aí Belchior com Apenas um Rapaz Latino-Americano.

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0: Zé Ramalho, admirável gado novo. Amelinha cantou Mulher Nova, Bonita e Carinhosa, Faz o Homem Gemer Sem Sentir Dor. Teve também o Belchior, Apenas um Rapaz Latino-Americano.
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0: E a próxima sequência começa com Clara Nunes.

0: Estação Caipira, você conferiu, Belmonte Amaraí, Andorinha de Biá e João Borges, Tomazinho Zé da Serra, Paisagem Sertaneja, Jorge Luiz e Fernando, Vida de Estrada, de José Joab Maia, Lourenço e Lorival, Estrada Velha, de Osmar Félix e José Félix Viana.
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0: Minas, o Brasil e o mundo acompanham a gente também pelas redes sociais, na internet. É o Gigante do Ar, tocando o sertanejo das antigas e a música regional. Chegando aí, Pescador de Carne.

0: Você conferiu Pedro Paulo e Rafael, e Relíquias Sertanejas e Rafael, Andrei Andrade, Velho Rancho, Miranda e João do Rio, Balanceio da Esperança de Lorival e João do Rio, Pescador e de Carle, homenagem a um caipira de Pescador e de Carle.
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0: Olá, essa é a Inconfidência, é a M880, Estação Caipira. Todo dia tem a partir das 5h, chegando aí Paulo César e Amorim.

0: Nós tivemos aí Marcos Violeiro e Cleiton Torres, Cadeira de Balanço de Paraíso, Silveira e Silveirinha, o Berrante de Madalena de Faísca, Chico Rei Paraná, Berrante da Saudade, Paulo César e Amorim, Mestre Jesus de João Miranda.
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3: Estação Caipira, aqui você ouve o sertanejo raiz e a música regional. Vamos agora com a Orquestra Minas e Viola.

0: Estação Caipira, você conferiu. Helena Meirelles, Lembrança do Mato Grosso, de Helena Meirelles. Zé Baliza, Veredas de Minas, de Zé Baliza e João Evangelista Rodrigues. James e Danilo, A Majestade e o Sabiá, de Roberta Miranda. Orquestra Minas e Viola, Guitelinho, de Paulo Vanzolini e Xandó.
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2: Bom dia para você, ouvinte em Confidência. Excelente quarta-feira. Tem destaque agora para a BR-040, com trânsito parcialmente fechado por causa do tombamento de um ônibus do transporte coletivo intermunicipal, próximo ali ao Trevo de Neves, no caminho para Sete Lagoas. Por causa disso, há lentidão no trecho. Você, motorista, tem que ter atenção e paciência passando por este ponto. Também tem a opção de desviar pela LMG-808, rumo à capital. Também vejo lentidão na BR-040, no limite entre Contagem e Ribeirão das Neves. 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Diego Costa para a Rádio Inconfidência.
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0: Olá, você está ligado na rede Inconfidência de Rádio Gigante do Ar, Estação Caipira. Chega aí, grupo lá do interior.

0: na cidade.
1: O destaque agora para você, ouvinte Inconfidência, é a Avenida Cristiano Machado, você que deixa a Venda Nova e segue rumo ao centro de Belo Horizonte. Na passagem pelo bairro Planalto, tem trânsito lento, devido à interdição de duas faixas. Neste momento, vale insistir com um pouquinho de paciência, já que a fila ainda é pequena. Na sequência, trânsito vai fluindo bem, a partir desse ponto até a chegada ao Complexo da Lagoinha. 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Eliseu Júnior para a Rádio Inconfidência.
2: 6:30. 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
5: Estação Caipira, chegando aí, Luizinho e Limeira.

0: gíria, no ponteio da viola. Dombar e Delay, Rodeio, Mulher e Viola, de Dombar. Rei Gaspar e Baltazar, Eu Sou É Peão, de Rafael e Racine. E Luizinho e Limeira, Solteiro é Melhor, de Anacleto Rosa Júnior.
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0: 6h44. Olá, você está ouvindo a Rede Inconfidência de Rádio. Estação Caipira é o sertanejo raiz. Chegando aí, Orlando Boldrin e Ranchinho.

0: Nós tivemos aí Geraldo Viola e Dino Guedes, Amor e Saudade, de Dino Franco e Milton Faleiros, Tião Carreiro e Pardinho, A Saudade Continua, de Tião Carreiro e Zé Matão, e Tonico e Tinoco, Saudade de Matão, de Jorge Galate e Raul Torres, Rolando Boldrin e Ranchinho, Chapéu de Paia. Bem, gente, aqui termina mais um Estação Caipira, o programa Sertanejo Raiz, que você ouve todos os dias na rede Inconfidência de Rádio, a partir de 5 da manhã até 7 horas. A seleção musical é do Cristiano Batista. Obrigado pelo carinho da audiência. Fiquem com Deus. Até amanhã.
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3: De volta agora, ouvinte Inconfidência, com atualização para você de BR-040, motorista que deixa Belo Horizonte e segue rumo a Ribeirão das Neves, a Sete Lagoas, enfrenta lentidão na passagem pelo Trevo de Neves. O motivo, o tombamento de um ônibus coletivo que bloqueia a faixa da direita. Neste momento, apenas faixa da esquerda liberada. Trânsito vai fluindo, mas com lentidão. Ainda assim, vale insistir, você que segue rumo ao Ribeirão das Neves, rumo a Sete Lagoas, vale insistir com paciência pela BR-040. O motorista que segue rumo à Neves saindo de Venda Nova tem como opção também a LMG 806. Já quem está em Contagem, uma outra opção de desvio é a LMG 808. 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Eliseu Júnior para a Rádio Inconfidência.
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0: Em Belo Horizonte são 7 horas. Bom dia, hoje é quarta-feira, dia 8 de julho de 2026. Eu sou Regina Pala.
1: Bom dia, eu sou Renato Silveira. A temperatura agora em Belo Horizonte é de 16 graus. Confira os destaques de hoje no Jornal da Inconfidência.
0: Obras da Praça das Águas em BH devem ser retomadas ainda em 2026, após batalha na Justiça.
1: Funcionário do CEFET é demitido após suspeita de desvio de mais de R$1 milhão.
0: Polícia Federal investiga distribuição de moeda falsa em Juiz de Fora.
1: Estas e outras notícias você confere agora no Jornal da Inconfidência.
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0: 7 horas e 1 minuto. Já está disponível o cronograma oficial de exigência do CRLV 2026, o Certificado de Registro e Licenciamento de Veículos. A partir dos prazos fixados, os motoristas deverão portar o documento impresso ou digital para evitar sanções se forem parados em fiscalizações.
1: Para os veículos com placas finais 1, 2 e 3, a obrigatoriedade começa em 1º de setembro. Os finais 4, 5 e 6 serão exigidos em 1º de outubro e as placas que terminam em 7, 8, 9 e 0 a partir de 1º de novembro.
0: Para emitir o CRLV 2026, o proprietário deve quitar o IPVA, a taxa de renovação anual e eventuais multas.
1: Agora são 7 horas e 2 minutos. A construção da Praça das Águas, principal projeto de BH para contenção das águas da chuva, deve ser retomada ainda neste ano, após batalha na Justiça.
0: Iniciada em 2020, a obra foi paralisada após suspeita de desvio de mais de R$35 milhões. A reportagem é de Leandro Siqueira.
3: Com as obras paradas desde novembro de 2024, a Praça das Águas, um conjunto de bacias de contenção do bairro São Gabriel, na região nordeste de Belo Horizonte, pode retomar os trabalhos no segundo semestre. O projeto é o mais importante na contenção e prevenção de enchentes na região, com capacidade de acumular cerca de 27 milhões de litros d'água. A construção das bacias foi suspensa pela própria prefeitura após indícios de superfaturamento de cerca de R$35 milhões. Em abril, uma licitação para contratar uma nova empresa foi aberta, mas a antiga construtora recorreu na Justiça. Nesta terça-feira, o prefeito Álvaro Damião informou que a Justiça liberou a contratação de uma nova empresa para concluir o projeto, orçado em quase R$47 milhões.
4: Agora nós tivemos a liberdade da Justiça para poder fazer a licitação, porque entende a Justiça, assim como nós, que aquilo ali é fundamental para resolver o problema de enchente naquela região. E aí a gente começa de novo, tomara Deus queira, com uma empresa séria que possa pegar o serviço e entregar para a população. Esse ano ainda, a gente recomeça as obras na Praça das Águas. Aí vai, a nova empresa vai entrar e vai nos dar um prazo para sabermos quanto tempo teremos de obra ali. Aí tem que ser para a nova empresa.
3: Outra obra atrasada é a reforma e restauração da Praça do Papa, na região Centro-Sul. As obras começaram em fevereiro de 2024, com previsão de entrega em dezembro daquele ano e R$12 milhões de investimento. A conclusão foi prorrogada várias vezes por problemas com a empresa responsável, que não teria seguido protocolos do Conselho Deliberativo do Patrimônio Cultural. Agora, de acordo com o prefeito, a praça será entregue até o início de agosto.
4: A Praça do Papa já está praticamente pronta para inaugurar. Nós vamos inaugurar a praça, acredito que no próximo mês. Nós estamos trabalhando para entregá-la no próximo mês. Mais bonita e bacana do jeito que a gente quer entregar. É entregar qualquer coisa igual a empresa queria entregar há 6, 8 meses atrás. Não. Nós vamos entregar a praça que o povo vai ficar apaixonado por ela. No máximo, mês que vem. É o que eu acredito. Se não for no mês que vem, 2 meses no máximo. Não tem nada de ano que vem.
3: Álvaro Damião afirmou que a prefeitura tem reforçado a fiscalização de obras contratadas pelo município, mas que é preciso seguir a legislação antes de trocar as empresas responsáveis.
4: Nós fiscalizamos obra todo dia. Todo dia nós fiscalizamos obra. E é nessa fiscalização que você percebe que tem 4 pessoas só trabalhando, onde teria que ter 10, 15. Você percebe que 2 horas da tarde as pessoas já foram embora e não foi isso combinado, você não está pagando por isso. Como que funciona? Você chama a empresa para poder comunicá-la do erro que ela está cometendo. Ela insiste no erro a gente notifica a empresa. Notificamos a empresa, ela insiste no erro, a gente multa a empresa. Mas eu não posso chegar da minha cabeça, não é como construir uma casa, que você chega lá e troca o pedreiro na hora que você quiser. Não é dessa forma. Eu tenho que obedecer todo um trâmite, porque eu tenho que dar direito à empresa de recorrer, dela falar, não estou fazendo nada errado, não, eu estou certa. Foi isso que foi combinado, eu tenho que dar esse direito para ela. Na maioria das vezes ela não vai conseguir fazer isso, porque nós já entramos, a nossa equipe é muito séria, já viu que está errado o que eles estão fazendo.
3: Outro projeto atrasado é o de melhorias, limpeza e manutenção do anel rodoviário. Anunciado no início de maio deste ano, com investimento previsto de R$ 137 milhões, a licitação foi suspensa pela própria Prefeitura para ajustes técnicos. A previsão é de que o edital seja republicado ainda este mês e os trabalhos sejam iniciados em outubro. Reportagem Leandro Siqueira.
1: Jornada em Confidência, 7:06. Um funcionário do CEFET-MG foi demitido após um processo administrativo disciplinar apontar o desvio de cerca de R$ 1.200.000 dos cofres da instituição. Segundo o CEFET, as irregularidades aconteceram entre 2021 e 2025 e foram descobertas durante uma auditoria interna.
0: O ex-servidor era assistente de administração e confessou o crime durante a apuração das suspeitas. Ele afirmou ter agido sozinho. Ainda de acordo com o CEFET, o suspeito se aproveitava do cargo de confiança que ocupava para cometer as irregularidades.
1: O caso foi encaminhado à Polícia Federal e ao Ministério Público Federal para a continuidade das investigações. A instituição informou que busca o ressarcimento dos valores desviados.
0: Jornal da Inconfidência, 7:07. A Polícia Rodoviária Federal prendeu 5 suspeitos de integrar uma quadrilha especializada em roubo de cargas na rodovia Fernão Dias, no sul de Minas. A ação ocorreu nesta terça-feira, após equipes identificarem 2 veículos que circulavam em atitude suspeita.
1: Um dos ocupantes conseguiu fugir durante a abordagem, enquanto os demais foram detidos. Em outro ponto da estrada, os policiais localizaram um caminhão clonado, furtado no mês passado, transportando uma carga de pneus novos sem documentação fiscal. As investigações apontaram que a carga havia sido roubada de uma carreta estacionada em um posto de combustíveis em São Gonçalo do Sapucaí, no sul do estado.
0: Além da recuperação da mercadoria e da apreensão dos veículos utilizados no crime, a PRF encaminhou suspeitos à delegacia da Polícia Civil. Eles devem responder por roubo, associação criminosa e receptação.
1: 7:08. A Polícia Federal prendeu um homem em flagrante por posse de cerca de R$ 5.000 em cédulas falsas em Juiz de Fora, na Zona da Mata. A prisão ocorreu nesta terça-feira durante o cumprimento de um mandado de busca e apreensão expedido pela Justiça Federal.
0: A investigação apura um esquema de aquisição e distribuição de dinheiro falsificado por meio de encomendas postais. De acordo com a PF, os elementos reunidos apontam que o suspeito comprava o numerário pela internet e utilizava o sistema dos Correios para receber o material.
1: As apurações continuam para identificar outros envolvidos e descobrir se há uma associação criminosa responsável pela produção das notas na região. O investigado poderá responder pelo crime de moeda falsa.
0: 7:09. A Prefeitura de Belo Horizonte anunciou a construção de jardins de chuva na região de Venda Nova. Os detalhes com o repórter Leandro Siqueira.
5: A Prefeitura de Belo Horizonte divulgou nesta terça-feira um projeto para a instalação de jardins de chuva na região de Venda Nova, no entorno das áreas banhadas pelos córregos Capão e Piratininga. De acordo com a Prefeitura, o projeto faz parte do programa Cidade Viva, que pretende ampliar as áreas verdes na cidade, com foco na redução dos impactos da chuva e outras consequências das mudanças climáticas. Segundo o prefeito Álvaro Damião, nessa primeira etapa, o projeto será financiado por duas organizações internacionais que apoiam iniciativas ambientais em grandes cidades.
6: Belo Horizonte nos últimos anos foi muito concretada. Tem muito concreto onde pode ser substituído por terra, por grama, por plantações. E é isso que a gente vai fazer. A gente está identificando essas áreas para a gente poder desconcretar a cidade, independentemente da região. A gente vai fazer essa em parceria na região de Venda Nova, mas vamos fazer também na região Centro-Sul, já temos empréstimo para isso. A parte da cidade que vai receber esses recursos nesse momento é a região de Venda Nova, através da City Finance Facility, que é do Reino Unido, e da GIZ, que é uma agência de cooperação da Alemanha. Eles vão investir 16 milhões de reais aproximadamente em Belo Horizonte, para que a gente possa criar projetos para desconcretar parte do Piratininga e de outras regiões ali.
5: Ao trocar o concreto e o asfalto pelos jardins, a água da chuva chega aos córregos com menos volume e velocidade, reduzindo o risco de transbordamento, explica o secretário municipal de Política Urbana, Leonardo Castro.
7: São estruturas verdes, né, que são feitas ou no pavimento da pista de rolamento ou na calçada, e que a água, em vez dela rolar diretamente para o sistema de drenagem, para as galerias pluviais e chegarem ao rio muito rápido, aos córregos muito rápido, elas vão infiltrar e com isso vai haver um retardamento da chegada das águas, e essas áreas verdes elas vão funcionar como uma esponja, elas vão absorver a água que vem em excesso das chuvas, e essa água em excesso vai chegar mais tarde no sistema de drenagem e, com isso, prevenir as enchentes.
5: O primeiro jardim de chuva foi instalado na Escola Municipal Professor Moacir Andrade, em Venda Nova. A estrutura foi construída em conjunto por alunos, professores, pesquisadores e técnicos da Prefeitura. Reportagem Leandro Siqueira.
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1: Sete horas, 11 minutos. A Suíça derrotou a Colômbia nos pênaltis e definiu as quartas de final da Copa do Mundo 2026. O time europeu vai enfrentar a Argentina, que se classificou como uma virada histórica. Confira com o repórter Rafael Guimarães.
8: A Colômbia lutou, mas caiu diante da Suíça e está eliminada da Copa do Mundo de 2026. Em partida pouco inspirada, a equipe europeia superou os colombianos nos pênaltis por 4-3 nesta terça-feira em Vancouver, no Canadá, e está classificada para a próxima fase da competição. Assim, as quartas de final da Copa do Mundo estão definidas. A Suíça enfrentará a Argentina, que passou pelo Egito com uma virada histórica também nesta terça. As equipes se encontram no próximo sábado, dia 11, às 10 da noite, no horário de Brasília. França e Marrocos jogam na quinta-feira, dia 9, às 5 da tarde. Espanha e Bélgica disputam uma vaga na semifinal do Mundial na sexta-feira, dia 10, às 16 horas. Já a Noruega, algoz do Brasil, e a Inglaterra entram em campo também no sábado, às 6 horas da tarde, sempre no horário de Brasília. Com a queda da Colômbia, apenas a Argentina segue representando a América do Sul na Copa do Mundo deste ano. Das outras 7 seleções classificadas para as quartas de final, 6 são europeias e uma africana, Marrocos. As semifinais do Mundial acontecem nos dias 14 e 15 de julho, terça e quarta da semana que vem, às 4 da tarde. A disputa pelo terceiro lugar será no sábado, dia 18, às 6 horas da tarde. E a grande final da Copa do Mundo de 2026 será disputada no domingo, dia 19, às 16 horas no horário de Brasília, em Nova York, nos Estados Unidos. O mundo então saberá quem vai ocupar o topo do futebol mundial pelos próximos 4 anos. Da Rádio Agência Nacional em Brasília, Rafael Guimarães.
0: 7:13. A lei que estabelece medidas para a realização da Copa do Mundo Feminina de 2027 prevê que as férias escolares coincidam com o período da competição e autoriza a decretação de feriados nacionais nos dias em que a seleção brasileira entrar em campo. A regra vale para escolas públicas e privadas.
1: Estados e municípios que vão receber partidas também poderão decretar feriado ou ponto facultativo durante os jogos realizados em seus territórios. O Brasil vai sediar o torneio entre 24 de junho e 25 de julho de 2027, na primeira edição da competição realizada na América do Sul.
0: Belo Horizonte está entre as 8 cidades que vão receber partidas, com jogos programados para o Mineirão.
1: Agora 7:14, a seguir no Jornal da Inconfidência, Receita Federal libera hoje consulta a lote de restituição automática do Imposto de Renda.
0: Justiça Eleitoral começa a convocar mesários para as eleições de outubro. A gente já volta.
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3: A passagem de uma frente fria pelo litoral da região sudeste aumenta a nebulosidade no sul de Minas e na zona da mata nesta quarta-feira. Mas não há previsão de chuvas nessas regiões. Nas demais áreas do estado, o tempo segue estável, com variação de nuvens ao longo do dia.
4: Em Belo Horizonte, a previsão é de céu claro a parcialmente nublado, com temperatura máxima de 26 graus. A umidade relativa do ar pode cair para cerca de 35% durante a tarde, o que exige atenção com a hidratação e os cuidados com o tempo seco.
3: 7:18. Os candidatos interessados em concorrer a uma bolsa de estudos pelo Programa Universidade para Todos, o ProUni, já podem se inscrever no processo seletivo do segundo semestre. O prazo termina na sexta-feira. As inscrições são gratuitas e devem ser feitas pelo Portal Único de Acesso ao Ensino Superior do Ministério da Educação.
4: O programa oferece bolsas integrais e parciais, de 50% da mensalidade, para cursos de graduação e de formação específica em instituições privadas. Os candidatos podem optar por vagas de ampla concorrência ou destinadas a pessoas com deficiência e candidatos autodeclarados indígenas, pardos ou pretos. As regras completas da seleção estão disponíveis no edital publicado pelo MEC.
3: 7:19, a Receita Federal libera hoje a consulta ao lote de restituição automática do Imposto de Renda. Saiba mais com a repórter Ana Lúcia Caldas.
5: A partir desta quarta-feira, a Receita Federal libera consulta ao lote especial de restituição automática do Imposto de Renda, o chamado cashback. Tem direito quem estava isento da declaração em 2025, mas tinha valores a restituir. Valores de até R$ 1.000 são depositados diretamente via Pix, chave CPF, sem necessidade de envio de declaração. Segundo a Receita Federal, os valores chegaram a cerca de R$ 500 milhões, que devem beneficiar 4 milhões de contribuintes. O cashback é destinado para quem não estava obrigado a entregar a declaração de 2025, não apresentou declaração por iniciativa própria, teve imposto retido na fonte em 2024, possui valores de até R$ 1.000 para restituir e, é claro, tem chave Pix vinculada ao CPF em situação regular. A consulta estará disponível a partir das 9 da manhã. O lote especial de restituição automática não integra o calendário regular das restituições e será pago em parcela única no dia 15 de julho. A consulta poderá ser feita no gov.br/Receita Federal ou no aplicativo Meu Imposto de Renda. Da Rádio Nacional em Brasília, Ana Lúcia Caldas.
4: Jornal da Inconfidência, 7:20. Indústria registra alta na produção de veículos no primeiro semestre. Destaque fica com o segmento de automóveis. Confira com o repórter Pedro Lacerda.
6: A indústria automotiva brasileira registrou no primeiro semestre do ano a produção de 1 milhão e 370 mil veículos, um crescimento de 8,8% em relação ao mesmo período do ano passado. Os dados são da Anfávea, a Associação Nacional dos Fabricantes de Veículos Automotores. O destaque ficou com o segmento de automóveis, cujas vendas avançaram 23,7% no semestre. Os emplacamentos totais também tiveram alta expressiva de 18,5%, com 1 milhão e 420 mil unidades comercializadas. Em junho, foram mais de 272 mil veículos vendidos, um salto de 28% ante o mesmo mês de 2025. É o que explica o presidente da Anfávia, Igor Calvi.
7: Nós estamos chegando no acumulado com 1,37 milhão de veículos produzidos. Esse ele é o melhor primeiro semestre desde 2019. Nós tivemos um crescimento de 8,8% sobre o que aconteceu no ano passado. Desde antes da pandemia, nós não tínhamos um recorde de produção como nós tivemos nesse primeiro semestre no acumulado.
6: Com o desempenho acima do esperado, a Anfávia revisou para cima a projeção de crescimento para o ano. A expectativa agora é que o Brasil ultrapasse a marca de 3 milhões de automóveis emplacados em 2026, patamar que não é alcançado desde 2014. O número representa um crescimento de 12,1% na comparação com o ano passado. Outro destaque, segundo Igor Calvé, foi o volume de veículos eletrificados emplacados.
7: Quando a gente fala dos emplacamentos, nós também tivemos outro recorde, sobretudo aqui referindo a junho, que foram 20,9% a participação dos eletrificados. E quando a gente contabiliza o primeiro semestre, um crescimento aí é de 18,5% nas vendas totais.
6: Apesar do cenário positivo no mercado interno, as exportações tiveram recuo de 21,2% no semestre, com 216 mil unidades embarcadas. Já as importações cresceram 22,8%, somando mais de 280 mil unidades. O segmento de veículos pesados, como caminhões e ônibus, continua em lenta recuperação, apresentando uma retração de 10,5% e 11,6% nas vendas, respectivamente. Da Rádio Nacional em Brasília, Pedro Lacerda.
3: Jornal da Inconfidência, 7h23, a Justiça Eleitoral começou a convocar os mesários e as pessoas que vão atuar no apoio logístico durante as eleições de outubro. Os convocados vão receber uma carta com informações sobre a função que vão desempenhar, a sessão eleitoral onde vão trabalhar e as orientações sobre o treinamento. Quem não puder participar pode solicitar dispensa ao juiz eleitoral em até 5 dias após a publicação do edital de nomeação, desde que comprove o impedimento.
4: O trabalho não é remunerado, mas garante benefícios como 2 dias de folga para cada dia de atuação ou treinamento, auxílio alimentação de R$ 65,00 e aproveitamento das horas como atividade extracurricular em universidades. O primeiro turno das eleições será realizado no dia 4 de outubro e o segundo, se necessário, em 25 de outubro.
3: 7h24, o Senado aprovou o projeto de lei que permite a transferência automática de pensão alimentícia em casos de inadimplência. O repórter Gésio Passos tem as informações.
8: O Senado aprovou nesta terça-feira projeto de lei que vai permitir que a pensão alimentícia seja transferida automaticamente para a conta do beneficiário sem que haja necessidade de pedidos judiciais em caso de inadimplência. Pela proposta, o pedido de transferência automática mensal pode ser feito em qualquer fase do cumprimento de sentença judicial. Os bancos devem realizar as transferências em datas definidas pela Justiça. Caso não haja saldo suficiente na conta do devedor, os recursos serão congelados até o limite do valor da prestação em atraso. A medida também poderá alcançar ativos financeiros de empresário individual, mesmo quando vinculado à atividade empresarial. A matéria segue para sanção presidencial. Outra proposta aprovada nesta terça foi a que aumenta as penas para diversos crimes sexuais contra crianças e adolescentes. Uma das novidades é o agravante para o uso de inteligência artificial. A pena para quem adquire e armazena material fruto de violência sexual passa a ser de 3 a 6 anos de prisão mais multa. A proposta ainda cria a ronda virtual, que poderá ser feita pelas polícias para coletar arquivos relacionados a crimes sexuais contra menores em ambientes virtuais sem ordem judicial prévia. O texto também vai para a sanção presidencial. Da Rádio Nacional em Brasília, Gésio Passos.
4: 7:26, o Jornal da Inconfidência fica por aqui. A apresentação foi de Regina Pala e Renato Silveira.
3: Editores Gustavo Abreu, Marcos Tadeu e Renato Silveira. Na mesa de áudio, Reginaldo Silva.
4: Gerente de Jornalismo e Esportes, Rodrigo Balbino.
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4: De hora em hora, o jornalismo também volta com Repórter em Confidência. E na Rede Minas, assista a seguir ao programa Opinião Minas, com uma entrevista sobre o dia a dia da mineração e do engenheiro de Minas.
3: Agradecemos a sua audiência. Bom dia.
4: Bom dia.
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1: Destaque agora para você, ouvinte Inconfidência, rodovia Fernão Dias e Cardeal Eugênio Pacelli, motorista que deixa Contagem e segue rumo à capital, pisando freio desde a passagem pelo Riacho das Pedras, lentidão chegando à Praça da CEMIG. Há relatos de ocorrências por lá, ainda sem mais detalhes, mas para ganhar tempo, o motorista pode desviar no Riacho das Pedras, acessando Avenida Francisco Firmo de Matos, Babita Camargos, e aí sim retornar à Cardeal Eugênio Pacelli. 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Eliseu Júnior para a Rádio Inconfidência.
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4: Bom dia! Agora são 7h29 em Belo Horizonte. Emerson Rodrigues com você aqui pela Rádio Inconfidência nesta quarta-feira, 8 de julho de 2026. Temperatura 14 graus. A nossa viagem pelo tempo hoje começa com o som da Tina Turner, a música Help, a regravação que ela fez em 1981.

0: ano de 1982, Sexual Healing com o cantor Marvin Gaye. É o flashback para você na Inconfidência, 7h59.
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2: Atualização agora para você, ouvinte Inconfidência, BR-040, quem deixa Belo Horizonte e segue rumo a Ribeirão das Neves. Neste momento, fila desde o Vereda até a chegada ao Veneza em Ribeirão das Neves, reflexo da ocorrência de um tombamento de um ônibus no trevo de Ribeirão das Neves. A pista deve ser liberada em instantes, já que o ônibus acabou de ser retirado. Equipes fazendo a limpeza da via. Quem está já na BR-040, vale insistir com paciência. Agora, se você sai de Venda Nova, LMG 806 é a melhor opção. Quem está em Contagem, LMG 808 é a opção. 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Eliseu Júnior para a Rádio Inconfidência.
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0: Mary Hopkins com a música Those Were the Days, de 1968, para você aqui no Flashback em Confidência, 8:31.
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2: Destaque agora para você, ouvinte, em Confidência, de Complexo da Lagoinha. Motorista que chega rumo ao centro, passando pela Cristiano Machado. Lentidão a partir do bairro da Graça, excesso de veículos, vale insistir. Quem dirige pela Antônio Carlos neste momento, cenário é positivo, trânsito bom. No complexo, rumo ao Barro Preto, tem fila no viaduto oeste, mas motorista pode insistir, não há relatos de ocorrências, é mesmo excesso de veículos e reflexo também de um semáforo. Já no sentido Praça da Estação, trânsito fluindo bem neste momento. 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Eliseu Júnior para a Rádio Inconfidência.
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0: Ano de 1978, I Will Survive, Gloria Gaynor, fechando bem demais o nosso flashback. Obrigado. 8h55 em Belo.
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2: Olá, bom dia. 16 pessoas ficaram feridas no tombamento de um ônibus na BR-040, à altura de Ribeirão das Neves, na Grande BH, nesta manhã. De acordo com a Polícia Rodoviária Federal, o acidente ocorreu pouco antes das 6 horas, no quilômetro 511, sentido Belo Horizonte, Sete Lagoas. O ônibus tombado é da linha 319, Veneza-Lagoinha. A causa do acidente ainda não foi esclarecida, mas as primeiras informações no local são de que o motorista teria sofrido um mal súbito e perdeu o controle da direção. Há congestionamento no local, com o tráfego de veículos sendo desviado, enquanto é feito atendimento às vítimas e a remoção do veículo. Segundo o Corpo de Bombeiros, os passageiros feridos sofreram apenas lesões superficiais. Um médico e uma clínica de estética de Uberlândia, no Triângulo Mineiro, foram condenados a indenizar uma paciente que sofreu complicações após uma cirurgia plástica. Saiba mais sobre o caso com a repórter Lígia de Matos.
3: Um médico e uma clínica de Uberlândia, no Triângulo Mineiro, foram condenados a indenizar uma paciente por complicações após cirurgias plásticas em mais de R$20 mil. Eles também devem pagar 50% das despesas de uma nova cirurgia reparadora para corrigir a deformidade. Segundo o processo, a paciente procurou um médico para realizar procedimentos estéticos no abdômen e, alguns dias após as intervenções, apresentou inflamações, abertura dos pontos e necrose. Diante dessa situação, a paciente acionou o médico e a clínica na justiça, alegando que o profissional não entregou o resultado esperado e que o procedimento provocou danos estéticos graves e sofrimento emocional. Em primeira instância, os pedidos foram atendidos. Os dois réus recorreram. As defesas do médico e da clínica argumentaram que não houve erro técnico e que as complicações eram culpa da paciente. Os advogados sustentaram que ela era fumante e, mesmo sendo orientada, não parou de fumar no pré e no pós-operatório. Por isso, argumentaram que a situação causou a má cicatrização do corpo e a necrose. O Tribunal de Justiça de Minas Gerais confirmou a sentença de primeira instância que condenou o médico e a clínica a indenizarem a paciente. A decisão do TJMG também reconheceu a culpa concorrente da autora, que não deixou de fumar. A condição de tabagista teria elevados riscos de complicações e de má cicatrização. O processo tramita em segredo de justiça. Do Tribunal de Justiça de Minas Gerais, repórter Lígia de Matos.
2: Minas Gerais está entre os 14 estados onde são realizadas operações policiais nesta quarta-feira contra suspeitos de integrar organizações criminosas e de praticar uma série de delitos. Em Belo Horizonte, são cumpridos 10 mandados de prisão e 17 de busca e apreensão contra acusados de crimes como tráfico de drogas, homicídios e posse ou porte ilegal de arma de fogo. No Triângulo Mineiro, os policiais cumprem 2 mandados de prisão e 3 de busca e apreensão nas cidades de Uberaba e Uberlândia, em investigação sobre uma quadrilha ligada ao tráfico de drogas. As operações são realizadas de forma integrada pelas polícias federal, civil e militar, entre outros órgãos de segurança em todo o país. Agentes cumprem 179 mandados de busca e apreensão, 93 mandados de prisão e outras medidas cautelares. Repórter em Confidência, redação Renato Silveira, apresentação Tarcísio Lopes.
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4: E o destaque agora para você, ouvinte, que dirige com a Rádio em Confidência, é a saída de Venda Nova, Pampulha, rumo ao centro de Belo Horizonte. Na Cristiano Machado, neste momento, tem lentidão na passagem pelo bairro Planalto, motivo a interdição de faixas. Você, para ganhar tempo, pode, na altura do Planalto, desviar por vias internas do bairro, na sequência acessar Avenida Portugal e seguir rumo ao centro pela Antônio Carlos. Já quem deixa a Pampulha, neste momento Pedro I, com trânsito bem complicado. A dica, desviar pela Avenida Doutor Cristiano Guimarães, na sequência também acessar Avenida Portugal e seguir rumo ao centro, passando pela Antônio Carlos. 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Eliseu Júnior para a Rádio Inconfidência.
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0: Bom dia, 9 horas, mais 2 minutos em Belo Horizonte. Emerson Rodrigues com você aqui pela Rádio Inconfidência, nesta quarta-feira, dia 8 de julho de 2026. Hoje, em boa companhia, apresenta, no quadro Trilhas Inesquecíveis, uma música do filme Tarde Demais para Esquecer. No meio a meio tem Bonnie M e Perla. No versão brasileira, tradução da música When I Look At You, com Miley Cyrus. No Cantinho do Rei, três músicas do Roberto Carlos. Papo Brás e Cozinha com o chefe Peninha. Hoje, o chefe Peninha vai dar uma receita de capa de contrafilé. Ídolos de Sempre traz a vida e a obra de Moraes Moreira em destaque para você. Em boa companhia tem produção de Pedro Henrique Vieira, trabalhos técnicos de Tânia Alves. A assistente de estúdio é Renata Toledo. Temperatura agora em Belo, 17 graus. Vamos juntos nesta quarta-feira aqui pela Inconfidência. E você pode participar pelo WhatsApp, que é o 31 982 76 2663. Daqui a pouco tem a pergunta do dia, viu? 9 e 3 agora, a primeira música está chegando com Luiz Melodia.

0: Luiz Melodia, Diz Que Fui Por Aí, 9 e 7.
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Pressentindo que, em breve, seu país mergulharia em uma guerra civil, o sultão chamou um dos seus melhores videntes e perguntou-lhe quanto tempo ainda lhe restava viver. Meu adorado mestre, o senhor viverá o bastante para ver todos os seus filhos mortos. Em um acesso de fúria, o sultão mandou imediatamente enforcar aquele que proferira palavras tão aterradoras. Então a guerra civil era realmente uma ameaça. Desesperado, chamou um segundo vidente. Quanto tempo viverei? Perguntou, procurando saber se ainda seria capaz de controlar uma situação potencialmente explosiva. Senhor, Deus lhe concedeu uma vida tão longa que ultrapassará a geração dos seus filhos e chegará à geração dos seus netos. Agradecido, o sultão mandou recompensá-lo com ouro e prata. Ao sair do palácio, um conselheiro comentou com o vidente: "Você disse a mesma coisa que o adivinho anterior. Entretanto, o primeiro foi executado e você recebeu recompensas. Por quê?" "Porque o segredo não está no que você diz, mas na maneira como diz. Sempre que precisar disparar a flecha da verdade, não esqueça de antes molhar sua ponta em um vaso de mel."

0: Agora em Belô, 9 e 10.
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0: Qual destes países não é uma ilha? A. Madagascar. B. Barbados. C. Indonésia. Ou D. Líbia? Repetindo a pergunta de hoje para você participar aqui do Em Boa Companhia pelo WhatsApp 31 982 76 2663. Qual destes países não é uma ilha? A. Madagascar. B. Barbados. C. Indonésia. Ou D. Líbia? E agora no Em Boa Companhia, a gente segue para dizer que 8 de julho é o Dia Mundial da Alergia, criado para conscientizar a população sobre a prevenção, o diagnóstico e o tratamento das doenças alérgicas como rinite, asma, dermatites e alergias alimentares. 8 de julho é também o Dia Internacional do Sacolé, também conhecido como geladinho, gelinho, din-din ou chup-chup. 8 de julho é também o Dia Nacional da Ciência e do Pesquisador Científico, instituído no Brasil para homenagear os pesquisadores e destacar a importância da ciência para o desenvolvimento do país. A data marca a criação da Sociedade Brasileira para o Progresso da Ciência, fundada em 8 de julho de 1948. Bom, 8 de julho é também o Dia do Panificador ou Padeiro. Celebra o profissional responsável por produzir pães, bolos e outros produtos de padaria. A data homenageia o ofício essencial à alimentação e à cultura alimentar brasileira.

0: Xuxa, Quem Quer Pão. Hoje, 8 de julho, é o dia do panificador ou padeiro. Em Belô, 9:15.
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0: Boa Companhia traz agora aniversariantes de 8 de julho, começando com a atriz americana Angelica Houston, 75 anos de idade. O ator americano Kevin Bacon está completando 68. E hoje também é aniversário de mais uma personalidade que nasceu nos Estados Unidos, a cantora e compositora Joan Osborne, 64.

0: Johan Osborne. Hoje é aniversário dela, hein? 64 anos de idade, cantora nascida nos Estados Unidos. E você ouviu o grande sucesso da carreira da Johan Osborne, One of Us. Bom, mais aniversariantes deste 8 de julho. A atriz Tânia Calil completa 49 anos de idade. O ator Miguel Tirré, 46. O cineasta, aliás, a cineasta Petra Costa, indicada ao Oscar pelo documentário Democracia em Vertigem, completa 43. Então, a cineasta Petra Costa completa 43 anos hoje. A modelo Daniela Saraíba, 42. E hoje também é aniversário de Jaden Smith, ator, dançarino e cantor americano, filho do Will Smith, 38 anos de idade, Jaden Smith. E agora em Belo, 9h22.
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0: Está na hora de conferir os fatos marcantes de 8 de julho, aqui no Em Boa Companhia, da Rádio Inconfidência. Bom, começando com um fato que aconteceu no dia, aliás, no ano de 1918. O escritor Ernest Hemingway foi ferido no fronte austro-húngaro durante a Primeira Guerra Mundial. Suas memórias de guerra resultaram no livro Adeus às Armas. Em 1975, um terremoto atingiu Pagan, em Burma, e danificou cerca de 2 mil templos budistas. Em 1990, na Itália, a seleção da Alemanha conquistou o tricampeonato mundial de futebol ao vencer a Argentina por 1 a 0. Em 1994, Kim Sung, ditador comunista da Coreia do Norte desde 1948, morreu aos 82 anos de ataque cardíaco. O líder foi substituído por seu filho, Kim Jong II, ou Kim Jong II. Em 1997, uma bomba explodiu durante o voo de um Fokker 100 da TAM. O professor Leonardo de Castro foi responsabilizado pelo atentado que matou o engenheiro Fernando Caldeira de Moura. No ano de 2001, o comandante Rolim Adolfo Amaro, presidente da TAM, morreu aos 58 anos no Paraguai em um acidente de helicóptero que ele mesmo pilotava. E no ano de 2002, no dia 8 de julho, morreu aos 93 anos o poeta popular Patativa do Assaré. Ele foi o autor da letra de A Triste Partida, música escrita por Luiz Gonzaga.

0: Luiz Gonzaga, A Triste Partida, de autoria de Patativa do Assaré, poeta que nos deixou no dia 8 de julho de 2002, quando tinha 93 anos de idade. Bom, 8 de julho também é o dia da maior derrota da seleção brasileira de futebol em uma Copa do Mundo, 7-1 para a Alemanha, jogo da fase semifinal na Copa que foi realizada aqui no Brasil, e o jogo foi no Mineirão, em Belo Horizonte. Em 2020, no dia 8 de julho, morreu a atriz Naya Rivera, estrela do seriado Glee. Em 2021, o presidente Joe Biden anunciou a conclusão oficial do envolvimento dos Estados Unidos na guerra do Afeganistão, em 31 de agosto de 2021. E, para finalizar, no dia 8 de julho de 2022, o ex-primeiro-ministro do Japão, Shinzo Abe, foi assassinado enquanto discursava em Nara. E agora em Belo, 9h34.
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2: Destaque agora para você, ouvinte, que dirige com a Rádio Inconfidência, anel rodoviário, altura da Praça São Vicente, lentidão nos dois sentidos, devido ao estreitamento de pista somado ao excesso de veículos. Quem segue rumo à Vitória vai pisando no freio neste momento, desde a passagem pelo bairro Alto dos Pinheiros. A dica é, onde for possível, acessar a via marginal para ganhar tempo. No sentido contrário, quem dirige rumo ao Rio de Janeiro, lentidão a partir do Engenho Nogueira e chegando até a Praça São Vicente, motivo é o mesmo, vale também ganhar tempo acessando a via marginal onde for possível. 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Eliseu Júnior para a Rádio Inconfidência.
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0: Bom dia, 9h36 em Belo. Rádio Inconfidência de Belo Horizonte apresentando em boa companhia. Pergunta de hoje: qual destes países não é uma ilha? A. Madagascar. B. Barbados. C. Indonésia. Ou D. Líbia. Você também pode participar aqui respondendo a pergunta e participar do Em Boa Companhia de uma forma geral pelo telefone fixo que

0: É 31-3254-3441.
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0: Um encontro por acaso, uma promessa e um dos romances mais inesquecíveis da história do cinema. Lançado em 1957, Tarde Demais para Esquecer, dirigido por Lew McCary, acompanha Nick e Terry, vividos por Cary Grant e Deborah Kerr. Os dois se conhecem durante uma viagem de navio, se apaixonam e combinam um reencontro 6 meses depois no alto do Empire State Building. Mas um acontecimento inesperado muda completamente o destino do casal. A trilha sonora, composta por Hugo Friedhofer, ganhou um tema romântico que tornou-se um clássico do cinema e ajudou a eternizar a atmosfera emocionante da produção. Indicado ao Oscar em 4 categorias, Tarde Demais para Esquecer permanece como uma das maiores histórias de amor já levadas às telas. E a gente está atendendo hoje, no Trilhas Inesquecíveis, a nossa ouvinte Vaita, do Conjunto Califórnia. E essa trilha sonora inspira gerações e emociona o público até hoje.

0: Nat King Cole, An Affair to Remember, do filme Tarde Demais para Esquecer. Hoje, trilhas inesquecíveis, aqui do Em Boa Companhia, atendeu Vaita, do Conjunto Califórnia. Em Belo, 9h41.
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0: Hoje, destaque para Rivers of Babylon, com Bonnie M e Rios da Babilônia, com Perla.

0: Meio a meio pra você, aqui no Em Boa Companhia, com Rivers of Babylon, com Bonnie M e Rios da Babilônia, com Perla. Agora são 9h47, tá na hora das primeiras participações pelo WhatsApp. 31 982 76 2663. Em relação à pergunta de hoje, acertaram João Rodrigo de Taiobeiras, também o Eustáquio de Itabirito, Antonino de Vera Cruz de Minas e deixe-me ver aqui também quem acertou já a pergunta de hoje, a resposta de hoje. Daqui a pouco eu dou uma olhada aqui com mais calma. E deixando claro que os pedidos estão, né, serão atendidos em breve aqui, os pedidos musicais que chegaram pelo WhatsApp. O Célio Romais, que mora na cidade de Pancas, Espírito Santo, também acertou a resposta de hoje. Muito obrigado.
1: Bom dia, Emerson Rodrigues. Bom dia, Pedro Henrique. Todos da Rádio Inconfidência. Bom dia para todos os ouvintes. Ô, Emerson, eu liguei para agradecer a música da trilha sonora. Foi muito bonita. Adoro essa música. É linda demais. E o filme também. Quem quiser assistir, eu assisti por um daqueles canais da televisão, não sei se foi Prime Video, esqueci, ou da Netflix ou da Disney. Foi um desses canais que eu assisti o filme, é lindo demais, compensa. Ô Emerson, eu quero agradecer e mandar um abraço para todos os ouvintes, para você, para o Pedro Henrique, para a Marcelene, para o José Carlos de País, para todos os ouvintes, um bom dia, fiquem com Deus. Muito obrigada, Emerson.
2: Bom dia, meu querido amigo Emerson. Uma quarta-feira bonita de sol, saúde, amor e paz para você com toda a família, Pedro Henrique com toda a família, todos os queridos ouvintes e toda essa equipe ao seu lado aí. Jesus abençoando cada um de vocês sempre. Fiquem com Deus, beijos para todos.
3: Bom dia, Emerson Rodrigo. Fazer uma pergunta a você. Eu lembro quando foi falada a primeira locutora mulher que trabalhou, foi na Rádio Inconfidência. Ela está trabalhando na Copa esse ano? Ela foi lá para a Copa? É locutora esportiva, que é a primeira vez que foi para trabalhar, foi trabalhar na Rádio Inconfidência, fazer o teste, né? Aí parece que ela passou e foi para outra emissora, parece?
0: É o Sérgio Rocha de Três Marias que fez a pergunta. Bom, Sérgio, é a Isabelle Moraes, né, que começou como narradora esportiva aqui na Rádio Inconfidência e atualmente ela trabalha no canal Sport TV. Atualmente ela está lá no Sport TV, viu? Respondendo a sua pergunta. Muito obrigado pela participação. Agradecendo também a Célia Rocha, do bairro Serrano, e a Vaíta, lá do Conjunto Califórnia. Abraços. Agora 9h50.
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0: Hoje é dia de traduzir a música When I Look at You, com Miley Cyrus. Quem pediu foi Cristiane, do bairro Lagoa.

Todo mundo precisa de inspiração. Todo mundo precisa de uma música. Uma linda melodia. 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

When I Look at You, Miley Cyrus, aqui no Versão Brasileira do Em Boa Companhia, atendendo Cristiane, do bairro Lagoa. 9h55, voltando ao WhatsApp, que é o 31 982 76 2663. Odílio, nosso ouvinte de Vitória da Conquista, Bahia. Boa quarta-feira para todos. Mandei foto da cidade de Betim. Gostei. Linda cidade de Minas Gerais. Está aí o depoimento do Odílio, de Vitória da Conquista. O Carlos está ouvindo em Confidência em Ibirité. Obrigado, viu, Carlos? Um abraço para você e tudo de bom. A Narli está ouvindo o Em Boa Companhia lá no bairro Amazonas, em Betim. E ela mandou a resposta correta da pergunta de hoje e está mandando abraços para todos. É a Narli, bairro Amazonas, em Betim. E o Nilson Brant, do bairro 1º de Maio. Bom dia, Emerson, Pedro, família em Confidência. Foi sofrido, mas vamos que vamos até onde podemos chegar. Está falando da seleção da Argentina, o Nilson. E ele completa aqui, ó. E vamos dançar tango. Tá aí, torcendo pela Argentina na Copa do Mundo. E agora são 9h56, em boa companhia. Atende o nosso ouvinte, José Nascimento. Ele é da cidade de Buri, São Paulo, e pediu Djavan.

0: Javan Flor de Lis, atendendo o José Nascimento de Buri, São Paulo. Agora em Belo, 10 horas.
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2: Bom dia. O Atlético entra em campo agora, 10 horas da manhã, na Arena MRV, em jogo amistoso contra o Sub-20, na preparação para a volta do Campeonato Brasileiro. O jogo, que será disputado de portões fechados, terá transmissão da Galo TV pelo YouTube. A equipe do técnico Eduardo Domingues não contará com o meia Gustavo Scarpa nem com o volante Patrick, que seguem sob cuidados do departamento médico. Porém, a expectativa é que o zagueiro Léo Duarte, reforço desta janela de transferências, possa ter seus primeiros minutos com a camisa alvinegra. Pelo lado do Cruzeiro, o atacante Gabriel Peck foi apresentado nesta terça-feira na Toca da Raposa. Peck assinou com a equipe celeste até junho de 2031 e a negociação gira em torno de US$12 milhões, cerca de R$60 milhões, mais bônus por metas alcançadas. O atacante é o segundo reforço desta janela do Cruzeiro e se junta ao lateral argentino Rojas para o plantel do técnico Arthur Jorge. Pela Série B, o Atlético de São João del Rei perdeu em casa para o Operário na 16ª rodada com um gol contra do meia-cabeças no minuto 54 da partida. Com essa derrota, a equipe mineira estacionou na tabela na 11ª colocação com 22 pontos, enquanto o Operário subiu duas posições e se encontra na 5ª posição com 28 pontos disputados. Reportagem João Pedro Martins.
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3: Bom dia, 10:02 em Belô, conferindo a temperatura 19 graus.
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0: Cantinho do Rei, para você aqui no Em Boa Companhia da Rádio Inconfidência, com a programação do Paulo Nonato, de Açailândia. Como 2 e 2, Rotina e Eu Sou Terrível. Agora, 10 e 14.
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2: Saudações, turma linda da Inconfidência. Aqui é o Peninha, seu fiel amigo das delícias. E hoje vamos para as brasas. Vamos falar de um corte extremamente saboroso e muito pouco lembrado por nós. É a capa do contrafilé. Dentre tantas qualidades, ela tem uma generosa camada de gordura recobrindo toda a peça. Chamamos uma carne de capa quando se tratar de uma carne fina recobrindo uma peça maior. Neste caso, ela recobre o contrafilé e o bife ancho. Situa-se na parte dianteira da região lombar do animal. Se retirado de animais sem melhoramento genético e sem precocidade, a carne vai ficar um pouco mais firme. Mesmo assim, podemos utilizá-la nos nossos churras. É só cortar ela o mais fino que você puder e perpendicularmente ou transversal às fibras. Para o tempero, só o sal já vai ficar um show. Podemos fazer com ela também uma bela e suculenta carne de panela. Outra aptidão da capa do contrafilé é para carne de sol, a minha predileta. Se quiser preparar a sua, é só conferir baixando o aplicativo da Rádio Inconfidência Oficial. Lá eu explico direitinho como preparar. Agora, para os animais precoces e de raças britânicas como Hereford e Angus, ficam muito macias. Capa do contrafilé, um corte saboroso, tem aquela gordurinha maravilhosa e que vai surpreender a turma. Faça e fala o que achou no meu Insta, chef.peninha com 2 N's. E se tiver alguma dúvida ou sugestão, manda lá também. Abração, super beijo e que Deus nos abençoe. Delícias e gentileza sempre!
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0: 10h17 em Belo Horizonte. Voltando ao WhatsApp 31 982 76 2663.
3: Bom dia, grande Emerson, família Confidência e queridos ouvintes na audiência do Em Boa Companhia. Aqui quem vos fala é Francisco, em Barro, Ceará. No quadro Um Nome em Dois Tempos, eu quero ouvir as músicas Amo Você e Sonhos, com Peninha. E por fim, deixar um grande abraço a José Carlos em Paim, é o meu xará Francisco em João Pessoa, no estado da Paraíba, a Canda e a todos que estão ouvindo esse maravilhoso programa. Grande abraço.
4: Bom dia, Emerson Rodrigues, Antônio Marcos Nova Lima. Bom dia para o Pedro Henrique da produção do programa. Tana na mesa de áudio, Renata Toledo na assistência de estúdio, Marcelinho de Pequim, seu esposo Antônio, Célia Rocha, Arena do Barroca, Lívia Ribeiro Nefson, Friasmin, Itamar da Bahia, Débora da Bahia, Teres Barrito, Maurício de Corinto, Dona Antônio de Melo, minha namorada Luciana Raposos, Nelson Raposos, Railanda Tumba do Barreiro, Geraldo Lázaro Mário Campos, Juliano Barra em Competência e Contagem, sua mãe, Dona Mente Fátima, seu pai, seu Mário Penedo, os homens de confiança em todo o Brasil, o gigante do ar. E muito bonita essa música do Luiz Gonzaga, né? Triste partida que fala a realidade do Ceará, né? A gente tem que em confidência. Aí, 1870, tamo juntos.
0: Valeu, Antônio Marcos. Antônio Marcos mora em Nova Lima. Muito obrigado pela participação. Mais um recadinho aqui pelo WhatsApp da Inconfidência, 31 982 76 2663.
5: Emerson, ouvintes, e Pedro, bom dia para vocês. Eu estou deixando aqui embaixo a resposta da pergunta de hoje, um palpite apenas. Faz muito tempo que eu não sei responder a nenhuma pergunta. Tá complicado para mim. E gostei do Trilhas Inesquecíveis aí, que foi até sugerido pela Vaíta, com a música do Nat King Cole. E mandar um abraço para ela também, para Neide Teixeira Dias, para Antônio Marcos, para todos os ouvintes, sem exceção, né, gente? desculpa aí os que a gente não pode falar. As músicas de hoje estão muito bonitas, do Boni M também, eu gostei demais. Aí, junto com a Perla. E você falou do livro Adeus às Armas, está na lista aqui para eu ler, não li ainda. Eu nunca vi ninguém viciado em leitura, mas eu tenho esse hábito, passo as noites lendo, gosto muito. E sobre o Brasil ter perdido para a Alemanha, está aí o nosso pesadelo. Estou mandando para vocês, tchau. Parabéns pelo programa.
0: Obrigado, viu, o José Carlos. E a resposta que você mandou está correta. Um grande abraço e tudo de bom para você aí em Paíns, Minas Gerais. É, aquele 7-1 realmente foi doído, né? Foi doído. Bom, e mais participações aqui pelo WhatsApp 31982762663.
6: Bom dia, Emerson. Bom dia, Pedro. Bom dia, Tânia. Todos da produção, família da Rádio Inconfidência. Jesus abençoe vocês todos. Ronaldo do bairro Selvia de Vespasiano. Tô ligado com vocês 24 horas. Rádio Inconfidência, a melhor rádio do Brasil. Fica com Deus todo mundo, Jesus abençoa vocês todos.
7: Bom dia, Emerson, bom dia família Inconfidência, bom dia todo mundo. É mais um dia para trabalhar, para ganhar um dinheirinho, ganhar uns trocadinhos, tocar a vida para frente. Obrigado, agradecer a vocês por ter tocado a música para minha praça. Aí quando vocês puderem tocar para mim o Cantinho do Rei, é Jesus Cristo, rotina, e quando? Pode ser? Deus abençoe, fez todo mundo, e um abraço para todos os ouvintes, que Deus nos guarde e nos proteja.
0: Valeu, muito obrigado, agora 10h21 em Belo.
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0: Maurício de Barbacena pediu música sobre listas. Então vamos ouvir Oswaldo Montenegro e depois Amado Batista.

0: Dose dupla para você aqui no Em Boa Companhia, atendendo Maurício de Barbacena, música sobre listas. Acabamos de ouvir Lista de Compras com Amado Batista e antes você ouviu A Lista com Oswaldo Montenegro. Voltando ao WhatsApp da Inconfidência para registrar mais participações, Vinícius, bairro Nova Gameleira. Essa do Amado Batista vai me remeter para bem longe. Abraços, tá aí o Vinícius participando conosco aqui do Em Boa Companhia.
1: Bom dia, Emerson. Bom dia, Pedro Henrique. Boa quarta-feira, com tudo de bom para vocês. Com paz e saúde em nossos corações. Abraço aos ouvintes e a todos em confidência. A programação está ótima. Estou gostando muito. Está tudo muito bonito. Tudo de bom para você. Paz, saúde e felicidade.
2: A mãe.
0: Obrigado. Um grande abraço. Quero registrar também a participação do Edson Chaparral, de Betim. Ele mandou a resposta correta da pergunta de hoje. A Graça do Betânia pediu uma mensagem para pensar. Já enviei para ela. E agora, 10h28 em Belo.
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4: Motorista que deixa o Belvedere, que deixa a região do Santa Lúcia e segue rumo a Savassi, enfrenta a fila neste momento nas curvas do Paredão, chegada a Nossa Senhora do Carmo, excesso de veículos, também manutenção na via por lá. Vale, motorista, insistir. No caminho contrário, quem deixa a Savassi, região Centro-Sul, e segue rumo ao Belvedere. Cenário é positivo, trânsito fluindo bem. 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Eliseu Júnior para a Rádio Inconfidência.
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0: Bom dia, 10h30 em Belo Horizonte.

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1: Um dos grandes nomes da música brasileira, Moraes Moreira marcou época com sua criatividade e talento. Nascido em 8 de julho de 1947, na cidade de Ituaçu, na Bahia, ele foi um dos fundadores do grupo Novos Baianos, ao lado de nomes como Baby do Brasil e Pepeu Gomes. Durante sua trajetória com os Novos Baianos, Moraes ajudou a criar clássicos que misturavam samba, rock e regionalismo, com destaque para o histórico álbum Acabou Chorare, considerado um dos maiores da música brasileira. Após seguir carreira solo, Moraes Moreira também fez história ao se tornar o primeiro cantor de trio elétrico do Carnaval de Salvador, levando sua voz para as ruas e revolucionando a folia baiana. Com seu estilo irreverente e poético, ele construiu uma obra rica, transitando entre o frevo, o baião e o rock. Moraes Moreira faleceu em 3

Moraes Moreira, Pombo Correio, hoje a genialidade do Moraes Moreira em destaque para você aqui no Ídolos de Sempre do Em Boa Companhia. 10h34, imediatamente vamos para o quadro Vale a Pena Ouvir de Novo. A música Pra Te Lembrar é destaque, primeiro com Caetano Veloso e depois com Luísa Posse.

0: Vale a pena ouvir de novo para você aqui no Em Boa Companhia da Rádio Inconfidência, para te lembrar, com Luísa Posse e antes com Caetano Veloso. Bom, já estamos chegando no final do programa. Quero agradecer mais uma vez aqui a Antônia, do Alípio de Melo, Vinícius, do Nova Gameleira, José Carlos de Paim, Francisco, do Ceará, o Odílio, de Vitória da Conquista, Carlos de Ibirité, Narli, do bairro Amazonas, em Betim, Vaíta, que inclusive mandou a resposta correta da pergunta de hoje. A Vaíta é do Conjunto Califórnia. João Rodrigo, de Taiobeira, Célio Romais, de Pancas, Espírito Santo, Antônio Marcos, de Nova Lima, Nilson, do 1º de Maio, Clóvis, de Santa Luzia, Eustáquio, de Itabirito, Graça, do Betânia, Edson Chaparral, de Betim, Ronaldo, de Vespasiano, Antonino, de Vera Cruz de Minas, Cássia, do bairro Santa Cruz, Célia do Serrano, Sérgio Rocha de Três Marias, Cláudia Aparecida de Pedro Leopoldo, Washington do Rio de Janeiro, Maria Aparecida do bairro União, e você que não mandou mensagem aqui pelo WhatsApp, mas está aí firme e ouviu mais uma edição do Em Boa Companhia aqui pela Rádio Inconfidência. De coração, em nome de toda a equipe, muito obrigado. 10h43.
1: Responda se puder.
0: Qual destes países não é uma ilha? A. Madagascar. B. Barbados. C. Indonésia. Ou D. Líbia? Atenção para a resposta. A Líbia não é uma ilha. É um país transcontinental, localizado no norte da África, com uma vasta extensão territorial no continente, banhado pelo mar Mediterrâneo. Todas as outras opções são ilhas ou arquipélagos. Madagascar, a maior nação insular da África. Barbados, uma nação insular no Caribe. E a Indonésia, que é o maior país arquipélago do mundo. Então, recapitulando, a resposta correta da pergunta de hoje, letra D, Líbia. Em Boa Companhia teve produção de Pedro Henrique Vieira, trabalhos técnicos de Tânia Alves, assistente de estúdio Renata Toledo, apresentação Emerson Rodrigues. Muito obrigado mais uma vez, em nome de toda a equipe da Inconfidência, valeu demais, fique à vontade para seguir ouvindo a Rádio Inconfidência de Belo Horizonte. E hoje, para encerrar o Em Boa Companhia, nós atendemos Marília, do Alípio de Melo. Ela pediu a música O Travesseiro, com Márcio Greik. Obrigado, um grande abraço, 10h45.

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1: Olá, o restaurante popular Ebert de Souza, localizado próximo à rodoviária, no centro de BH, realiza daqui a pouco uma blitz junina do Arraial de Belô. Um cardápio especial foi preparado com ingredientes típicos da época, incluindo feijão roxo enriquecido, costela assada ao molho e mandioca ensopada. A partir do meio-dia, quem participar do almoço também poderá assistir à apresentação da quadrilha Sol Nascente. O restaurante popular fica na Avenida Contorno, 11.484. O Arraial de Belô começa no dia 24 de julho e será realizado novamente no Mineirinho. Cartilha orienta usuários do SUS sobre ações judiciais de medicamentos. Confira com o repórter Renato Ribeiro.
2: Já está disponível uma cartilha para orientar ações na Justiça sobre o fornecimento de medicamentos pelo SUS, o Sistema Único de Saúde. O material reúne de forma objetiva e ilustrada as regras estabelecidas em três grandes julgamentos do Supremo Tribunal Federal. A ideia é servir como um guia prático para advogados, defensores e juízes saberem exatamente onde protocolar uma ação desse tipo. A publicação explica quem deve pagar e fornecer um remédio quando alguém entra com um processo judicial contra o Estado. O guia mostra ainda se a ação vai tramitar na Justiça Estadual ou Federal e contra qual ente, se município, Estado ou União. A cartilha também traz normas sobre medicamentos sem registro na Agência Nacional de Vigilância Sanitária, além de critérios de ressarcimento. Por exemplo, se o medicamento já está na lista do SUS, a responsabilidade de quem vai pagar a conta varia de acordo com o tipo do produto, se comum, de alto custo ou para doenças raras. Agora, se o remédio não está no SUS, o critério passa a ser financeiro, quer dizer, se o custo anual for abaixo de 210 salários mínimos, o processo corre na Justiça Estadual contra o Estado ou município. Acima desse valor, a ação vai obrigatoriamente para a Justiça Federal e a União terá de arcar com os custos. A cartilha está disponível no site stf.jus.br. Da Rádio Nacional, em Brasília, Renato Ribeiro.
1: Mercado financeiro. A Bolsa de Valores Brasileira, B3, iniciou os negócios do dia em queda de 0,91% no Ibovespa aos 170.447 pontos. No câmbio, o dólar comercial abriu em alta de 0,57%, cotado a R$ 5,18. O euro é negociado em torno de R$ 5,88. O mercado internacional volta a olhar com apreensão para o Oriente Médio, onde as tensões novamente se acirram. O presidente dos Estados Unidos, Donald Trump, declarou que o cessar-fogo com o Irã acabou. Bombardeios e ataques a navios voltaram a ser registrados na região, aumentando as preocupações sobre um novo bloqueio do Estreito de Hormuz. Na abertura, o barril de petróleo do tipo Brent tinha alta de 5,10%, cotado perto dos US$ 78. Repórter em Confidência, redação Renato Silveira, apresentação Tarcísio Lopes.
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3: Volto agora, ouvinte em Confidência, com atualizações de anel rodoviário neste momento no sentido Vitória. Situação normalizada na passagem pela Praça São Vicente. Ponto crítico mesmo é no sentido Rio de Janeiro. Motorista vai pisando no freio desde o Engenho Nogueira, lentidão chegando até a Praça São Vicente devido a um carro com defeito que bloqueia uma das faixas. Vale acessar via marginal para ganhar tempo. Na sequência, na passagem pelo Trevo do Betânia, motorista volta a enfrentar fila, lentidão que chega até o Olhos d'Água, há relatos de ocorrência. Por lá ainda, sem mais detalhes, você motorista que dirige rumo ao Rio de Janeiro, a dica vai ser paciência mesmo. Agora quem segue rumo ao Belvedere e Buritis, na altura do Trevo do Betânia, vale acessar a rua Úrsula Paulino e seguir caminho por vias internas do Avaí e também do Buritis. 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Eliseu Júnior para a Rádio
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5: Bom dia. Definidas as duas últimas equipes que se classificaram às quartas de final da Copa do Mundo. E agora os confrontos já estão confirmados. A disputa desta etapa começa amanhã e encerra sábado. Só para ilustrar, França e Marrocos, Espanha e Bélgica, França e Marrocos amanhã, Espanha e Bélgica sexta, e no sábado, Noruega e Inglaterra e Argentina e Suíça. Sobre os jogos de ontem, eu queria ponderar dois aspectos. O primeiro, Suíça e Colômbia fizeram um jogo digno de se esquecer. Um jogo tecnicamente muito amarrado, a impressão que deu é que as duas seleções queriam mesmo levar para os pênaltis, e aí os suíços foram mais eficazes e mais eficientes que os colombianos e avançam à Copa do Mundo. Agora, quanto ao jogo Argentina e Egito, ele teve todos os componentes de uma partida que entra para o imaginário de quem gosta de Copa do Mundo. Primeiro, a super favorita Argentina, com todos os méritos, pegou um valente e bem montado time egípcio, que chegou a fazer 2-0 e depois, com pouco mais de 10 minutos, acabou sofrendo o empate e, consequentemente, a derrota. Questionamentos de arbitragem à parte, e aqui eu não vou deixar de listar, mas não vou entrar no mérito, porque cada vez mais a subjetividade da arbitragem no futebol está cada vez maior, em que pese essa subjetividade ser traduzida de diversas formas, ou melhor, pode ser traduzida sob diversas formas, eu quero garantir e concluir a minha observação com o aspecto positivo. Estamos vendo nessa Copa do Mundo o fim de algumas carreiras de jogadores extremamente importantes na história do futebol mundial recente. Modric pela Croácia, Cristiano Ronaldo por Portugal, Messi pela Argentina. A probabilidade é que esta Copa do Mundo seja a última que esses três disputarão. Claro, nada é sacramentado, daqui a 4 anos podem ser que voltem atrás. Eu até particularmente não descarto ainda, principalmente a participação de Cristiano Ronaldo, porque a próxima Copa do Mundo será na terra natal dele. Mas enfim, independentemente de ações extra arbitragem, é um privilégio poder viver num tempo e poder assistir e acompanhar um talento raro do futebol mundial como esse Lionel Messi. A gente tem que agradecer ao futebol essa oportunidade. Aguardemos. Até amanhã, Amplexus e Oscar.

0: Ser ligado aqui na nossa Rádio Inconfidência, 11 horas da manhã. Eu sou Pedro Rocha, para quem me conhece. Para quem não me conhece também, estamos no ar com mais um Primeiras Esportivas. Hoje ainda apenas aqui no Gigante do Ar, AM880. Daqui a pouco, para quem quiser acompanhar com imagens na tela da Rede Minas, para quem está no sinal da Rede Minas, hoje temos a celebração da Missa Solene na Basílica de Nossa Senhora do Pilar, aniversário de Ouro Preto. Rendemos nossas homenagens a uma das cidades históricas mais importantes do país, que já foi capital do nosso estado. Um abraço a toda a nossa audiência em Ouro Preto. A gente está com retorno aqui para quem está só no rádio da TV. Eu não posso olhar para essa hora agora, viu, Toscano? Que a hora que eles colocam a hoste aí, eu tenho uma superstição, uma questão religiosa, eu não gosto de olhar para esse momento. Muito bom dia para você, mestre. 11 horas e 1 minuto.
1: Muito bom dia, Pedro, muito bom dia ao nosso querido Davi, muito bom dia a você, ouvinte do Gigante do Ar, aqui no nosso AM880, sempre um prazer aqui neste microfone potente e famoso. Um grande abraço para todos os companheiros que nos acompanham, pessoal lá na redação, não perde um, Renato Silveira, Gustavo,
0: um abraço, Renato Silveira.
1: O Gustavo Vulgo. Ô, gente boa, Gustavo Abreu, Leandro Siqueira e toda a galera. E salve Itabira, hein? O Flávio disse que domingo, Valério e Vila, o Valério volta à primeira divisão.
0: Jogo na tela
1: da Rede Minas.
0: Da Rede Minas e no sinal da Rádio Inconfidência. Davi Luiz, muito bom dia. Antes, só quero detalhar uma coisa. Eu não olho na hora que tá a hóstia, porque minha avó me ensinava que é a hora que o corpo de Cristo se materializa. Eu que sou de criação católica, então eu evito olhar toda hora na missa. Por isso que boa parte do momento você fica ajoelhado na hora da oração eucarística.
1: E pegando um gancho...
0: Diga, mestre.
1: Respeito a todas as religiões, viu, gente?
0: Sim, com certeza.
1: Religião é uma coisa íntima, te
0: pessoal,
1: faz bem e tal. Que coisa boa. Respeito a dos outros.
0: E se você quiser, inclusive, frequentar mais uma, também está todo no seu direito. Davi Luiz, muito bom dia a você.
2: Muito bom dia, Pedro. Bom dia, Toscano. Bom dia a todos aqui nos escutando, por enquanto, no AM880. É um dia importante também, mandar um abraço para todos lá de Ouro Preto, né? Tendo essa missa também, como o Toscano muito bem disse. Todas as religiões, né, sejam muito bem respeitadas, mas vamos lá para mais um programa esportivo.
0: Mas então, um primeiras e já vamos começar falando de seleção brasileira, porque a Copa ainda deixou o rescaldo. Daqui a pouco vamos trazer as informações da Copa com o Chico Maia, que está lá nos Estados Unidos, em Nova York. Vamos falar bastante de Copa do Mundo. Ontem teve mais um recital de Lionel Messi, por mais que a Argentina tenha jogado mal no início da partida.
1: Privilégio.
0: É um privilégio ver o Messi.
1: Eu falei agora há pouco no Palavra, me perdoe.
0: Dá vontade, mestre.
1: Que assim, independente de qualquer coisa, eu particularmente questiono algumas posturas da arbitragem no jogo de ontem.
0: Sim, mas, gente, vamos discutir na hora
1: entre nós,
0: das imagens.
1: Que sorte a nossa de estar vivendo nessa mesma época, de ver e hoje com a tecnologia assistir a um craque como Lionel Messi.
0: Pois é, mestre, mas vamos falar então de seleção brasileira. 11:04, estamos esperando sua participação inclusive no 319-8299-2204. 319-8299-2204. Davi Luiz, só o Danilo voltou no avião para o Brasil, Carlo Ancelotti em Vancouver. Realmente um problema, né?
2: É, isso mostra um pouco, talvez uma desconexão dentro da própria seleção brasileira, né? Jogadores, comissão técnica, enfim, parecem que eles realmente não estão falando a mesma língua, né? Não sei até que ponto essa volta do Danilo realmente seja uma coisa querendo mostrar, ou realmente dentro do projeto, enfim, ou então realmente só pegou uma carona, voltou para casa e tá tudo certo, mora no Rio de Janeiro, joga no Flamengo. Então talvez tenha sido nessa questão. O Ancelotti tem casa, né, lá no Canadá.
0: Sim.
2: A família dele mora lá, inclusive, então de certa forma até mais perto para ele, mas enfim, de todas as formas, né, agora é uma reformulação total. Então, sendo sincero, para mim, jogadores voltarem ou não voltarem, para mim realmente não faz tanta diferença estarem juntos, porque sinceramente eu espero que eles nem estejam juntos nas próximas sequências, né, que muitos deles não façam mais parte desse grupo. Então, enfim, não sei até que ponto esse ato do Danilo foi um ato de patriotismo tão grande assim, enfim.
0: 11:05, 319-8299-2204. Toscano, como você avalia? Você concorda com essa postura ou não?
1: Bom, em primeiro lugar, eu acho que o fato da seleção nacional não desembarcar em território nacional é emblemático de como é tratado a seleção de futebol no país já há muito tempo. Quanto ao Danilo, e aqui não cabe a ninguém julgar se ele, por morar no Rio, ou porque tem outros compromissos, porque outros jogadores também do Flamengo moram no Rio e não vieram, também não é o caso de julgar. Para mim, o que fica nisso é que é emblemático. A seleção brasileira, e um dos motivos de eu não me interessar por seleção há muito tempo, é porque não há identificação do torcedor. E a gente torce para clube. Eu sou cruzeirense, você que me ouve é atleticano, o outro é flamenguista, o outro é santista.
0: Tem um americano.
1: Tem um americano, claro. Nossa, um grande abraço, nossa querida Maria Eduarda.
0: É.
1: Né? O torcer para o seu time, você transfere para a seleção. Compreendeu? Agora, independentemente de qualquer coisa, se houvesse por parte da gestora da seleção, que é a Confederação Brasileira de Futebol, não, gente, perdemos ou ganhamos, vamos sim desembarcar no nosso país. Depois cada um segue a rumo. Então, para mim, cara, para mim tá normal.
0: Se fosse Hexa, ia estar todo mundo, ia todo mundo querer a festa, a diversão.
1: Mas também alguns, né? Porque iam chegar aqui e depois
0: Tem que ter um encontro com o presidente, tem aquele protocolo que é obrigatório.
1: Para
0: né?
1: mim, não surpreende nada. E, sinceramente, continua. Bom, o desinteresse só aumentou.
0: 11-7, a gente daqui a pouco vai falar do Atlético, porque o Atlético está fazendo, inclusive, um jogo-treino contra o Sub-20, está 2-1. Teve gol do Bernard agora, gol do Igor Gomes, daqui a pouco nós vamos discutir um pouco. O Wanderson fez um gol pelos crias do Galo, Wanderson que veio do Flamengo, lateral direito. Bom jogador, eu vi a movimentação dele muito interessante. O Atlético, então, tendo esse jogo treino lá na Arena MRV contra os crias do Galo, tá rolando, tá acontecendo lá na Arena MRV, mas antes, Toscano, tem mensagem?
1: Tem, o Luiz Antônio, ele tá nos ligando lá do Pará, não identificou a cidade, mas tá acompanhando a gente pelo AM 880 e pela Rádios Net, nosso parceiro Rádios Net. Valeu, Luiz, um abraço, depois você identifica a cidade de que você está falando, mas ele está lá no Pará.
0: Pará, tá aí, e por favor, mande sua cidade, seu nome, mensagem preferencialmente em texto, mandando o seu nome, gente, sua cidade, é bom que a gente registre um abraço agora, realmente, como o nosso sinal é potente. Falando então brevemente do Atlético, nós vamos ter um segundo bloco do Atlético, vamos falar mais do Cruzeiro também, quando tivermos as imagens do Gabriel Peck anunciado, da possível chegada do Wesley, jogador do Al-Nassr, ex-Corinthians. Davi Luiz, eu vi essa movimentação do Atlético, até começando a trazer um aperitivo para o nosso ouvinte, daqui a pouco vamos falar mais na TV. Me assustou como o Atlético está aquém nas finalizações. Muitos gols perdidos, tá certo que o Pedro Cobra até pegou um pênalti do Maicon, mas me assustou muito que o Atlético apresentou do ponto de vista ofensivo. E o Igor Gomes, tá certo que o Barba mesclou os dois times, sendo destaque, um jogador que ainda tem uma grande interrogação se vai ficar aqui ou não, também é algo que realmente confunde a gente.
2: Olhando por esse lado, o Atlético ele perdeu um grande finalizador, a sua referência ofensiva, que no caso era o Hulk, foi por muitos anos. O Atlético ainda busca se encontrar, né? O Cassier não vive melhor dos seus momentos, ainda não é essa sombra do Hulk. Aí outros jogadores, normalmente meio campistas, buscam esse protagonismo. O próprio Bernard, que fez gol também antes da parada da Copa do Mundo, buscava um protagonismo na equipe do Atlético. Pedro Cobb é muito bom goleiro,
0: bom goleiro. Lá,
2: jogador de seleções de base, ainda muito novo.
0: 2006. Tá bem servido o Atlético, Delfim também é muito
2: exatamente.
0: Bom, Everson, a gente não precisa
2: então,
0: nem falar.
2: Então, tem goleiros para uma boa safra nos próximos anos, consegue se manter, é um bom sinal pelo menos isso, mas um sinal de alerta justamente ao contrário, né, no setor ofensivo do Atlético. Eu acho que ainda precisa de algumas contratações justamente para ter esse homem gol com certeza, né, jogadores que têm a característica do gol. Contrata, tem por exemplo o Bernard no elenco, a característica do Bernard não é fazer gols, por exemplo. Não é, nunca foi. Ele pode até fazer um ou outro, mas não é um jogador de características de gol. O Hulk era, por exemplo. O Hulk era um ponta na carreira inteira, né? No Atlético foi se tornando um segundo atacante, um atacante, enfim. Mas um ponta com características de muitos gols. Então, acho que falta isso ao Atlético. Jogador acostumado ao gol. Acostumado a fazer gols e participar de jogadas ofensivas. Vamos ver se nessa janela ainda vem alguém, né? Mas pelo ritmo tá bem devagar.
0: Tá precisando contratar o Atlético. Lembrando que nós vamos falar mais do Atlético. quando o programa for também para a Rede Minas, para o sinal potente da Rede Minas, estamos no sinal potente da nossa rádio Inconfidência. Lembrando que, eu vejo nos dois dispositivos, muito obrigado pela audiência, 11h10, mas quem está no dispositivo televisão, está exibindo a Santa Missa Solene lá na Igreja de Nossa Senhora do Pilar em Ouro Preto, comemoração aniversário de Ouro Preto, parabenizando mais uma vez a cidade. Antes de falar do Cruzeiro Toscano, 319-8299-2204, tem mensagem?
1: Nosso querido Lucas está lá na Capital Federal, está lá em Brasília.
0: Um abraço.
1: Está dizendo aqui, bom dia amigos da Inconfidência, será que vem mais reforço para o Cruzeiro?
0: Vamos começar então.
1: Essa é uma
0: pergunta
1: que...
0: Vai ter resposta.
1: Vai ter resposta, viu Lucas? Um
0: Nós
1: abraço para você.
0: Vamos trazer um aperitivo, Toscano, porque o nome...
1: Aperitivo.
0: Hoje só com as entradas. Vamos ter entradas. Não tem álcool esse aperitivo,
1: boa,
0: não.
1: Boa.
0: Mas vamos trazer uma degustação para você aqui no Gigante do Ar. Daqui a pouco vamos falar de módulo 2 do Mineiro também. Porque o Cruzeiro teve um nome ventilado nas últimas horas. A negociação está avançando. Informações que nós temos realmente dão conta que o Wesley, jogador do Al Nassr, 21 anos, revelado pelo Corinthians, estava emprestado à Real Sociedad. Jogador pode vir ao Cruzeiro, lado de campo, destro, faz a direita e a esquerda. Viria para disputar a posição com Arroyo, Sinisterra, o próprio Gabriel Peck, que foi anunciado ontem, e daqui a pouco vamos falar disso. Mas esse nome te agrada, Toscano? É um nome que tem experiência internacional, que está na Europa.
1: Olha, Pedro, ontem até o Davi aqui é testemunha. A gente estava aqui na redação, até durante o jogo da Argentina e Egito, quando surgiu a notícia. E eu confesso, em que pese o meu desconhecimento, mas eu precisei da ajuda do Davi e do nosso querido Gabriel Arlindo para me lembrar do Wesley.
0: Uhum.
1: Que o Cruzeiro precisa de um jogador com essas características, fato. Então, confesso assim publicamente, torço para que seja exitosa a chegada dele e que ele possa trazer benefícios para o Cruzeiro. Mas... de alguma forma até me surpreendeu.
0: Me surpreendeu. O nome é um nome realmente que chama a atenção porque é diferente, é um nome que não estava tão veiculado no mercado brasileiro, não é o nome que os adversários estão procurando. Tem números até interessantes pelo Al Nassr em 40 jogos, 5 gols e 4 assistências, isso em duas temporadas árabes, mas na Real Sociedad fez apenas 5 gols e 5 jogos, perdão, 100 gols. Então, o Wesley sendo um jogador especulado no Cruzeiro, eu gostei também, viu, o Davi? É um nome que saiu bem do Brasil. No Corinthians ele estava começando a ganhar espaço, tanto que foi bem vendido para o mundo árabe.
2: O Wesley surge no Corinthians como uma grande joia da base corintiana.
0: Do terrão,
2: que sempre,
0: né?
2: Revela, assim, do terrão, que sempre revela muitos bons jogadores a nível do futebol nacional e também internacional. Ele é bem revelado, passa um certo tempo, aí, né, a pressão no Corinthians sempre é muito grande, muito bom lembrar, né? Então, jogadores já chegam um pouco mais pressionados, jogadores da base, ele até consegue render bons frutos, mas logo já é vendido para o mundo árabe, né, que a gente está acompanhando ultimamente, que está sendo um bom destino para alguns atletas, faz o seu pé de meia e enfim. E aí o que mais me surpreendeu, eu acompanhava um pouco mais, né, obviamente à distância, a carreira do Wesley, foi ele ter saído do Al Nassr e ido para o futebol europeu, né, isso normalmente o que acontece é o contrário, né, o jogador vai para a Europa e depois vai para o futebol árabe. Foi ao contrário dessa vez, o Wesley chegou na Arábia Saudita, jogou algumas partidas com o Cristiano Ronaldo, enfim, no time do Cristiano Ronaldo, e depois foi para a Real Sociedad, e eu achei que ele iria se manter na Europa. Pelo visto, não teve tantas oportunidades, não conseguiu se manter, se adaptar, enfim, N questões, N fatores, mas eu realmente achava que ele ou fosse manter ainda no Al Nassr ou então seguiria na Europa. Me surpreende o Cruzeiro ter esse poderio, talvez, de trazer um jogador já direto, vindo para o futebol brasileiro. Lembrando, ele tem 21 anos de idade, um jogador muito novo, quase categoria de base. Categoria
0: sim,
2: de
0: sim.
2: Base é até 20 anos de
0: pode
2: idade.
0: Pode jogar uma Olimpíada ainda.
2: Pode jogar Olimpíada, exatamente. Então, um jogador muito novo, com projeção futura. Ainda estão vendo qual, não foi revelado, né? Não foi citado ainda qual é o modelo, se é um empréstimo.
0: Poderia até ser
2: compra.
0: Um empréstimo, pelo que eu tive
2: informação. Eu vi que seria um empréstimo, mas aí tem que ver se é um empréstimo com opção de compra, sem opção, enfim. Porque o Cruzeiro faz uma janela interessante justamente nisso.
0: Uhum.
2: Rejuvenesce algumas questões do seu time, então sai o Wanderson, já com uma idade mais avançada. Chega um menino de 21 anos de idade, do outro lado também, no caso, não comparando, mas o Christian saindo um pouco mais velho, chegando o Peck
0: tem a mesma idade.
2: É, mas na faixa ali mais ou menos.
0: Mesma faixa.
2: Então, enfim, jogadores que vão desempenhar para o Cruzeiro, espera-se que desempenham bem pelo Cruzeiro, mas também tem uma projeção futura de uma venda, uma revenda, né, no caso. Ganhar um dinheiro em cima disso. Então, acho bem interessante essa jogada que o Cruzeiro está fazendo.
0: Só atualizando, o Atlético está 2-1, 33, quase 34 do segundo tempo nesse momento. Segue 2-1 para o time profissional do Atlético contra o time sub-20. Jogo bastante equilibrado. Tem um calor também lá na Arena MRV. E só para chamar o nosso intervalo, 11h16, vamos chamar o Módulo 2 Mineiro, porque nesse fim de semana, tanto na Rede Minas como na Rádio Inconfidência, Valério Doce e Vila Nova se enfrentam no nosso canal principal e também em cadeia com a Rádio Inconfidência no canal 9.2, na nossa multiprogramação, Guarani e Boa Esporte. Daqui a pouco vamos falar mais de Módulo 2. 11h16, a gente vai para o nosso primeiro intervalo. Daqui a pouco, então, voltamos no sinal da Rede Minas, voltamos com a sua mensagem. E também tudo de Copa do Mundo, Cruzeiro Atlético e muito mais. A gente vai no pé e volta no outro.
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0: 11 horas, 18 minutos. Seguimos só no nosso sinal potente do AM880, daqui a pouco também na tela da Rede Minas, assim que terminar a Santa Missa Solene lá na Nossa Senhora do Pilar, na Igreja de Nossa Senhora do Pilar, em Ouro Preto. O Atlético fez o terceiro gol, 3-1 contra o Sub-20, até mesmo vou conferir aqui quem fez o gol, foi um belo gol inclusive na saída do Pedro Cobra, foi outro gol do Bernard, bateu por cima do goleiro, belo gol do Bernard, 3-1 para o Atlético neste momento. Vamos falar de Módulo 2 do Campeonato Mineiro nesse momento, porque a gente tem uma definição bem encaminhada no Grupo A: Uberaba com 20 pontos, Boa Esporte com 14, Patrocinense Guarani com 12, Mamoré com 9, a Caldense tentando escapar do rebaixamento com 6, precisa de um milagre para não cair a Caldense. Já no Grupo B, Valério Doce 17, Democrata 16, Amorés 15, Vila Nova 14, Coimbra e Ipatinga já não querem mais nada, 10 pontos o Coimbra, menos 5 a equipe do Ipatinga, lembrando que todos os jogos serão no domingo às 3 horas da tarde. Caldense e Uberaba, Aimorés e Democrata de Sete Lagoas, Ipatinga e Coimbra, Valério e Vila Nova, Caldense e Uberaba e Aimorés e também o Guarani Boa e Mamoré e Patrocinense. Lembrando, Valério Doce e Vila Nova no nosso canal principal E na Rede Minas Ponto 2, na nossa multiprogramação, teremos Guarani e Boa Esporte, muito equilibrado o módulo 2 esse ano, né, Toscano?
1: Sem dúvida. E o grupo B, né, os quatro primeiros colocados se revezando, se trocando de posição, nível, né? Muito bom. A gente vai sempre registrar, até para que isso não se repita, a triste situação do Ipatinga, né? Que a gente pode afirmar, e já entrou rebaixado, com menos certeza. 6 pontos, fruto de administrações anteriores nefastas, e que depois se multiplicaram, estiveram aqui em Belo Horizonte. Isso tudo tem que ser lembrado, gente, para que, além de não cair no esquecimento, para que os responsáveis sejam punidos e que não se repita. Agora, uma surpresa... Até outro dia o Davi trouxe essa opinião também, eu concordo com ele. Eu imaginava a Caldense.
0: Caldense é uma decepção.
1: Com uma campanha um pouco melhor, sim, pelo menos avançando de fase. Lembrando que a Caldense já foi campeã mineira, é uma cidade que tem uma estrutura legal, o Ronaldão é um bom estádio.
0: É um belo estádio.
1: Né? É de se lamentar. E agora vai ficar essa disputa, né? Porque se a Caldense cair para a terceira divisão, é um negócio complicado, hein, senhor?
0: É um negócio complicado. Lembrando, claro, que todas as informações você acompanha na tela da Rede Minas, na nossa Rádio Inconfidência, o nosso gigante do ar, AM 880. José Augusto Toscano, 3982992204. Temos mais mensagens hoje?
1: Temos lá. Antonino Alberto Miranda, sempre na escuta, cumprimentando a todos.
0: Pode ficar à vontade que a missa está acabando. Lá
1: então vamos lá.
0: Mensagem à vontade.
1: Agora, lá vem ele, ó. Bom dia, prezado Toscano e equipe da Rede Minas e Rádio Inconfidência. A Argentina precisou de 10 minutos para reverter um placar desfavorável. Os jogadores da seleção brasileira levam meia hora para colocarem os brincos depois de mais um vexame. É o Darío, de Sete Lagoas.
0: O Darío tá afiado hoje. Tá bem afiado o Darío. Só trazendo uma atualização do jogo treino do Atlético, tem um pênalti para os crias os crias da cidade do Galo, da Toca, o pessoal já vai me xingar. O pessoal tá. Eu tô vendo aqui o jogo, a gente tá aproveitando que tá sem imagens, dá, evidentemente, pra gente acompanhar o jogo treino ao mesmo tempo, né? O pessoal tá marretando o time titular do Atlético por causa do pênalti, por causa da atuação. O Everson pegou o pênalti, já teve um pênalti defendido antes pelo Pedro Cobra, ou seja. O Atlético tendo um jogo realmente bem movimentado. Você pode falar o nível técnico, isso, aquilo, mas teve movimentação, né, Davi?
2: Eu acredito, o que eu destaco principalmente nesse jogo treino do Atlético é a coragem da direção do Atlético em deixar esse treino aberto para o público. Aberto assim...
0: A gente tá vendo pelo YouTube, na grande janela virtual do mundo, né?
2: Na janela virtual, exatamente, porque a gente já viu há muitos e muitos anos que os clubes fazem, basicamente só anunciam, fizemos um jogo treino hoje contra o fulano, jogo treino normalmente sequer é noticiado, né? Muitas vezes apenas passa batido, não é um amistoso, muitas vezes nem é transmitido, e o Atlético mostrando na íntegra, né? Realmente mostrando, sim, cada detalhe. Eu admiro a coragem da direção do Atlético, porque sabe que a situação não é das melhores, né? O torcedor fica muito chateado por questões de contratações que não vieram, algumas campanhas também ruins. Então isso mostra uma certa confiança, talvez, enfim, enxergue como quiser, mas o Atlético eu considero bem corajoso transmitir assim, logo, que é até bom mesmo para os meninos da base, né? Os meninos da base ganham uma certa...
0: Eu gostei do Luiz Peu, do Wanderson.
2: Exemplo, eles aparecem, ganham até, dependendo, uma oportunidade no profissional, né? Uma cobrança maior dos torcedores para que esses meninos possam subir, né, para a parte profissional. Enfim, é interessante essa jogada do Atlético também.
0: Eu achei a jogada foi transparente, é aquilo que a gente sempre fala. O Atlético tem alguns pontos positivos que você pode falar da diretoria isso, aquilo, criticar, falar que não está dando certo, pode falar dos meninos, pode falar da administração, da celeridade em contratações, da gestão do Paulo Brax no futebol. Mas uma coisa precisa ser dita no Atlético. O Atlético tem um excelente departamento de comunicação, profissionais extremamente qualificados. E o Atlético coloca tudo, quando tem coletiva, todo mundo pergunta. Isso não é um problema no Atlético. Pode chegar o cara do blog, do canal de YouTube, com 2, 3 pessoas assistindo, tá lá perguntando no Atlético. Isso tem que ser elogiado. E o Atlético com essa transparência de colocar o jogo treino para todo mundo ver. isso é algo que o Atlético tem que ser elogiado. Se o trabalho está sendo bem feito ou mal feito, aí cabe a nós da imprensa discutirmos, cabe também a discussão, Toscano, mas que o Atlético é transparente nesses aspectos, é.
1: É, e isso, né, pode parecer assim, a gente reconhece, eu corroboro com tudo que você diz, é hoje, infelizmente, um diferencial. Porque, na verdade, o que os caras estão fazendo é o correto, é divulgar
0: um 11h25, só passar o horário.
1: O papel de uma assessoria de comunicação é trazer informação para o seu torcedor. A Rádio Inconfidência, as outras emissoras de TV, enfim, a gente é um canal de distribuição dessa informação. Né? É, eu e o Pedro, a gente é de uma geração em que a gente podia assistir os treinos.
0: Sim.
1: Você tinha uma presença mais intensa. Eu até muitas vezes questionei isso, porque às vezes também não acrescentava muita coisa. Agora, eu, sem querer ser grosseiro, a assessoria de imprensa do Atlético, de comunicação, não faz nada mais do que a obrigação. Ponto. Mas só que nos dias de hoje,
2: obrigação,
1: é um baita diferencial.
0: É um baita diferencial. E a do Cruzeiro também tem feito um trabalho muito bom. A gente não está falando aqui para passar
1: porque pano, a pauta é o Atlético.
0: A pauta é o Atlético.
1: E a gente tem que registrar também, aqui eu tenho que dar um crédito pessoal. Retomou uma qualidade a partir do retorno de Domênico Berg.
0: Uhum. 11h26... 319-8299-2204, você pode mandar sua participação, participar conosco, ser o nosso quarto elemento. Vamos falar agora um pouco mais, então, de mercado da bola, porque, Davi, uma notícia que tá pegando fogo lá em São Paulo, vou falar de um time que talvez alguns dos nossos ouvintes torçam, o Corinthians. O Fernando Diniz pediu a contratação do Arthur, nome que foi especulado no Cruzeiro, e até teve gente também falando que seria um jogador útil ao Atlético. O salário é alto, mas é um jogador que eu até estava vendo os números dele, em 22 partidas fez gol, duas assistências, fez um gol pelo Grêmio, e acabou o jogo treino do Atlético 3-1, só para trazer o placar. Eu acho que o Arthur é um jogador muito acima da média no futebol brasileiro.
2: O Arthur, a única coisa que eu tenho um pouco de pé atrás nele, na verdade, duas coisas. Primeiro, é a parte física, né, que conviveu com muitas lesões durante toda a sua carreira na Europa. Enfim, isso foi minando até mesmo o potencial máximo que ele poderia chegar, né, no caso, né, com carreiras no Barcelona, Liverpool, Juventus. Enfim, isso deu uma minada um pouco na sua própria carreira. E outra questão é justamente sobre a sua adaptação num time que não é o Grêmio. Ele jogou muita bola no Grêmio na sua primeira passagem, quando foi revelado, e depois agora, quando voltou, o Grêmio aos trancos e barrancos, também o Arthur foi muito importante e ajudou. Como que será o Arthur fora do Grêmio? Na Europa é uma coisa, mas no futebol brasileiro, sem ser no Grêmio. Ele vai ter a mesma moral que ele tinha lá
0: pedido
2: no Sul?
0: Pedido do Diniz, inclusive.
2: Mas é aquilo, ele vai ter aquela moral, um pedido do treinador já ajuda, mas uma moral de talvez ser o cara do time, de ser a válvula de escape a qualquer momento. No Grêmio, muitas vezes, ele era esse jogador. Vamos ver como que será realmente essa passagem dele, caso se concretize no próprio Corinthians. Mas falar que ele não seria uma boa contratação, bom reforço para Cruzeiro, para Atlético, enfim, para quase todas as equipes do futebol brasileiro, é uma mentira. Então, o Grêmio, né, não conseguiu ficar, né, permanecer com o Arthur, uma perda gigantesca. E se caso o Corinthians consiga concretizar a sua contratação, o seu reforço, aí um grande acerto. Acho que o Corinthians melhora bastante seu meio de campo.
0: Vou aproveitar que a gente está só no AM, mestre, até para trazer uma polêmica que seria, já que estou querendo trazer essa polêmica.
1: Vamos!
0: Coisa de
1: você adoro as.
2: Gosta de polêmica?
1: Eu adoro as. Eu prefiro polenta.
0: Polenta é muito bom. Gabriel Barbosa tem 12 jogos só no Santos e está sem receber lá. Tem gente falando que ele vai buscar o Lucas Mussetti, que é um especialista em Santos, falando que ele vai buscar uma saída e que até dentro das hipóteses consideradas, uma devolução para o Cruzeiro não seria um cenário desconsiderado. Você aceitaria de volta no Cruzeiro?
1: Bom, primeiro a gente tem que entender que ele é um, como é que vocês gostam de dizer, um ativo, né?
0: Ele é um ativo do Cruzeiro. Ele só está recebendo do Cruzeiro, segundo informações vindas lá de
1: pois
0: Santos.
1: É.
0: Não está recebendo percentual do Santos.
1: E aqui, meu comentário vai ofender a muitas pessoas, mas não é novidade nenhuma. É um jogador que não vale o que foi gasto nele. É um jogador que depois de 2019, quando teve aquela tarde, noite mágica lá na final da Libertadores,
2: em Lima.
1: Mas é um jogador absolutamente comum, mas cercado de grande mídia. Se ele quiser voltar, aí eu coloco aqui no questionamento. Se ele quiser, não. Ele tem que voltar caso ele não continue lá.
2: Tem contrato.
0: Ele é ativo
1: ele
0: do Cruzeiro.
1: Tem contrato com o Cruzeiro.
2: Sim.
1: Agora, não vejo, já que é polêmica, vamos aumentar essa polêmica.
2: Uhum.
1: Não vejo Gabriel Barbosa, outrora, Gabigol, eu já falava outrora há muito tempo.
2: Sim.
1: Não vejo ele sequer como banco nesse time.
0: Você quer um dado no time do Santos que tá mal? Gabriel Barbosa tem 21 participações em gols, 14 gols e 7 assistências em 27 jogos.
1: Pois é.
0: Na temporada.
1: Você está tentando me convencer de que
0: não,
1: ele tem...
0: Não, estou só trazendo
1: ele
0: um
1: tem lugar aqui.
2: Ele está tentando.
0: Não, mas eu acho que como reserva do Caio não, Jorge é interessante.
1: Não, não. Até porque, vamos falar aberto, rasgado, que enquanto não está tendo a imagem, pode até fazer careta.
0: É.
1: É um camarada que o comportamento dele extra-campo também não agrega.
0: Não te agrega. É complicado.
2: Toscano,
1: eu acho que é um problema.
2: É o combo. Exato. O Gabigol não vem só para jogar futebol.
1: É.
2: Ele vem, aí ele vai tumultuar um vestiário, em algum momento sem ficar tantas vezes no banco de reservas. Uhum. Se vê o Neyser, que é um jogador com projeção futura, né, um prospecto
1: sim,
2: maior, passar na frente
1: bem
2: dele,
1: lembrado,
2: gera um
1: sem
2: problema.
1: Inibe,
0: sem inibe.
2: Ou seja, você gera vários problemas só com a presença do Gabriel Barbosa e do Gabigol na equipe do Cruzeiro. Ele tá fazendo gols, assistências no Santos, aquilo também, né? O Santos, pelo amor de Deus, é uma equipe
0: do
2: muito
0: é
2: inferior,
0: trágico.
2: Muito inferior, até mesmo o tamanho do Santos, né?
0: Sim.
2: Uma equipe muito ruim, realmente. É, então, o Gabigol, querendo ou não, vai ter algumas participações a mais, porque tem sua certa qualidade. É, fez um ano mágico em 2019, vou ser um pouquinho mais benevolente com ele, acho que até 2022, mais ou menos.
0: Ele foi se eu não me engano, ele é o
2: jogador.
0: Primeiro cara a marcar em quatro
2: sim,
0: finais de Libertadores
2: finais,
0: diferentes.
2: Nas que ele jogou, ele marcou. Então, até 2022 eu levo em consideração bons anos do Gabigol, dadas as devidas proporções. Mas ali pra frente, realmente se provou ser um jogador já batido, consolidado.
1: É.
2: Já foi. Ele, aí é uma coisa, até um caso raro, que aí teria que estudar e tudo mais. Como que um jogador que há 3, 4 anos atrás tinha explosão, velocidade,

0: por isso que eu acho que aquele... Você estendeu até 2022, tudo bem. Para mim, esse é, o ponto fora da curva. O normal dele é isso. É o que a gente vê hoje, no meu ponto de vista. Sim. E cá entre nós, um jogador...
1: Eu tenho um argumento.
0: Eu não quero ele, Pedro. Você não, vai me convencer. Pedro.
1: Não, ele foi artilheiro do Brasileiro em 2018 pelo Santos.
0: Oh, olha, eu vou quase se falei aqui, aí eu podia até ser processado. O nome foi artilheiro recentemente, né? Ninguém nem lembra dele mais. É, um sujeito que era banhado a ouro foi artilheiro do...
1: Ah,
0: né?
1: Sim.
0: E que atrapalhou o time na hora de pedir para cobrar pênalti, só para lembrar
1: daqui. Ah, sim.
0: Vagamente, claro. Né?
1: Enfim. É, não, é verdade. É,
0: o que me chama atenção, e em outras oportunidades a gente já conversou a esse respeito.
1: Sim.
0: O Gabriel Barbosa, ele não conseguiu se firmar no futebol europeu. Primeiro na Inter de Milão e tampouco no Benfica.
1: Sim.
0: Que não é algo tão difícil, que aliás é um bom caminho, uma boa porta de entrada,
1: uma boa porta de entrada
0: futebol europeu.
1: Exatamente.
0: E foi jovem.
2: Foi.
0: Né? Então, assim, voltando ao início da resposta, se o Cruzeiro falar, não, você volta aqui que nós vamos passar os cobres, não sei, como a gente falava lá em Formiga. Mas não dá, cara, não dá. Não é esse jogador. E o Davi levantou uma questão fundamental. Vai inibir o crescimento, a potencialidade de jovens que estão no elenco do Cruzeiro.
1: Perfeito. 11:34, reforçando 319-8299-2204. Tem mensagem, Toscano?
0: Tem sim. O nosso querido Merão, lá em São João da Prata, na Bahia.
1: Um abraço para ele.
0: Bom dia, Toscano e amigos. É, eu estou sempre ouvindo vocês. Toscano, o Cruzeiro contratou o Gabriel Rojas, vendeu o Kaique. Beleza. Agora, se machucar o Rojas, quem é o reserva?
1: Calma Moraes pelo lado esquerdo, mas mesmo assim é pouco. Precisa de um lateral esquerdo.
2: Pelo que parece, Calma Moraes deve jogar improvisado e o próprio Vidalba também.
1: O Vidalba
2: também.
1: Tem uma
2: renovação já encaminhada, muito por isso, né?
1: Mais uma.
0: Ainda vem o Marcelo.
1: Pode,
0: Marcelo, a gente tem que ir com calma aqui, porque senão você já viu.
1: Não, pode falar. O Marcelo aqui é aberto.
0: É, tô brincando, viu, Marcelo? Grande Marcelo do Bairro Ermelinda aqui em Belo Horizonte. Bom dia, meu querido e sempre esfuziante Toscano. Ontem no seu comentário foi notória a sua satisfação com o resultado da seleção. Mas ok, você manteve a coerência, então nenhuma novidade. Com relação aos jogadores voltarem ou não para o Brasil, a maioria mora no exterior, inclusive o treinador. E diante de uma derrota, acho que não faria muito sentido vir. Mas enfim, voltemos à rotina, inclusive com a segunda divisão do Mineiro, por favor, sem ironia nenhuma. Claro, Marcelo, é. E a questão é essa, o entusiasmo aí cabe muito da interpretação. O que, já que você mencionou o comentário ontem, a ponderação que eu faço é que para a eliminação, para esse grupo de... O que eu fiz, melhor dizendo. Para esse grupo de jogadores, a eliminação numa Copa do Mundo não altera a rotina deles.
1: Não altera.
0: Isso é fato. Como não alterou em 2022, em 2018.
2: 14.
0: Nós não queremos ninguém se imolando em praça pública, em absoluto.
1: A gente não é igual lá nas Filipinas, que
0: não,
1: o pessoal vai e começa a se chicotear.
0: Agora,
1: em praça pública.
0: Os caras poderiam ter uma conduta um pouco mais assertiva em relação ao que aconteceu. Agora, você vai esperar o quê de alguém que está mais preocupado com a aparência física, que é um direito deles, do que com o conteúdo a oferecer?
2: Ô Toscano, uma coisa que para mim foi muito sintomática, né, que eu vi após a eliminação do Brasil, acabou a partida. Eu olhei, estava revoltado, obviamente, né? Não fico triste com a seleção brasileira, fico revoltado com os erros que a gente já sabia que iriam ser cometidos.
0: Isso,
2: já aconteceu. Assistindo o jogo, acabou a partida, eu vi alguns jogadores no pós-jogo, chegava e cumprimentava jogadores da Noruega, enfim, até aí tudo bem,
0: normal.
2: Até aí é uma coisa mais
1: porque
2: normal.
1: Porque tem gente que fica bolada com isso.
2: É, pra mim,
1: né?
2: Até aí tudo bem, tudo normal. Mas eu não consegui olhar na cara dos jogadores e senti uma revolta, uma indignação. Me passava, né? O sentimento que me passava era que o Brasil e Noruega era numa fase de grupos da Copa do Mundo, por exemplo. O Brasil tinha perdido um jogo, mas tudo bem, estava vivo na competição. A primeira pessoa que eu vi chorar foi o Neymar, depois que cumprimentou várias pessoas, se ajoelhou e chorou e tudo mais. A primeira pessoa que eu vi, não vou nem entrar nesse mérito do Neymar, que a gente já sabe que é um capítulo à parte.
1: É um vespeiro, né?
2: É um capítulo à parte. E aí eu só vi
0: não
2: os jogadores.
0: Não me comove o choro de quem é ruim. Dona Ivone Lara e Jorge Aragão, grande samba da nossa música popular brasileira.
2: E aí na sequência, dentro do campo, eu realmente não vi alguns jogadores meio que sentados no banco, desolados, enfim, mas sem realmente parecerem, estarem sentindo peso. Eu vi muito isso depois nas coletivas, passando na zona mista.

0: alguns jogadores chorando, dando entrevistas. Ou seja, ali já me mostrou, de certa maneira, que, cara, você tá jogando muito provavelmente sua última Copa do Mundo para alguns jogadores e não tem aquele sentimento de apelo, de desespero, de vontade realmente. Enfim, isso do avião, para mim, é só a ponta do iceberg, a última parte, voltar ou não voltar juntos, enfim, isso é um problema tão pequeno no que já passou, né, tão grande.
1: Tem coisas muito piores, né, 11h38 aqui na nossa Rádio Inconfidência, a gente seguindo com Primeiras Esportivas. Daqui a pouco a gente volta, 39-8299-2204. Voltamos também na telinha da Rede Minas, a gente vai num pé e volta no outro.
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0: 11h40, para quem está no sinal da Rádio Inconfidência, estamos de volta. Para quem está na Rede Minas, muito bom dia. Hoje um Primeiras Mais Curto para você na TV. Estávamos na Missa Solene, lá na Basílica de Nossa Senhora do Pilar, em Ouro Preto. Aniversário dessa cidade tão importante para o nosso estado. Comigo, Davi Luiz, um abraço, meu amigo. José Augusto Toscano. Estou cumprimentando eles de novo, porque no rádio estávamos juntos já, mas na TV... Você, então, está começando conosco Primeiras Esportivas e já vamos fazer aquela nossa conexão direta com os Estados Unidos. Chico Maia, muito bom dia para você.
1: Opa, bom dia, meu caro Pedro Rocha. Alô, José Augusto Toscano, amigos e amigas da Rede Minas. Pois é, viram que jogaço de bola Argentina e Egito, acima de todas as expectativas. E que raça dos jogadores argentinos, que reação. Lionel Messi buscou forças onde parecia que ele não tinha mais para poder conduzir a virada. O VAR deu uma mão. Eu tenho comigo que o VAR foi criado para beneficiar os interesses comerciais do futebol, e assim foi, mas nada tira o mérito da Argentina. Um exemplo para o jogador brasileiro, não é? Raça, determinação, vontade. E a Argentina, acredito que só dois fatores podem parar a Argentina nessa Copa: a França e a arrogância deles. Porque viram um vídeo que a AFA, a Associação de Futebol Argentino, soltou logo depois do jogo, os jogadores lá no vestiário comemorando e já cantando a música, ó, é o bicampeonato por última Copa do Léo Messi, por Dom Diego Maradona, saudoso, pelas Malvinas, já saiu a música do bicampeonato da Argentina, que é a atual campeã e espera ser campeã consecutiva. Depois de tanto tempo que a Copa do Mundo não tem um bicampeão consecutivo, a Argentina está achando que já está lá. Bom, vamos aguardar. A verdade é que se classificou para as quartas de final. Achei que ia pegar a Colômbia, porque a Colômbia ia enfrentar a Suíça. A Colômbia se apequenou, ao invés de partir para cima da retranca suíça, ela ficou com medo de levar gol também. Nos pênaltis, depois de 0-0 no tempo normal, prorrogação, a Suíça ganhou de 4-3 e a América do Sul tem só um representante nas quartas de final da Copa do Mundo. É a realidade, né, gente? O futebol europeu, há quilômetros, na linguagem daqui, milhas e milhas de distância do futebol sul-americano, que é essa bagunça que nós estamos acostumados a ela. Agora mesmo, eu estava vendo aí o ministro do Supremo, Gilmar Mendes, soltou uma nota longa, chata, enchendo a bola de todos os jogadores, os dirigentes da CBF, e uma bobajada danada. O ministro do Supremo, teoricamente, o que que um homem desse tem a ver com futebol, gente? Nada, né? Mas o filho dele é quem está mandando na CBF, Francisco não sei o que Mendes. Dizem que vai ser o próximo presidente. O Sami Saúde, o atual presidente, aprontou um monte de lambança aí, ia cair, mas já fizeram um acordo, pelo que eu ouvi do comentarista Lauro Jardim, que é muito bem enfronhado nas questões políticas do país. Fizeram um acordo, vão manter o atual presidente da CBF até o fim do mandato dele. Em 2028, tem eleição na CBF e aí vão colocar o filho do Gilmar Mendes no lugar dele. É esse o futebol brasileiro. E aí vamos continuar essa bagunça, mudando de técnico toda hora, né? Será que o Ancelotti, esse contrato dele vai ser mantido aí até 2030, como está previsto? Não sei, o futebol nosso é essa bagunça. Enquanto isso, hoje é um dia de folga geral aqui na Copa. Amanhã é o chute inicial das quartas de final, França e Marrocos, 17h em Boston. Na sexta-feira, Espanha e Bélgica, em Los Angeles, 16h, sempre horário daí, tá, gente? no sábado, Inglaterra e Noruega. Era para ser o Brasil, mas o Brasil amarelou, time ruim, não deu conta. É, em Miami, Inglaterra e Noruega, 6 da tarde. Argentina e Suíça também no sábado, às 10 da noite, em Kansas City. Na artilharia, Lionel Messi de novo é o artilheiro isolado. Gente, o homem tem 39 anos de idade, hein? Puxa vida, 8 gols, seguido pelo Mbappé, 7, o Haaland, 7 e o Harry Kane com 6 dúzia. Essa a posição aí da artilharia dessa Copa. No mais é isso, meu caro Pedro, meu caro Toscano, amigos e amigas da Rede Minas, aquele abraço, amanhã estaremos de volta. Valeu!
0: Valeu, Chico. Vamos falar então da Argentina. Davi Luiz, bom dia novamente aqui na Rede Minas agora. Vamos ver enquanto temos as imagens. Te surpreendeu a postura da Argentina ontem do Egito?
2: Bom dia aqui agora para quem está nos acompanhando na TV.
0: Aí o primeiro gol do Ibrahim.
2: É, a gente acompanhando agora os gols, né, os lances dessa partida da Argentina, mostrando um poder de reação muito forte, uma seleção que eu acho que tecnicamente nem seja a melhor, assim, bem longe disso, inclusive, mas o espírito, talvez o que é realmente uma seleção, um grupo formado, fechado, né, o que a gente tanto fala sobre a ausência desse espírito na seleção brasileira, isso tem de sobra na seleção argentina. E eu, né, abertamente já falei aqui algumas vezes que não torço para a Argentina, torço para ser eliminado justamente por ser brasileiro, e acho que deveria ser o padrão mais ou menos. Enfim, a gente conhece algumas pessoas que são contrárias a essa ideia, mas enfim, uma seleção argentina que é extremamente fechada, sabe o que tem que fazer, sabe os espaços que tem que atacar, pressiona quando precisa, ataca quando precisa, sabe se defender, e ontem foi uma amostra muito grande disso. O Egito conseguiu fazer 2-0, enfim, aí tem as polêmicas da arbitragem, a gente pode falar daqui a pouco sobre isso, mas isso não impede, isso não diminui também a atuação da Argentina, uma atuação de uma equipe que foi corajosa, que partiu pra cima, que sabia que faltava 20 minutos, eram os últimos 20 minutos de Copa do Mundo, foi pra cima, conseguiu, tem jogadores de qualidade, né? O Messi não precisa nem falar, é chovendo molhado. Então é uma seleção que realmente
0: o Romero aí fazendo gol, fazendo pode continuar soltando, João, pra gente ver, que eu quero falar do Messi daqui a pouco.
2: E aí basicamente tem jogadores extremamente
0: de qualidade. 21º gol do Messi em Copas,
2: um absurdo, a bola chega dentro da área, ele finaliza de um jeito muito bem, consegue, muitos outros jogadores teriam tentado uma finalização diferente, teriam isolado essa bola. Então, enfim, é uma qualidade que a Argentina tem, mas acima de tudo, a coisa que eu mais destaco é esse espírito que eles têm quando jogam pela sua seleção.
0: Só um detalhe aí, o gol do Enzo Fernandes de cabeça, 3-2.
2: Baixinho Enzo Fernandes,
0: cruzamento do Lautaro Martínez, que mudou o jogo, não estava bem na Copa, mas mudou a perspectiva do jogo. José Augusto Toscano, antes de pedir sua opinião sobre arbitragem também, eu queria dizer uma coisa. Vou dizer abertamente, eu tenho minha preferência, todo mundo sabe, 319-8299-2204, se quiser me xingar, pode me xingar. Eu amo o Lionel Messi. Meu comentário é só esse. Eu amo o Lionel Messi. Só isso que eu quero dizer. A Argentina mostrou mais uma vez o brilho que falta no Brasil muitas vezes. Por mais que a gente tenha times muito qualificados, foi uma vitória com cara de Argentinas históricas. Em 1990 você acompanhou, eu infelizmente não consegui acompanhar, mas a Argentina não era a mesma Argentina de 86. Mas chegou de uma maneira parecida, porque tinha brilho, Goicoechea pegando pênalti contra seleções melhores que a Argentina.
3: Maradona jogou sem tornozelo
0: contra o Brasil. Enfim, o que eu quero dizer é o seguinte, a arbitragem errou? Na minha concepção, o pênalti do Tagliafico é questionável, mas eu marcaria. Mas é pênalti. A falta no Lisandro Martínez, se marcou o pênalti, ok, tá 1-1. Mas no terceiro gol realmente tem uma discussão no início da jogada. Deveria pelo menos ter sido revisto. Agora, isso não macula o que a Argentina fez ontem, na minha opinião. Eu reitero. Isso é minha opinião, meu CPF. Eu não discuto mais Messi Pelé, porque cada um tem sua particularidade, cada um tem uma época, cada um acredita no que viu. Não tive o privilégio de ver o Pelé ao vivo, tive o privilégio de ver o Messi no estádio. Mas o Messi, o carinho que eu tenho pro Lionel Messi é como se ele fosse alguém da minha família. É isso. Eu sei, eu me passei hoje.
3: Não, eu abri a minha participação no programa falando que é um privilégio. Falei, viu, Marcelo? Você que acompanha aí? Um grande abraço, Marcelo. Meu comentário hoje no Palavra de Peso foi que é um privilégio você viver numa época em que você pode assistir Lionel Messi. Ponto. É um dos maiores da história do futebol mundial em todos os tempos. Ponto. Agora, a arbitragem do jogo de ontem são assuntos distintos. E, né, você ainda falou aí dos lances mais cruciais. O lance do... A falta, né? Agora a gente tem que usar a suposta. Não, suposta não. O lance, né, questionável, que originou o terceiro gol da Argentina, foi quase idêntico, quase ipsis literis ao que gerou a anulação do gol do Egito. Então são dois pesos, duas medidas. A arbitragem foi um ponto negativo nessa já maculada Copa do Mundo. Porque não adianta minimizar, porque essa história de um presidente de um país sede pedir ao presidente da FIFA para anular um cartão vermelho, isso já maculou. Tudo bem que a seleção em questão já está fora. Acho que
0: Mas a Bélgica... os deputados estão de olho nisso.
3: Acho que a Bélgica não avança, mas isso aí já está maculada, como foi maculada a intervenção, o 6-0 da Argentina na Copa do Mundo de 78. Isso, as Copas de 34 e 38, né, a Copa de 34 em pleno solo italiano, sob o comando, né, de quem comandava a Itália, enfim. Isso é uma coisa. Agora, não mancha, não macula o futebol desse argentino chamado Lionel Messi, um dos maiores da história do futebol mundial.
0: Só para passar aí brevemente, ô João, não vamos soltar as imagens do Colômbia e Suíça, porque primeiro não foi um bom jogo, a Colômbia foi eliminada nos pênaltis 4-3, mas a gente,
3: aliás,
0: precisa falar dos times daqui também.
3: Se tivesse bons momentos, a gente tinha que aparar os editores.
0: A gente só tinha pegado os pênaltis, porque realmente aquele jogo foi sofrível. A Argentina pega a Suíça em Kansas City, como disse o Chico, no sábado, perdão, às 10 horas da noite. 10 horas?
3: Isso, é o último
0: 10 horas,
3: jogo.
0: É o último jogo, 10 horas, isso mesmo. O último jogo está aí, 10 horas no Arrowhead Stadium lá em Kansas City. Então esse jogo da Argentina contra a Suíça. Falando então de futebol mineiro, vamos voltar a falar agora do Atlético, que jogou ontem, foi derrotado pela boa equipe do Operário, gol do Cabeças contra. Solta pra gente o gol do Operário, porque foi um jogo lá em São João del Rei, Davi, que o Operário ficou com a menos, que é inclusive uma coisa que aconteceu muito com o Atlético, mas, 11º Atlético, mas perdeu para um time que na minha concepção tá na briga pelo acesso. Viu? O time do Operário é bom.
2: É, um confronto, dá pra dizer direto, pelo menos duas equipes que têm quase a mesma ambição no campeonato. O Operário não deve ficar nas duas primeiras posições.
0: Aí no cruzamento só o gol contra, só pra contextualizar pro nosso ouvinte.
2: É, pegou até o Lampoli, né? Um bom goleiro, o Lampoli.
0: Bom goleiro.
2: De surpresa, né? Acho que ele nem esperava tanto assim esse lance voltar ao seu gol, mas enfim. É umas duas equipes que acho que vão ter mais ou menos as mesmas ideias durante um campeonato, vão brigar ali por esse playoff, né? Que foi estipulado, acho até bem interessante.
0: Eu gostei,
2: esse playoff,
0: gostei.
2: Foi bem interessante. Foi estipulado, então acho que as duas equipes vão ter mais ou menos a mesma pegada no campeonato, brigando ali por aquelas vagas. Era um confronto direto, acabou com o Atlético, foi superado. Talvez esses pontinhos façam falta lá na frente, mas o trabalho é muito bom do Alex, tem sempre que ser ressaltado.
0: Lembrando que o
3: foi de quem?
0: Foi do Rian Cabeças.
3: E foi de quê?
2: De Cabeças.
0: De Cabeça.
3: Pronto,
0: tudo. 11:54, Toscan, 319-8299-2204, tem mais mensagens aí?
3: Nosso querido Antônio Marcos está em Nova Lima, está perguntando assim: Neymar, Vinícius Júnior e companhia, vai dar TV para as pessoas que quebraram as próprias depois do jogo?
0: Deveria, viu?
3: Pelo menos patrocínio para isso vocês têm, viu, Antônio
0: Marcos? Pode dar mais, mestre.
3: Olá, galera, beijo para o Pedro. Tudo bem que Messi é mais 10, Messi gigante, é um caso à parte, mas o pênalti nem precisava de VAR. Abraços a Joana Mendes Marra.
0: Beijo para Joana.
3: Obrigado,
0: Ricardo,
3: Joana.
0: Ricardo também, marido dela.
3: Bom dia, o Ricardo Rocha, prefixo 31, o Brasil está vivendo do Penta. E tem há muito tempo, viu, Ricardo? É isso mesmo. É uma marca indelével, mas chega, né? E o nosso Franco do Barreiro, parabéns para vocês. Foram muito bem no comentário. É um jornalismo sério que vocês praticam. Ô, Franco, valeu.
0: Obrigado, viu, Franco?
3: A gente tenta ser muito sincero, isso é verdade.
0: Só para quem não acompanhou, a gente estava acompanhando aqui na AM880. O Atlético venceu o seu sub-20 por 3-1.
3: Marcelão aí.
0: Marcelão, estamos com você, Pedro. Calma, minha unanimidade. Só quero seu padrinho. Um abraço para você, Marcelo. Não, mas a Kelly, minha companheira, não tem ciúme do Messi. Ela sabe que o amor platônico pelo Messi. Sobre o Atlético, 3-1, resultado que o torcedor que estava acompanhando no YouTube deu uma criticada na forma como o time jogou, deu aquela alfinetada, 2 gols do Bernard, teve 1 gol do Igor Gomes e o Wanderson fazendo o gol do Atlético, 3-1, lembrando que o Atlético joga agora na próxima quarta-feira, outro jogo treino contra o Betim, desta feita na Cidade do Galo e não na Arena MRV. Não vamos ter a transmissão no YouTube, mas se a Galo TV quiser transmitir, a gente gostaria de ver, até porque deu para ver algumas situações de movimentação. O nosso Lucas Silveira, que agora está na Jovem Pan News,
3: que é o
0: trouxe
3: barato.
0: Uma análise bacana, Toscano.
3: É a movimentação.
0: Léo Duarte fixo pela direita e o Atlético já com três zagueiros na segunda parte do jogo treino, na primeira com uma linha de 4. Passando brevemente o Cruzeiro, a gente só tem 2 minutos de programa. Cruzeiro, solta as imagens do Gabriel Peck, que foi confirmado ontem. Gabriel Peck, novidade no Cruzeiro, jogador de 25 anos, veio do Los Angeles Galaxy. Wesley do Al Nassr está sendo aí ventilado, 21 anos, já falamos no início do programa. Hoje, literalmente, mexemos com o conceito de audiência rotativa. Wesley e também outras possíveis negociações no Cruzeiro. Tá aí o Gabriel Peck, foi confirmado ontem, cerca de 12 milhões de dólares, uma dinheirama. Toscano, pra gente encerrar, uma mensagem, tem tempo?
3: Saideira, a Argentina fez o que o Brasil não fez, jogar bola. O Messi é um cara de caráter e muita raça. Opinião do José Olímpio em Nanuque. Terra boa.
0: Boa.
3: Um abraço, Olímpio.
0: Ô, Davi, um abraço pra você, muito obrigado.
2: Muito obrigado, esse programa um pouquinho diferente, mas muito legal.
0: Muito legal, Toscano,
3: programa
0: muito obrigado.
3: Programa de rádio na TV.
0: Hoje foi Rádio na TV. E muito obrigado a você de casa por mais um dia conosco aqui no Primeiros. Amanhã a gente volta às 11 ponto, hein? 11 em ponto. Agora você fica na sequência com a nossa amiga Lorena Mendonça, lá de Ouro Preto, trazendo uma edição especial do Jornal Minas, primeira edição. Um abraço, uma excelente quarta-feira e fiquem todos com Deus.

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1: Ouvinte Confidência, bom dia para você. Na Avenida Cristiano Machado, em direção ao centro, tem ocorrência perto da Rua Sabará, no Colégio Batista, congestionamento desde o bairro da Graça. Quem sai da região nordeste da capital tem duas opções: passar pela Rua Jacuí ou utilizar as avenidas Bernardo de Vasconcelos e Antônio Carlos. 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Josiele Lemos para a Rádio Inconfidência.
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4: Estou aqui na Rede Minas e na Rádio Inconfidência, Jornal Minas, primeira edição, em uma edição especial, aqui direto de Ouro Preto, na região central de Minas Gerais, cidade que fica a cerca de 100 quilômetros de Belo Horizonte. Você acompanha imagens do nosso drone que sobrevoa a Basílica Menor de Nossa Senhora do Pilar, que é padroeira da cidade. Ouro Preto completa 315 anos e a gente vai mostrar as homenagens a essa cidade que faz parte da história de Minas Gerais. Acompanhe agora outros destaques do dia.
5: Diarista que confessou ter matado o casal de idosos em Belo Horizonte volta à cena do crime hoje. Polícia Civil vai fazer a reconstituição do assassinato. Divulgado o cronograma para a exigência do documento do carro 2026 em Minas Gerais, o CRLV vai começar a ser cobrado em 1º de setembro, de acordo com o final da placa do veículo. E Prefeitura de Belo Horizonte adia mais uma vez a entrega das obras da Praça do Papa.
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0: Muito boa tarde para você que se liga na Rede Minas e também na Rádio Inconfidência. A gente está aqui em Ouro Preto, ao vivo, cidade que fica a cerca de 100 quilômetros de Belo Horizonte, próximo a BH, por isso atrai tantos turistas. Eu estou aqui na Basílica Menor de Nossa Senhora do Pilar, essa igreja que é uma das mais importantes aqui da cidade, igreja rica, patrimônio, né? Ouro Preto é o patrimônio cultural da humanidade. Foi a primeira cidade, gente, do Brasil a se tornar patrimônio da humanidade pela Unesco desde 1980. E a Rede Minas transmitiu com exclusividade uma missa solene diretamente aqui da Basílica em homenagem aos 315 anos de Ouro Preto. E quem vai conversar com a gente um pouquinho para falar como foi essa cerimônia e também contar um pouco da história aqui da Basílica é o padre José Carlos dos Santos, pároco e também reitor aqui da Basílica. É uma alegria ter a sua presença aqui, padre. Conta pra gente um pouco como foi essa celebração lindíssima. Quem acompanhou aí da Rede Minas ficou muito emocionado. Boa tarde.
1: Boa tarde, Lorena. Uma saudação a todos os ouvintes da Rede Minas de televisão. Hoje, para Ouro Preto, é um dia muito especial. Nós celebramos o aniversário da cidade, são 315 anos, né, que Ouro Preto foi elevado à vila, né, Vila Rica, e nós celebramos nesta data também Nossa Senhora do Pilar, que é padroeira da cidade de Ouro Preto. E esta cerimônia, a missa das 10 horas, todos os anos, é uma missa solene, festiva, em que nós comemoramos o município de Ouro Preto, pedimos a Deus as bênçãos para essa nossa cidade de Ouro Preto, participam as autoridades todas, né, civis, militares, religiosas, e nós organizamos com muito carinho essa cerimônia. Ela contou, né, a gente pode acompanhar, quem pôde acompanhar, contou com a presença do coral da nossa Basílica Nossa Senhora do Pilar e com a orquestra jovem que também pertence a esta basílica. Então, uma missa muito abençoada, foi presidida por Dom Danival, que ele é bispo de Goiânia, e ele foi exercer o ministério nesta paróquia Nossa Senhora do Pilar. Então, nós temos 4 missas no dia de hoje, e essa é uma missa especial, porque conta com o coral e com a orquestra da nossa basílica.
0: Com certeza, foi muito emocionante, já que o senhor já deu a deixa. Então, fala um pouquinho aí sobre a programação, o que está previsto aí para esse dia festivo aqui para os ouropretanos.
1: Então, as festividades em honra de Nossa Senhora do Pilar, elas começaram no dia 26. Nós temos uma programação religiosa e Ouro Preto é a cidade da história, da arte e da cultura. E temos também uma programação cultural. Nós tivemos a apresentação na programação cultural de corais que vieram de outros lugares. Tivemos um coral de Brasília, que está fazendo uma turnê pelo Brasil e se apresentou aqui. Um coral de adolescentes de Itabirito. Depois, no dia 29, nós iniciamos a novena, que encerramos ontem à noite. E hoje nós iniciamos o dia com a alvorada às 6 horas. Tivemos a primeira missa às 7 da manhã, a missa dos devotos, né? A missa agora das 10 horas é esta missa solene, em que nós rezamos pelo município de Ouro Preto. Teremos agora, logo depois da missa, um almoço de confraternização que é servido aqui no adro da nossa basílica. Então a comunidade vem para esta confraternização, tem a apresentação também de um cantor, né? É um momento de convivência da família ouropretana. Depois, às 15 horas, teremos uma outra santa missa, que é com a presença das crianças, a consagração das crianças à Nossa Senhora do Pilar, que é nossa padroeira. E às 18 horas, a santa missa de encerramento vai ser presidida por outro bispo, que é o Dom Francisco Barroso, que é nascido aqui em Ouro Preto e vive aqui em Ouro Preto. E logo depois teremos a procissão com a imagem da padroeira, e na chegada nós vamos cantar um hino de louvor a Deus que se chama Te Deum, que a gente canta sempre nas grandes ocasiões para render graças e louvores ao nosso Deus. Então essa é a nossa programação, que é um dia muito cheio, o dia de hoje.
0: Sim, com certeza. Vamos falar um pouquinho dessa paróquia que a gente está, belíssima, rica. Conta pra gente um pouquinho da história, padre.
1: Olha, até é desafiante falar de Ouro Preto, mas nós estamos na Basílica, que é dedicada à Nossa Senhora do Pilar. A devoção à Nossa Senhora do Pilar, o título, é a devoção, acredito que mais antiga, que tem Nossa Senhora, que tem muitos títulos, né? Então, a tradição da igreja conta que por volta do ano 40, Nossa Senhora ainda estava viva. São Tiago, que era um apóstolo, ele estava evangelizando na Espanha. E vivia um momento muito difícil no apostolado dele. E Nossa Senhora foi até ele. E ela se manifestou a ele em cima de um pilar. E dizendo a ele, né, o pilar traz essa mensagem da fortaleza, da firmeza, e deixou o pilar lá, dizendo para ele ter coragem, ter firmeza no pastoreio, num contexto muito desafiante. E pediu a ele que construísse lá uma igreja. E ele construiu, foi construída então, uma igreja dedicada a Nossa Senhora, com o título de Nossa Senhora do Pilar. Quando vieram para Minas Gerais, vieram para o Brasil os portugueses, eles trouxeram essa devoção, por causa da Península Ibérica, tudo muito próximo, né? E os bandeirantes, quando entravam para essas matas aqui de Minas Gerais, à procura de pedras preciosas, então eles enfrentavam também muitos desafios, terras desconhecidas, as doenças, a possibilidade de morte era muito grande. Então, a protetora dos bandeirantes, ou uma delas, a principal, acredito, era Nossa Senhora do Pilar. Então, os primeiros que aqui chegaram trouxeram a imagem de Nossa Senhora do Pilar. E essa imagem primitiva, que é do final do século, do início do século XVIII, final do século XVII, nós ainda temos no museu, porque nós temos aqui a Basílica e na cripta da Basílica nós temos o museu. Nós temos ainda a primeira imagem que chegou aqui no final do século XVII, início do século XVI, século XVII, século XVIII.
0: Museu belíssimo, com mais de 400 peças, não é, padre? E fala um pouquinho da riqueza dessa forma como ela é feita, do rococó, do barroco, dessa parte da decoração aqui da igreja.
1: Então, a igreja, ela é magnífica. Um dia desse eu estava aqui na porta da Basílica e havia um grupo de adolescentes. Aí uma criança, um adolescente, disse para a professora assim: ah, mas visitar mais uma igreja é tudo igual. A professora disse para a menina assim: é igual, você vai ver quando você entrar nessa igreja. E eu estava perto observando, a menina ficou maravilhada quando ela viu a igreja. Então ela cria um impacto muito grande, porque aqui tem uma ilusão para quem vê a igreja de longe, porque por fora é uma igreja que tem um formato retangular, mas por dentro eles construíram uma igreja, ela tem uma forma assim octogonal, né? Então meio circular por dentro, né? E como Ouro Preto foi elevada à condição de vila, o que hoje significa é mais ou menos o que é uma cidade, e foi uma sede de uma cidade muito importante. Ouro Preto foi a cidade mais importante das Américas no ciclo do ouro. Então, e aqui, eles tiveram que ornar essa igreja à altura do que representava Ouro Preto. Então trouxeram para a construção deste edifício os profissionais mais capazes que havia naquela época, né? Tanto os mestres da marcenaria, da pintura, né, da escultura. Então é uma igreja que tem milhares de detalhes e todos eles assim magníficos. Então eu convido, né, as pessoas que estão nos assistindo, que ainda não conhecem, venham aqui para conhecer a Basílica, porque de fato ela é magnífica. É estudada por especialistas do mundo todo, Alemanha, na Europa. Então são muitos os especialistas que ficam encantados com esta igreja e que a estudam.
0: Realmente é incrível, cerca de 400 quilos de ouro, gente. Essa igreja realmente, padre, tem toda a razão. Quem puder vir a Ouro Preto e visitar aqui a Basílica vai ficar encantado. Muito obrigada pela entrevista, pelas informações, padre. Bom dia aí, boa festividade para você.
1: Muito obrigado, Lorena. Quero agradecer que toda a equipe da Rede Minas de Televisão, e que Nossa Senhora do Pilar abençoe a todos.
0: Amém. Obrigada. A gente vai seguir aqui no Jornal Minas, ainda falando de Ouro Preto, gente, porque a gente preparou uma matéria especial para contar um pouquinho dessa cidade, da aniversariante do dia, Ouro Preto, 315 anos. Vamos ver.
2: É Essa história de 315 anos começa com a junção de vários arraiais em 1711. Naquele ano nasceu Vila Rica, território chamado, quase uma década depois, de Imperial Cidade de Ouro Preto, sede da Capitania de Minas Gerais. O nome vem das características do ouro encontrado na região, de cor mais escurecida em função da camada de óxido de ferro. Palco de movimentos importantes para a história do Brasil, como a Inconfidência Mineira, contribuiu para difundir o ideal de liberdade, que mais tarde impulsionou a independência do Brasil. Em 1897, Ouro Preto perde o status de capital de Minas Gerais, mas permanece como espaço importante para a preservação da memória e da cultura do nosso estado. Famosa pelas ladeiras de pedra e construções históricas, mantém preservadas igrejas erguidas durante o período colonial. A Igreja Matriz Nossa Senhora do Pilar, principal templo durante o ciclo do ouro, é um dos destaques pela arquitetura e preservação da arte sacra. A cidade tem a Praça Tiradentes como principal ponto de encontro, local que recebe eventos tradicionais como a entrega da Medalha da Inconfidência e abriga o principal museu da cidade, dedicado à memória do movimento liderado por Tiradentes. Ouro Preto é a cidade onde nasceu o mestre do barroco Antônio Francisco Lisboa, o Aleijadinho, artista que inspirou talentos e marcou esse movimento artístico. Por falar em barroco, o Museu Bullier, com aproximadamente 1.200 peças de arte sacra, é mais um espaço de valorização da memória. Por toda essa riqueza cultural e histórica, a cidade de Ouro Preto foi reconhecida em 1980 como Patrimônio Cultural da Humanidade pela Unesco. Destino que encanta os quase 1,5 milhão de turistas que visitam a cidade todos os anos e, claro, os mais de 77 mil habitantes que vivem por aqui.
0: Já estamos de volta, meio-dia e 13 minutinhos. Vamos para um rápido intervalo, gente. Já eu conto para você que a Prefeitura de Belo Horizonte adiou novamente a entrega das obras da Praça do Papa. Já eu te conto esse novo prazo. Agora a gente está aqui em Ouro Preto, faz 21 graus aqui em Ouro Preto. Já a gente volta, você não saia daí.
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5: Já estamos de volta ao vivo, meio-dia e 16 minutinhos. A Prefeitura de Belo Horizonte adiou a entrega das obras da Praça do Papa. As obras começaram em 2024 e já acumularam aí vários adiamentos. Quem preparou uma reportagem especial para a gente é o repórter Sulimar Silva.
6: Isso, o contrato das obras de revitalização da Praça do Papa no bairro Mangabeiras. O sétimo termo aditivo amplia em 106 dias o prazo de vigência do contrato, que agora passa a valer até 14 de janeiro do ano que vem. Para o Roberto, que é da Associação de Empresários e Moradores da Serra, as obras de revitalização parecem ser intermináveis.
7: Esses tapumes que a gente vê aí... Não só na Praça do Papa, na Praça Milton Campos, ficou quantos anos parado aquela obra em função de ciclovia. Aí foi agora tirar a ciclovia. Então nós estamos precisando de um planejamento, de fato, que ele venha a ser executado dentro do cronograma.
6: Tão impactante quanto a vista que se tem aqui da Praça do Papa, no alto do bairro Mangabeiras, assim também está a demora na entrega das obras do espaço, que começou a ser reformado ainda em fevereiro de 2024. Os sucessivos atrasos têm deixado a população órfã de acompanhar esta vista de um dos principais cartões postais da capital mineira.
8: Segundo a prefeitura, o novo adiamento foi causado pelo volume de chuva acima do esperado, o que prejudicou etapas consideradas essenciais da intervenção e que a obra está em fase de ajustes finais, com avanço recente do assentamento de quase 330 mil peças de cerâmica, no plantio de cerca de 25 mil metros quadrados de grama e na instalação do novo sistema automatizado de irrigação. Mas, mesmo com todas essas melhorias, o cenário é decepcionante para quem visita o cartão postal. O Diego veio de Sete Lagoas e se deparou com os tapumes que cercam a praça.
9: A gente vem de outra cidade, né, igual eu vim de Sete Lagoas, para mostrar aqui, né, para ela a praça, da Praça do Papa de BH, e acabando que a gente não mostra toda a beleza, né, da Praça do Papa. Igual o tatame estava até aqui próximo, estava cercando tudo, e quando eu vinha anos atrás, era cheio de criança, cheio de família, todo mundo brincando, e acabando com o atraso atrapalha, né, a visitação para a Praça do Papa, até para as pessoas que vêm de fora.
8: Tanta demora prejudica também quem ganha vida nos arredores do cartão postal, como o ambulante Rubens Jamaica, que trabalha há 40 anos na praça vendendo água de coco e lanches para os visitantes.
10: Uma renda boa que nós tínhamos aqui antes de fechar, nós servimos assim com as mãos atadas, mas fazer o quê? A prefeitura fechou para revitalizar a praça e agora a expectativa é que abra o mais rápido possível, depois de longos anos, 2 anos e meio para estar reformando a praça. Espero que agora, definitivamente, agora para agosto, março até setembro, libera para a gente voltar ao normal, né? Que o público comece a voltar de novo, que todo mundo sumiu daqui, né? Porque se fecharam, mas agora eu creio que as famílias vão voltar, os turistas vão voltar e vai ver uma praça mais revitalizada, mais bonita.
8: Nas últimas semanas, de acordo com a Sudecap, as equipes vêm avançando em ritmo acelerado, mas ainda assim a previsão é de que os trabalhos fiquem prontos somente em setembro. Para celebrar a reinauguração do ponto turístico, o Rubens já até fez uma música, mas que por enquanto vai ter de esperar.
10: Praça do Papa tem pipa no ar. Coco geladinho, cachorro quente de Guaraná. Esse é o reggae do Jamaica. 40 anos vendendo coco pra você. Tem como ver o mate.
5: Pois é, por outro lado, a Prefeitura de Belo Horizonte retomou as obras no trevo do bairro Belvedere, região centro-sul de Belo Horizonte. Quem traz pra gente as informações é a repórter Pamela Dias.
11: As intervenções prevêm a ampliação das pistas e a criação de novas faixas de rolamento para aumentar a capacidade de tráfego no trevo do Belvedere. A expectativa é reduzir os congestionamentos que fazem parte da rotina de quem passa pela região.
12: Eu já posso colocar de cara 25% na melhoria do trânsito. Por que 25%? Porque hoje tem três pistas, você vai fazer uma pista a mais. Então você vai dar maior vazão ao trânsito, né? E a gente sabe o gargalo que é aqui, a quantidade de carros que passam nessa região. Hoje, por exemplo, para vir para cá, a gente fica parado no trânsito. A gente não vem de forma diferente. Então a gente sabe que com uma pista a mais, com o alargamento desse viaduto, a gente vai dar mais vazão ao trânsito, tanto para quem passa pelo Belvedere e vai para Nova Lima, como aquele que vai para o Belvedere porque mora no Belvedere.
5: Meio-dia e 21 minutinhos, a gente está ao vivo aqui apresentando o Jornal Minas Hoje de Ouro Preto, região central de Minas Gerais. Vamos acompanhar comigo imagens agora, vamos acompanhar comigo imagens ao vivo de Ouro Preto, gente. A cidade está muito linda hoje, o sol brilhando, poucas nuvens, faz 21 graus aqui em Ouro Preto, a mínima hoje foi de 11 graus, a máxima chega aos 24 graus. Ao longo do dia, a previsão é que haja aí mais nebulosidade, mais nuvens, mas não deve chover aqui em Ouro Preto, cidade, então, aniversariante do dia. Vamos acompanhar em todo o estado como fica a previsão do tempo para esta quarta-feira.
13: Nesta quarta-feira, uma frente fria avança pelo litoral da região sudeste, provocando aumento de nebulosidade sem perspectiva de chuva no sul de Minas e zona da mata. No restante do estado, permanece o tempo estável, com variação de nebulosidade no decorrer do dia. Mínima de 11, máxima de 26 graus em Ouro Preto, na região central de Minas. No sul do estado, mínima de 11, máxima de 24 em Poços de Caldas. Em Muriaé, na zona da mata, mínima de 13, máxima de 28 graus. Em Belo Horizonte, os termômetros variam entre 14 e 27 graus.
5: Foi publicado no Diário Oficial do Estado o cronograma para cobrança do CRLV, que é o certificado aí de documento, né? O CRLV, que é o documento do carro 2026. E os proprietários, eles têm que ficar atentos para não terem aí o veículo apreendido. Veja só.
14: Para os carros com placas finais 1, 2 e 3, a exigência é a partir do dia 1º de setembro. Placas finais 4, 5 e 6, a exigência é a partir do dia 1º de outubro. E para os carros com finais 7, 8, 9 e 0, a exigência é a partir do dia 1º de novembro. Para emitir o documento, o dono do veículo deve quitar todos os débitos, como IPVA, taxa de renovação do licenciamento anual do veículo, multas e eventuais impedimentos cadastrais. Quem for flagrado sem o licenciamento regular estará cometendo infração grave, sujeito a multa, pontos na CNH e a remoção do veículo.
5: E a mineração é o tema do programa Opinião Minas de hoje. O jornalista Samuel Guimarães entrevista o Jeff Oliveira. Ele é o presidente da Associação dos Engenheiros de Minas do Estado de Minas Gerais. Ele falou sobre um evento, gente, a Mineracon, que é a principal feira do setor que acontece nesta semana em Belo Horizonte. Vamos acompanhar um trechinho.
15: Minas Gerais é minério para todo lado e a Minera Com começa aí agora de 7 a 10 de julho. E eu estou aqui com o engenheiro de Minas, que é presidente da ASENG, Associação Mineira dos Engenheiros de Minas. É isso?
16: Isso mesmo, Samuel. Nosso evento ele é feito de profissional para profissional. Então, dentro do nosso congresso, né, o Congresso Brasileiro de Engenharia de Minas, nós temos hoje os palestrantes que são profissionais da mineração, atuantes na mineração, e junto desse profissional, a gente ainda tem os doutores, os mestres da academia que vêm compor, que vêm somar e agregar mais valor ainda ao nosso congresso. E também trazendo para a feira, onde a gente tem os expositores, temos maquinários, vamos ter ali as empresas que vão estar expondo os produtos, vão estar expondo os maquinários, como a gente tem empresa italiana que está trazendo uma sonda hoje, que é uma das principais sondas que a gente tem no Brasil para minerais críticos, né, que é o momento, né, é o que está vivendo o nosso país hoje, o mundo está vivendo de minerais críticos, então nós temos uma empresa que está lá expondo, que está trazendo esse equipamento hoje para a gente, como a gente também tem caminhões hoje híbridos, que tem essas duas partes, né, já nós tamo, a feira, ela traz também para dentro do nosso cenário, que é a mineração verde, que a gente está trazendo essas tecnologias, trazendo essa qualidade que as mineradoras hoje estão implantando dentro do sistema. Então é uma feira muito interessante, muito grande e, claro, né, vai ser de grande valia para os profissionais e para aqueles que também que são amantes da mineração, que gostam da mineração e também aqueles que ainda não sabem, né, o que está formando, o que querem formar. Então a gente está deixando esse convite, a gente traz esse convite para ir conhecer a feira.
5: 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É só ficar ligado hoje às 8h30 da noite na Rede Minas, também na plataforma Minas Play. E você consegue rever sempre o Opinião Minas de segunda a sexta, às 7h30 da manhã na Rede Minas e também na Minas Play. Gente, assim a gente encerra essa edição especial do Jornal Minas, diretamente de Ouro Preto, essa cidade maravilhosa que hoje completa 315 anos. Gente, é uma riqueza Ouro Preto, primeira cidade do Brasil a ser patrimônio da humanidade pela Unesco. São diversas igrejas, uma riqueza única. A gente está na Basílica de Nossa Senhora do Pilar, que é a padroeira da cidade. Inclusive, um tapete muito especial foi feito. Agora vocês acompanham imagens ao vivo do nosso drone. A nossa equipe, Fred Oliveira aí, comandando o drone para você. Imagens aí de um tapete que foi feito especialmente em homenagem aí aos 315 anos de Ouro Preto. Durante todo o dia há uma programação especial, a gente já falou sobre isso aqui na edição, e você também consegue mais detalhes nas redes sociais aí da Prefeitura de Ouro Preto. Então é assim, gente, a gente encerra essa edição, o Jornal Minas volta amanhã ao meio-dia, a gente conta com a sua audiência. Quem está nos ouvindo pela Rádio Inconfidência fica agora com o programa Revista da Tarde. E você que se liga na Rede Minas, acompanha o Minas em Ação com as principais notícias policiais do nosso estado. Um grande abraço, até amanhã, pessoal. Boa tarde. Parabéns, Ouro Preto.
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18: Boa tarde para você, ouvinte em Confidência. Tem destaque agora para o Complexo da Lagoinha, informação de ocorrência entre carro e moto no túnel da Lagoinha, no sentido centro de BH, com interdição de uma faixa e, neste momento, já reflexos para o motorista na Avenida Cristiano Machado, desde o bairro da Graça. A opção de rota alternativa é passar por dentro do bairro Floresta. Programa Move Brasil Citroën. Para você, taxista, Citroën C3, a partir de R$ 65.090, com isenções inclusas. Para os motoristas de aplicativo, Basalt em até 72 vezes de 2.220 sem entrada. Diego Costa para a Rádio Inconfidência.
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22: Olá, uma ótima tarde. Está no ar pela Rede Inconfidência de Rádio, o Revista da Tarde, o seu programa de variedades. Bem-vindo você que nos ouve pela M880, Gigante do Ar, e também pela FM 100,9, a Brasileiríssima. Eu, Débora Rajão, agradeço a sua audiência e conto com você ligadinho comigo até as 14h nesta quarta-feira, 8 de julho de 2026. E hoje vamos trazer aqui muita música que bacana para você, além de informações, teremos também as nossas colunas, tudo isso e muito mais agora no Revista da Tarde, que está só começando, fique ligado. Nos trabalhos técnicos, a Juliana Moura, assistência de estúdios é da Renata Toledo. Programação musical do Wilson De Luca, a produção executiva do Vladimir Penido e da Maria Eduarda Leles. E a gente começa o programa de hoje tocando para você Nenhum de Nós.

Você ouviu Adriana Calcanhoto, Maresia, de Antônio Cícero e Paulo Machado. Cidade Negra, Johnny B. Goode, composição do grupo em parceria com Chuck Berry. Antes, Chico Chico, Vila do Sossego, de Zé Ramalho. E abrindo o programa de hoje, Nenhum de Nós, Camila Camila. A composição é do Teddy Filho, Carlos Stein, Sadie Honrich Jr. Agora, 12:48. E você vai conferir o Papo, Brasa e Cozinha, com Peninha.

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1: Saudações, turma linda da Inconfidência. Aqui é o Peninha, seu fiel amigo das delícias. E hoje vamos para as brasas. Vamos falar de um corte extremamente saboroso e muito pouco lembrado por nós. É a capa do contrafilé. Dentre tantas qualidades, ela tem uma generosa camada de gordura recobrindo toda a peça. Chamamos uma carne de capa quando se tratar de uma carne fina recobrindo uma peça maior. Neste caso, ela recobre o contrafilé e o bife ancho. Situa-se na parte dianteira da região lombar do animal. Se retirado de animais sem melhoramento genético e sem precocidade, a carne vai ficar um pouco mais firme. Mesmo assim, podemos utilizá-la nos nossos churras. É só cortar ela o mais fino que você puder e perpendicularmente ou transversal às fibras. Para o tempero, só o sal já vai ficar um show. Podemos fazer com ela também uma bela e suculenta carne de panela. Outra aptidão da capa do contrafilé é para carne de sol, a minha predileta. Se quiser preparar a sua, é só conferir baixando o aplicativo da Rádio Inconfidência Oficial. Lá eu explico direitinho como preparar. Agora, para os animais precoces e de raças britânicas como Hereford e Angus, ficam muito macias. Capa do contrafilé, um corte saboroso, tem aquela gordurinha maravilhosa e que vai surpreender a turma. Faça e fala o que achou no meu Insta, chef.peninha com 2 N's. E se tiver alguma dúvida ou sugestão, manda lá também. Abração, super beijo e que Deus nos abençoe. Delícias e gentileza sempre!
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2: 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E agora é 12:51. Obrigada pela sua companhia aqui em sua revista da tarde. Seja muito bem-vindo. Vamos juntinhos até as 2, com muita música bacana aqui para você. E olha, hoje também teremos sorteio, gente, com produção do Instituto Ouro Preto, Sesc Paládio. Recebe no dia 12 de julho, às 11 horas, o show Alma Mineira, que vai reunir a consagrada Orquestra Ouro Preto com os artistas convidados, que é o Lincoln Scheib e Mauro Rodrigues, para celebrar o que há de mais genuíno na sonoridade mineira. E para conferir de perto esse espetáculo, você pode enviar seu nome completo para o nosso número no WhatsApp 319-8299-1282. O resultado você acompanha ao final do programa. E agora a gente toca Titãs.

0: Você acabou de ouvir Guilherme Arantes, Coisas do Brasil, dele e Nelson Mota. Antes, 14 Bis e Loborges Natural e Nova Manhã, dele em parceria com Flávio Venturini, em parceria com Otavinho Moura e Vermelho. E abrindo o bloco Titãs, Os Cegos do Castelo, de Nando Reis. Agora 1h05 e você confere o Repórter em Confidência.
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2: Boa tarde. Finalizada a fase de oitavas de final da Copa do Mundo 2026 nesta terça-feira, com uma classificação sul-americana e outra europeia. Argentina e Egito fizeram um jogo de 5 gols que foi decidido nos minutos finais. A equipe egípcia abriu o placar com o Ibrahim aos 15 minutos e ampliou com Zico no minuto 67 da partida. A retomada dos hermanos veio aos 79 minutos com um gol de cabeça de Cristian Romero. Lionel Messi empatou aos 83 e Enzo Fernandes, também de cabeça, virou o jogo após um cruzamento milimétrico do atacante Lautaro Martínez. Com o gol de ontem, Messi volta a se isolar na artilharia do campeonato com 8 gols e soma 21 gols no total juntando todas as edições, ampliando o recorde que já era dele. A outra partida foi decidida somente nos pênaltis. Suíça e Colômbia levaram 0-0 até o fim da partida. Emmanuel Akanji perdeu o pênalti para os suíços, enquanto Davinson Sanches e Cucho Hernandes perderam para os colombianos. Com estes resultados, os confrontos das quartas de finais estão decididos. França e Marrocos jogam amanhã em Boston, às 5 horas da tarde. Espanha e Bélgica duelam na sexta-feira, às 4 horas da tarde, em Los Angeles. Noruega e Inglaterra se enfrentam no sábado, às 6 horas da noite, em Miami. E Suíça e Argentina jogam também no sábado, às 10 horas da noite, em Kansas. Reportagem João Pedro Martins.
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3: E tem destaque agora, ouvinte em Confidência, para a rodovia Fernão Dias, com batida entre carreta e caminhão, ainda causando lentidão no sentido BH, próximo ali ao shopping do bairro Dom Bosco, em Betim. A pista principal e o contorno de Betim apresentam ainda reflexos dessa situação. Você, ouvinte, paciência agora, pegando o caminho de Betim para BH. Em todo caso, tem também a opção de acessar o centro de Betim e depois pegar o desvio pela Avenida Juiz Marco Túlio Isaac. 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Diego Costa para a Rádio Inconfidência.
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0: Estamos de volta, eu sou Débora Rajão e agradeço você ligadinho comigo nesta tarde gostosa de quarta-feira. Seja muito bem-vindo aqui à nossa Revista da Tarde. Vamos juntinhos até as 2h, agora tocando para você os Paralamas do Sucesso.

0: A gente tocou para você na Rato, com a participação de Fernando Takai, Todo Dia e Toda Hora com Você, de Ana Rato. A primeira, Os Paralamas do Sucesso, Você, do Tim Maia. Agora 1h15 e você vai conferir a coluna Ativa Beleza.
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2: Olá, ouvintes da rádio Inconfidência e Brasileiríssimo. Hoje é dia do nosso quadro Ativa Beleza comigo, Ivan Cândido, especialista em cabelos. Olha só, hoje a dica é muito top. Agora voltou, o que era antigo sempre volta, não tem jeito. Os cortes italianos são os cortes sociais mais cheinhos para homens. Cortado na tesoura, de preferência para tesoura, tá em alta esses cortes. Fica bonito, camarada, fica o homem, né? Ele fica charmoso, elegante, põe um blazer, fica maravilhoso, fica estiloso. Aí você aproveita e dá aquele toque rebaixado na barba, cara, fica sensacional. As meninas amam. Fazendo dessa forma, você vai ter um estilo maravilhoso, bonito e elegante. Lembre-se, a minha arte ativa a sua beleza. Se você quiser saber um pouco mais, é só acessar o meu Instagram ou Ativa Beleza 1. 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E o corte, galera, o social, você pode utilizar um gelzinho jogando ele para trás, um óleo reparador de ponta, está em alta, né? 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Olha que óleo top. É a dica de hoje para você. Fique ligado, semana que vem eu volto aqui na Inconfidência com mais dicas maravilhosas para vocês. Tchau!
0: 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E agora 1h17 e com produção do Instituto Ouro Preto, o Sesc Paládio recebe, no dia 12 de julho, às 11 horas, o show Alma Mineira, que reunirá a consagrada Orquestra Ouro Preto com os artistas convidados, Lincoln Shabe e Mauro Rodrigues, para celebrar o que há de mais genuíno na sonoridade mineira. Para conferir de perto esse espetáculo, envie seu nome completo para o nosso número no WhatsApp 319-8299-1282. A gente vai sortear então dois pares de ingressos, ok? O resultado você acompanha no final do programa. E agora a gente vai tocar para você Kid Abelha. Aliás, Skank!

0: Você ouviu no Feita em Minas, Lagoon, meu esquema, de Fred 04, antes Tribalistas, Já Sei Namorar. Composição é do grupo, a primeira Skank, Balada do Amor Inabalável, de Samuel Rosa e Fausto Fawcett. Agora 1h28, vamos para um breve intervalo, voltamos já já.
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9: Demar Santos e Cícero Gonçalves são os convidados do cantor e compositor Bilora para mais uma edição do projeto Circulação Viola Orgânica. Ele faz o convite.
10: Olá, ouvintes da Rádio Inconfidência, aqui é o violeiro Bilora. Estou aqui para convidá-los para o show que farei dentro do projeto Circulação Viola Orgânica, no dia 10 de julho, uma sexta-feira, a partir das 8 horas da noite, junto à Feira de Economia Solidária de Contagem, lá no bairro Pedra Azul, em Contagem. Além de mim, teremos as participações dos violeiros Demar Santos e Cícero Gonçalves e ainda da contadora de histórias Rosilda Figueiredo. Espero todo mundo lá. Um grande abraço.
9: Valeu, Bilora. Anote o endereço do show. Rua Ametista, sem número, no bairro Pedra Azul, em Contagem. Sexta-feira, dia 10, a partir das 8 da noite, com entrada gratuita. Eu sou o Pedro Henrique Vieira e essa foi mais uma edição do Plug. Nos trabalhos técnicos, Washington Bittencourt.
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0: Estamos de volta, eu sou Débora Rajão e agradeço você que me faz companhia nesta quarta-feira, nessa tarde gostosa. Vamos juntinhos até as 2 e agora tocando para você, Kid Abelha.

0: Você conferiu Roberta Campos, Minha Felicidade, dela e Danilo Oliveira. Lulu Santos, Assim Caminha a Humanidade, de autoria do Lulu. Antes, Rita Lee fez dela e Roberto de Carvalho, Tati Bitati. Abrindo o bloco, Kid de Abelha, Na Rua, Na Chuva, Na Fazenda, do Hildon. E agora, 1h47, já temos aqui o resultado do sorteio para o show que vai acontecer da Orquestra Sinfônica, que vai acontecer, né, aqui em Belo Horizonte. E vai ser no sábado, aliás, no dia 12 de junho, é isso, julho, às 11 horas, que é o show Alma Mineira, da Orquestra Ouro Preto, com Lincoln Scheib e Mauro Rodrigues. E os sorteados foram, aliás, as sorteadas foram a Jusilaine de Andrade Conceição, final do telefone 9663, e a Elizabeth Soares Teles, final 1959. Um ótimo show aí para vocês e obrigada a todos que participaram aqui. E agora, 1h47, e o Márcio Borges vai comemorar 80 anos em família com um show, gente. Olha, você aí que cresceu ouvindo as letras que ele escreveu, que sabe de cor cada verso aí do Clube da Esquina, que sente aquele arrepio quando o Milton Nascimento canta uma parceria deles, esse show é pra você. Márcio Borges completa 80 anos e vai celebrar do jeito mais bonito possível, no palco, em família, ao lado de quem ele ama e de quem sempre o amou de volta. Uma noite única, sem replay, sem segunda chance. O artista que ajudou a inventar a trilha sonora de Belo Horizonte vai estar ali a poucos metros de você, cantando as músicas que moldaram gerações inteiras. E com participações especiais, viu? Olha, Márcio Borges, Marilton Borges, Ié Borges, Telo Borges, Nico Borges, toda a família Borges, o Rodrigo Borges, a Helena, o Samis Borges e o Fred Borges também. Os convidados especiais, Flávio Venturini, Cláudio Venturini, Murilo Antunes, Beto Lopes, Erneias Xavier e Lincoln Scheib. Esse evento vai ser no dia 13 de julho, segunda-feira, às 8 da noite, no Teatro Feluma, que está localizado no 7º andar do prédio da Faculdade de Ciências Médicas de Minas Gerais, que fica na Alameda Ezequiel Dias, número 275, no bairro Centro, aqui em Belo Horizonte. Os ingressos pelo Simpla e o primeiro lote custa R$ 150. E agora 1h49 e a gente toca Djavan.
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Djavan Si, de autoria dele, agora 1h54. E termina aqui o Revista da Tarde desta quarta-feira, 8 de julho, Débora Rajão. Agradeço muito você que ficou ligadinho comigo, agradeço ainda a nossa operadora de áudio responsável pelos trabalhos técnicos, Juliana Moura, Renata Toledo, assistente de estúdios, Wilson De Luca, programador musical, e os produtores executivos Vladimir Penido e a Maria Eduarda Leles. Você vai ficar agora com o Repórter em Confidência, depois tem o Bazar Maravilha, na comunicação do Tuti Maravilha. Eu volto com você amanhã, a partir das 11, com o melhor da MPB, na Brasileiríssima, e ao meio-dia em rede com Revista da Tarde, 12h30 com Revista da Tarde. Um beijo grande, a gente encerra oferecendo para você Cláudio Zoli, Gostava Tanto de Você, de Edson Trindade. Beijão, tudo de bom e até amanhã. Tchau!

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2: Olá, a Defesa Civil de Belo Horizonte emitiu alerta de baixa temperatura, válido até a próxima sexta-feira. Nas primeiras horas da manhã, termômetros podem marcar em torno de 12 graus, devido à atuação de uma frente fria. A Defesa Civil também informou que a capital deve registrar baixos índices de umidade relativa do ar no período da tarde até a próxima segunda-feira. A massa de ar seco associada à frente fria deve derrubar os índices para em torno de 30%, exigindo cuidados redobrados com a hidratação. A Prefeitura de Contagem, na Grande BH, prorrogou por mais 30 dias a situação de emergência em saúde pública devido à persistência de casos de síndrome respiratória aguda grave. O decreto visa garantir o atendimento diante da alta demanda na rede pública. Somente neste ano, o município já notificou 953 casos suspeitos que precisaram de hospitalização. Com a prorrogação, a administração municipal mantém ações emergenciais como reforço nas equipes de urgência, contratação de profissionais e compra ágil de medicamentos. Em paralelo, a Secretaria de Saúde mantém a campanha de vacinação contra a gripe para toda a população acima de 6 meses. As doses estão disponíveis de segunda a sexta-feira, das 8 da manhã às 4:30 da tarde, em todas as salas de vacina da cidade. Relatório da OMS acende alerta. Novos casos de câncer devem quase dobrar até 2050. Confira com a repórter Valéria Maniero.
3: Milhões de pessoas enfrentam o impacto físico, emocional e financeiro do câncer, uma doença que tira mais de 26 mil vidas por dia, segundo o relatório divulgado nesta quarta-feira pela Organização Mundial da Saúde, OMS. Com uma estimativa de 20,6 milhões de novos casos e quase 10 milhões de óbitos por ano, o câncer continua sendo a segunda principal causa de morte no mundo, atrás apenas das doenças cardiovasculares. Reverter essa tendência exige uma mudança fundamental para uma abordagem centrada nas pessoas que responda às necessidades de saúde e às experiências vividas. Sem uma ação urgente, o número anual de casos deverá chegar a quase 35 milhões até 2050. O relatório global sobre a situação do câncer, da OMS, apresenta uma análise abrangente dos avanços em áreas-chave, como compromisso político, prevenção do câncer, especialmente por meio do controle do tabaco e de programas de vacinação e investimentos em tratamento. No entanto, o relatório também revela desigualdades persistentes e crescentes no acesso à prevenção, ao diagnóstico, ao tratamento e aos cuidados e suporte, deixando milhões de pessoas sem os serviços necessários. Segundo o diretor-geral da OMS, Tedros Ghebreyesus, o câncer é uma doença que afeta praticamente a todos. Mas a sobrevivência de uma pessoa nunca deveria depender do local onde nasceu ou de quanto ganha. Ele diz que as desigualdades mostradas no relatório não são inevitáveis, mas sim consequência de escolhas e podem ser revertidas por meio de uma ação mais forte e coordenada. Da ONU News em Genebra, Valéria Maniero.
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1: Tá na hora? Tá na hora. Eba, eba. Dia 8 de julho de 2026, quarta-feira, começando a hora do recreio do Rádio Mineiro. Estamos nos signos de Câncer, Lua Minguante. Falamos de BH, Belo Horizonte, Minas Gerais, Sudeste do Brasil, América do Sul, planeta Terra. A temperatura agora onde estamos, vou te falar certinho, temperatura agora é de 24 graus, 24, tempo limpo, 24 graus aqui no sudeste do Brasil. Muito obrigado você pela audiência, boa tarde para todo mundo e para o mundo todo. Hoje com a voz um pouquinho mais fraca, mas vamos, segue o baile, tá entendendo? Meu nome é Tuti Maravilha, mas você pode me chamar hoje Zé Voz Fraca, tá bom? Combinado? Olha, é o seguinte, agora vamos dar o nosso boa tarde para o nosso produtor, aquele que sabe que a foto que eu postei com Lulu Santos foi vista até agora por 26 mil pessoas, não sabe?
2: Olha, você está me dizendo agora, né?
1: Cara, eu fiquei impressionado, sabia? É, Fernanda Montenegro também, aquela foto minha com ela, também deu 20 e tantos mil. Engraçado isso, né? Lulu Santos, eu postei uma foto do Lulu, início de carreira, a gente no estúdio da Rádio Inconfidência, quando eu entrei para a rádio, anos 80, e ele tava, e o estúdio era pequenininho, então o entrevistado era um banco, o estúdio era tão pequenininho que o banco do locutor era um banco um pouquinho maior e o entrevistado ficava do lado do locutor.
2: Apertadíssimo, né?
1: E na frente o operador de som e a mesa de som aqui.
2: Era tipo as cabines de transmissão televisiva, né? Que fica naquele apertamento ali, né?
1: Exatamente, apertamento, você disse tudo. E a foto é ótima, se você quiser vê-la, eu e Lulu Santos, entre aí no meu Facebook ou no meu Instagram. Só é colocar Tuti Maravilha. Tuti com três T's. T-U-T-T-I, ok? Flávio Henrique, seguinte, Antônio apareceu, cara. Apareceu no meio da Copa.
2: Tava sentindo falta dele?
1: Também tava sentindo. Ele apareceu e olha o que ele disse. Ele chegou e disse de cara: Tuti, já que o assunto hoje estamos aí falando de futebol o tempo inteiro, quero te falar uma verdade. Eu falei, qual é a verdade? E ele disse, abre aspas, o Brasil teve a era Pelé, a era Romário, a era Ronaldo Fenômeno, e agora já era.
2: Já era. É tipo isso, né? Mas como o Neymar vai sair da seleção, o Brasil tem grande chance de ganhar a próxima Copa. Já é um dos favoritos. Na minha opinião, já é um dos favoritos.
1: Lembrando que hoje não tem jogo da Copa. O que, que eu vou fazer da minha vida? Hoje não tem jogo da Copa, gente. E Sniff. Agora, um parêntese. E Flávio entende muito de futebol, que eu não entendo não, gente. Eu só sinto, sou sensitivo e sou palpiteiro. Aquele jogo de ontem, Argentina e Egito, pra mim, aquele Messi, cara, tem que ser estudado. Aquele cara tem que ser estudado. Como é que um cara muda o jogo?
2: É, e ele tava até mal antes, né? Daqueles minutinhos ali.
1: Mas eu fui lá fazer, segundo o Pedro, eu fui lá fazer massagem.
2: Ah, então foi isso, né?
1: Eu queria te contar, chegou nessa parte.
2: Verdade,
1: ele tava com uma dor aqui na coxa.
2: Então, pra você virar pra você ganhar um jogo de forma arrebatadora, é só contratar a Tuti Maravilha pra ser massagista.
1: Eu sou ótimo massagista. E aí ele me ligou e falou, vem, vou mandar meu jatinho te pegar. Me pegou ontem à noite. É, ontem não, anteontem. E eu fui, fiz a massagem a manhã inteira. Fiquei com ele fazendo massagem. E ele se deu bem, fez aqueles gols que mudou a história do jogo.
2: Esse negócio de comparar épocas e eras é sempre injusto, né? E são coisas diferentes e tal, mas a gente acaba entrando nessa e é divertido e tal. Mas provavelmente depois do Pelé, talvez seja o maior jogador da história, né? Se, ainda mais se levar o título, acho difícil a Argentina ganhar, porque essa questão da vitória heróica ontem, da raça e tal, mas é, olhando mais friamente, ela tá jogando mal aí com times bem inferiores, né? Tá com dificuldade de passar para times inferiores. Mas enfim, se por acaso ela ganhar, aí eu acho que aí consolida ele como um segundo maior nome da história.
1: Claro.
2: Né? É impressionante, 39
1: anos.
2: Né? É. E ele joga muito objetivamente, né? Ele tem uma técnica, ele não é assim, aquele malabarista, igual o Maradona foi, igual o Ronaldinho Gaúcho, mas ele é muito técnico e muito objetivo, né? Ele vai pro gol o tempo todo, né? O objetivo dele é fazer o gol, é produzir, não tem muita firula, né? O drible dele não é de firula, é com o objetivo de...
1: E ele mostra que ele é humano, porque ele perde pênalti também.
2: Não é um exímio batedor de pênalti, né? Já pega a quantidade. Mas também perde muito porque tá aí jogando há muitos anos também.
1: Agora, interessante, Flávio, você que saca o futebol, eu fiquei pensando ontem, a logística do entorno do futebol, esse esporte maravilhoso que comove muita gente no mundo inteiro, é engraçado. Cada país tem um ídolo deles que vira mundial de repente, porque a mídia e a pessoa joga muito, né? Ajuda, a mídia ajuda. E você presta atenção, a Argentina teve Maradona.
2: Antes, né? São os dois grandes, né? Ídolos da Argentina.
1: É.
2: E o Pelé também, que vem até de uma época pré... Quando ele... no começo da carreira já tinha televisão, mas a televisão foi se popularizar só nos anos 70, né? Mas mesmo sem ter a mídia que tem hoje, sem ter a publicidade que tem hoje, o Pelé também, ele teve torcedores no mundo todo, né? Ele chegou a parar uma guerra na África, né? O Pelé também foi um fenômeno, né? Mais até do que os de hoje, porque a mídia era menor, né? Mas um monte de gente passou a gostar de futebol, a torcer futebol em vários países por causa da genialidade do
1: Pelé. E saquei o seguinte, a necessidade que os países têm de ter um ídolo no futebol, esses países nossos latinos, principalmente, é impressionante, né? Que toda hora tem um que é bacana.
2: Esses
1: mesmo.
2: Países que o futebol é muito fraco, tem poucos, né, ídolos e tal, eles acabam gostando desses ídolos de outras seleções, de outros países, né? Esses ídolos mundiais, Cristiano Ronaldo, Messi e outros aí, são adorados no mundo todo, né?
1: É, verdade. E o futebol é um jogo... Eu fico impressionado, cara.
2: O futebol, isso é uma das causas, né? Razões do futebol ser o esporte mais popular, porque ele dá mais espaço pro imprevisto, pro imponderável, aquilo que. Não, isso não vai acontecer, acaba acontecendo, né? Os outros esportes são mais certinhos, entre aspas. E geralmente o melhor ganha, seja o vôlei, até os outros coletivos, né? O vôlei, o basquete. Os individuais, então, geralmente, se o cara é muito melhor que os outros, ele vai papando o título, ele vai ganhando, né? Agora, o futebol, por mais que você tenha um time melhor, uma seleção melhor. Tem uma hora ali, um momento ali que o caldo desanda e o mais fraco ganha. Acontece um lance que muda o jogo todo, 90 minutos acontece uma expulsão ou uma falha, alguma coisa assim. Então, acho que isso, né, mesmo que inconscientemente, fascina as pessoas, né? Não tem
1: eu
2: como,
1: vou te falar uma verdade. Não conta pra ninguém, mas se eu assisto jogos de futebol sentado, que eu gosto de assistir deitado, tá? Com muitas almofadas em volta, perninha pra cima, mas quando eu assisto sentado, eu fico chutando.
2: Você junto. Fica aflito ali.
1: Você acredita, cara? Não conta pra ninguém, não. De tanta força tem o futebol, né? Salve esse futebol, né? Tinha que ter, né? Nesse planeta. Não sei se tem outros, mas nesse planeta que tinha que ter, não é? Claro que hoje tem a política que entra.
2: Sempre teve, só que hoje é pior ainda, né?
1: Hoje
2: você tem aí o presidente dos Estados Unidos querendo mandar nas regras do
1: isso
2: não,
1: pode.
2: Isso é um absurdo, né?
1: Isso é um absurdo.
2: Não vou falar que é do mesmo nível, que também a gente não tava lá e tal. Era outra história, mas parece com a época que a Itália foi bicampeã mundial, que o Mussolini tava lá na beira do campo, fascista, influenciando os resultados. Ou quando a Argentina foi campeã em 78, com a ditadura lá pressionando a FIFA, pressionando os juízes, né? Também foi uma Copa muito feia, né? Do jeito que a Argentina ganhou em 78. E agora, graças a Deus, que os Estados Unidos tem uma seleção mediana só, né? Isso não foi possível, né? Mas de toda forma, deixou uma marca negativa nessa Copa aí para pro futuro também, né?
1: Totalmente.
2: E se as seleções fossem... isso é uma utopia, né? Mas se as seleções fossem unidas, tivessem coragem, elas todo mundo fala assim, ó, vamos parar, ninguém vai jogar mais não. Se esse cara for jogar, a Inglaterra não vai jogar, a França não vai jogar, mas não tem jeito, né? Isso é uma utopia, né? Mas o ideal seria isso, assim, não vamos jogar que agora acabou, né? Mas enfim, é isso.
1: Olha, hoje não tem jogo de futebol, mas tem eu e Flávio falando aqui horas.
2: Igual, falando...
1: desabafando.
2: Igual, papo de comadre, né?
1: Agora, Flávio Henrique, pode arrumar sua malinha que hoje à noite você vai no aniversário da cidade de Carolina. Carolina... Você vai na cidade de Carolina.
2: Aquela que o tempo passou na janela e só ela não viu?
1: Na janela passa, o tempo passando.
2: Tem isso, cara. Que cidade que fica em São Paulo.
1: Exatamente errado.
2: Errado. Fica na Bahia, então.
1: Exatamente errado.
2: Então fica no Rio Grande do Sul.
1: Exatamente erradíssimo. Maranhão. Maranhão. Fica 860 quilômetros de São Luís, capital do Maranhão. Está completando hoje 167 anos de fundação. Possui 24 mil habitantes. A cidade fica ali no extremo sul do Maranhão e é a principal base para explorar o parque, que diz que é belíssimo, nacional, da Chapada das Mesas. Já ouviu falar desse parque?
2: Não.
1: Tem cachoeiras maravilhosas. E a cidade de Carolina é conhecida como Paraíso das Águas, porque ela possui dezenas, sabe, mais de 10, tá?
2: Cachoeiras. Essa aula eu fui.
1: E fervedouros, lembra quando falava?
2: Fervedouros. Que fofo, né?
1: Ai, ai. Ela possui fervedouros também.
2: Fervedouros, sumidouro tudo bem, mas fervedouro eu não conhecia, não.
1: Fervedouro. Né? Será que a água fervendo, assim? Igual no. Como é que chama aquele banho japonês, chinês?
2: Ofurô.
1: Que é igual? Não, eu quero morar lá.
2: Não, eu acho que é mais ou menos igual aquelas festas que você ia nos anos 70, era um fervedouro danado, né? Era aquela coisa, né?
1: Pode crer. E, cara, a cidade, como ela fica ali no portal da Chapada das Mesas, e tem um visual maravilhoso. Eu vi fotos, tá? Um visual maravilhoso. Parabéns para Carolina, no Maranhão, a cidade, e quem nasce em Carolina é...
2: Carolinense.
1: Exatamente, carolinense. Parabéns para a cidade de Carolina. Flávio Henrique, o que temos aí para os ouvintes hoje? Sorteio aí para a galera, o que temos? E a perguntinha, claro, hoje vai ser uma pesquisa Data Maravilha.
2: Data Maravilha.
1: Yes.
2: Hoje nós temos ingressos para o espetáculo Eu Quero Ser Uma Locomotiva, da companhia Perro Lunar. Eles estrearam no final de semana passado. Continuam em cartaz lá no Centro Cultural Banco do Brasil até o final do mês. Companhia fundada aí pelo casal Neise Neves e Léo Quintão. E esse espetáculo tem direção da galpônica Lídia Delpique. Estão sempre de sexta a segunda às 8 da noite. Hoje estamos sorteando ingressos para a sessão de sábado, sempre às 8 da noite.
1: Olha, a galera que está indo está adorando, gostando, né? Falando bem.
2: Ainda no teatro temos ingressos para o espetáculo O Urso. É um texto do Tchekhov, um texto menos conhecido do grande dramaturgo russo. É uma comédia curta, uma montagem da Intrépidos Companhia de Teatro, aqui de Belo Horizonte, e eles vão ficar em cartaz nesse final de semana no Teatro da Cidade, Rua da Bahia, 2244, em Lourdes, de sexta a domingo. Hoje estamos sorteando ingressos para a sessão de sexta-feira, às 8 da noite. E o elenco é formado pelo Igor Santana, Sheila Oliva e Natiele Caldas, tá? É uma comédia curta, 50 minutos, e é um texto do clássico, do dramaturgo clássico, o Tchekhov, o russo. Também temos ingressos para o show do Otto, comemorando 25 anos do disco Condom Black, pernambucano Otto. Cheguei em Belo Horizonte
1: música do Otto,
2: no sábado. Aí você gosta do Avisa Gil, né? Mas o Avisa Gil é de outro disco, não é desse disco aqui.
1: Ah, não,
2: então,
1: não.
2: Não. É sábado, 8 da noite, na autêntica Rua Álvares Maciel, 312, no bairro de Santa Efigênia. Também temos ingressos para o concerto da Orquestra Ouro Preto, convidando Lincoln Shabe e Mauro Rodrigues, dois grandes instrumentistas da música mineira. Eles lançaram um disco, inclusive nos anos 80, né? Dividiram um disco. Depois Lincoln Shabe foi tocar com Milton em vários anos. Mauro Rodrigues criou orquestras, bandas, foi professor da UFMG, não sei se ainda é, né? Muitos anos também.
1: Arranjador, maestro, um maravilhoso,
2: maravilhoso, né? Misturado orquestra, ele criou, entre tantos outros trabalhos. Então, a Orquestra do Preto recebe esses dois grandes músicos no próximo domingo, 11 da manhã, Grande Teatro do Sesc Paládio, Rua Rio de Janeiro, 1046, no centro. E também temos ingresso pro show do Cobra Coral, cantando Clube da Esquina.
1: Eba!
2: Apresentação única, sexta-feira, mais conhecida como Depois de Amanhã, às 8h30 da noite, Grande Teatro do Palácio das Artes. Então hoje temos muitos brindes aí, você, por favor, já diga qual que é o brinde da sua preferência para facilitar nosso sorteio, tá bom?
1: E lembrando que a gente conversa com Cobra Coral hoje, daqui
2: Isso.
1: a pouco.
2: E também hoje tem recado do pessoal da Cintilante Produções, que vem com um festival com 15 espetáculos infantis, né? Mês de férias, né? A partir desses dias. E daqui a pouquinho tem um recadinho deles também, tá bom?
1: Beleza. Flávio Henrique, você é o primeiro a responder. Pergunta hoje é Data Maravilha. Pesquisa Data Maravilha. Já que o assunto é Copa do Mundo, Brasil tá fora. Qual a seleção que você vai torcer a partir de agora? Eu já vou falar a minha. A minha era Portugal até a segunda-feira, quando a Espanha, né, tirou meu... Eu tenho uma ligação, laços familiares com a terrinha, então eu ia torcer para Portugal mesmo. Mas saiu da história e agora você pode escolher, tá? França, Marrocos, Espanha, Bélgica, Noruega, Inglaterra, Argentina e Suíça. Você vai torcer para qual?
2: Eu gosto de torcer muito para as que apresentam o melhor futebol, né? Independentemente de qualquer coisa.
1: E qual que
2: a França, a França é, é bonita.
1: A França tá arrasando.
2: É bonita a França, já ver a França jogando, né? É o que dá mais gosto
1: Mbappé
2: de ver.
1: Já vale tudo.
2: E é o que mais parece com o estilo antigo brasileiro, assim, de domínio de bola, de jogadas criativas e tal. Mas eu vou torcer pro Messi, né? Na verdade, né? Eu adoro o Messi, eu como telespectador. Foi o maior jogador que eu vi jogar, né? Mais do que o Zico, achava que era o Zico, mas o Messi pra mim passou.
1: Beleza, então Argentina. E aí você, ouvinte, responde aí a nossa pesquisa Data Maravilha no nosso zap 98299-1282. Se você estiver fora de BH, coloque 31 na frente. Pergunta é essa: Brasil saiu fora, qual seleção você vai torcer a partir de agora? Já estamos aí nas quartas de final, né? Qual que é? Vou repetir as que estão ainda na Copa: França, Marrocos, Espanha, Bélgica, Noruega, Inglaterra, Argentina e Suíça.
2: Agora, olhando racionalmente, a França pede pra ela mesma, né? Só se ela tiver um dia muito ruim, né? Que ela que joga bem mais bonito, bem melhor que os outros.
1: Vale metade do jogo, vale o ingresso.
2: O Olise também joga muito bem, o Dembélé é um grande jogador, né?
1: E jogam bonito, eu gosto do jogo. E eu gosto da comemoração do Mbappé, o sorriso que ele faz, a cara, gosto muito. E é um menino, né, cara? Um jovem.
2: E essa questão do Mbappé não fazer jeito nenhum propaganda pras betes é fascinante, né? Que todos os jogadores fazem, né? Independentemente do país, da nacionalidade.
1: Noivo,
2: mas ele fala assim: ó, não faço porque eu não quero que meu povo sofra endividado e tem muita gente morrendo por causa disso. Então ele não faz propaganda para as bets. É um grande exemplo aí para os outros seguirem. Né?
1: Bets, para quem não sabe essa palavra.
2: Essas casas de apostas aí que estão.
1: São apostas pela
2: ferrando
1: internet,
2: um monte de gente
1: pela
2: aí, né?
1: Televisão. É absurdo. Tinha que falar apostas mesmo. E tinha que ser proibido, porque as famílias acabam perdendo tudo, as pessoas ficam doentes, porque é um vício. E o Mbappé não topou.
2: Já foi várias vezes, ele não aceita.
1: Ele não aceita. E outros aí babacas aceitam, né? Pronto, falamos. Flávio Henrique, seguinte, quero saber agora na área cultural o que está rolando de legal. Rimou. 14h21.
2: No próximo domingo, alô, Contagem, vai acontecer lá o espetáculo para criançada, tá? A peça As Aventuras de Bininha. Bininha, a protagonista, é um bicho preguiça, olha que fofo, que vive
1: que fofo
2: na praça de uma grande cidade, junto com seus amigos, entre eles a pomba Bico Terezinha e o Sagui Calitrix, além de um pipoqueiro. Achei ótimo o pipoqueiro entrar na história aqui. Enfim, a história para criançada, a peça é do grupo Jataí Cultural. E vai ser encenada nesse domingo, a partir das 11 da manhã, no Parque Cataguás, Rua Rio Comprido, 4655, bairro do 5, em Contagem. Entrada franca, criançada que está de férias aí em Contagem, tem um bom programa neste final de semana. Também nesse final de semana, sexta e sábado, agora nós vamos para Jaboticatubas, né, do outro lado da região metropolitana.
1: Hoje está interior nacional.
2: Isso, interior nacional. Vai acontecer sexta e sábado agora o Festival Cidade Inclusiva, no Centro Cultural Valério Dias Duarte, em Jaboticatubas. E esse festival, já fala no nome, né? É um festival de inclusão. Abertura no festival na sexta-feira, vai ter a inauguração da exposição do artista plástico lá de Jaboticatubas mesmo, o Ronaldo Cupertino da Silva. Ele é ex-músico, ele ficou tetraplégico após um acidente em um riacho, e aí reinventou sua arte, né? Da música, ele foi para as artes plásticas, ele pinta com a boca. Tá? Então, trabalho interessante aí de inclusão, e a abertura do festival é com a exposição dele na sexta-feira. No sábado a programação começa 1h, tem várias apresentações artísticas, oficinas, atividades inclusivas. A programação é grande, você pode entrar aí no Instagram, é só digitar Cidade Inclusiva Jaboticatubas, ou então também no Google, que você chega na página do evento para você conferir a programação. Repetindo, abertura do festival na sexta-feira às 18h, com a exposição exposição do artista plástico Ronaldo Silva Cupertino. Depois tem um espetáculo de dança também. E no sábado, programação a partir de 1h até de noite. Tá tudo de graça lá em Jaboticatubas, no Centro Cultural Valério
1: Dias Duarte. Que é pertinho.
2: Aqui, é pertinho, depois Santa Luzia. Engandado com Santa Luzia, né?
1: Ok, Flávio, valeu. Tá?
2: Valeu, até mais.
1: Isso é bom demais pra nós, tá? Valeu, obrigadíssimo. E a gente começa musicalmente, hoje na nossa mesa, Juliana Moura. Ah lá, toda linda, fazendo regime. Ela vai entrar no concurso Miss Minas Gerais esse ano, e aí ela tá fazendo regime, dançando e cantando, ah lá. Juju, tem. Vamos começar musicalmente? E vamos começar hoje com pérolas raras da música brasileira. Você vai ouvir, eu nunca rodei aqui, tá? Essas duas gravações que você vai ouvir agora. Caetano Veloso e Ney Mato Grosso. Solta aí, Tentem!
2: É, achei também que ia falhar mais.

0: Você ouviu Ney Matogrosso, fez aí Disparada, do Geraldo Vandré, do Theo de Barros, e essa peça rara, né, da música brasileira, essa gravação, eles chamam de Pérolas Raras. E antes ouvimos Caetano Veloso, fez aí do Valdir Machado, Tenho Ciúmes de Tudo, gravação ao vivo, e eu estava comentando aqui com a produção que eu me lembro dessa música, quem lançou essa música foi Orlando Dias, e fala, tenho ciúme até da roupa que tu vestes, e eu lembro menininho, as minhas tias ouvindo no rádio, Orlando Dias cantando exatamente essa canção que Caetano gravou em 1973, mas não gravou em disco, foi a participação dele num programa de TV, e aí eu pesquei e trouxe para vocês. Vamos agora para um pequeno intervalo e eu volto já já com recadinho do Fernando Bustamante, que é diretor da companhia Cintilante Produções. Daqui um minutinho.
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4: 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E agora no Bazar, vamos de salada. E a salada com gostinho de mês de julho, que tem festas juninas, com shot e até maxixe. E o molho fica por sua conta. Solta aí, Tentém, por favor.

Que salada, hein? Deliciosa. Ouvimos aí Chico Buarque e Dominguinhos fizeram aí A Vida do Viajante, que é do Luiz Gonzaga e do Hever Cordovil. E antes, Marisa Monte fez o Shot das Meninas, Severina Chique Chique, músicas do Zé Dantas, Gonzagão, João Gonçalves e Genival Lacerda. E antes, Lula Ribeiro fez aí dele e do Jorge Lins, Brejeira. Foi a nossa salada para esse mês de julho, que estão acontecendo festas julinas, né? Você sabe, né? E foi uma salada com shot, maxixe, que ótimo. E agora, quem quer ingressos para o show do Otto? O Otto faz show sábado na Autêntica, às 8 horas da noite. Autêntica, antigo Lapa Multishow. Tenho dois ingressos para o show do Otto. E ele está comemorando 25 anos do disco Condo Black. Se você quer ir no show do Otto, mande seu nome completo agora e diga: quero ingressos para o show do Otto. E responda a perguntinha do dia: qual a seleção você está torcendo? Para qual a seleção você está torcendo? E para concorrer, pelo zap, tá? 98299-1282. Repetindo, 98299-1282. Enquanto você responde, manda seu nome completo. Vamos ouvir agora um músico, intérprete, na verdade, cantor e também compositor paulista. Ele nasceu em São João da Boa Vista, interior de São Paulo, e ele, cara, apareceu através da internet. O nome dele, Fábio Nogara. Já toquei ele aqui, e ele estreou nas plataformas digitais em 2020. Logo em seguida, ele lançou o seu primeiro EP, e ele gosta de regravar canções antigas da música brasileira e também é apaixonado pelo Clube da Esquina. E fez um disco em homenagem ao Flavinho, Flávio Venturini, gravando somente canções do Flávio. Então vamos ouvi-lo agora, o paulista Fábio Nogara.

0: O nome dele é Fábio Nogara, Nogara, paulista do interior de São Paulo. E, cara, ele tem milhões, milhões de visualizações e seguidores na internet. Procure lá. E ele gravou um disco inteirinho em homenagem a Flávio Venturini. Ele é apaixonado com o Clube da Esquina. E ouvimos aí, ele fez Princesa, do Flavinho e do Ronaldo Bastos. E antes ele fez Espanhola, do Flavinho e do Guarabira. Vamos agora, faltando um minutinho para as 3 da tarde. Vamos para um pequeno intervalo e eu volto já, já.
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2: Depois de quase 2 meses paradas, foram retomadas nesta quarta-feira as obras de alargamento do viaduto sobre a MG-356, no bairro Belvedere, região centro-sul de Belo Horizonte. O viaduto integra o trevo do BH Shopping e é a principal ligação entre o bairro e os municípios de Nova Lima, Raposos e Riracima com o centro da capital. E também bairros da região oeste, como Buritis, Luxemburgo e Gutierrez, pela Avenida Raja Gabalha. De acordo com a Prefeitura, o projeto prevê a criação de mais uma faixa de circulação no viaduto, o alargamento das vias de acesso e reforço das estruturas do viaduto, além da recuperação dos jardins e construção de muros de arrimo. A previsão é de um investimento de cerca de R$ 23 milhões com recursos do próprio município. As obras do viaduto começaram em janeiro de 2025 pelo consórcio Alargamento do Viaduto BH Shopping. Em abril deste ano, após uma série de atrasos, a Prefeitura abriu um processo administrativo que resultou no cancelamento do contrato em junho. Conforme a Prefeitura, foram comprovados atrasos injustificados, baixo desempenho na execução dos serviços e descumprimento de exigências técnicas e contratuais. Segundo o prefeito Álvaro Damião, a empresa terá que ressarcir a cidade pelo prejuízo.
3: A empresa que ganhou jogou o preço lá embaixo, uma obra que estava orçada em 25 milhões aproximadamente, deu 38% de desconto, jogou para 16, ganhou a licitação, mas não conseguiu cumprir, porque ficou impraticável, não tinha como, ela ia pagar para fazer a obra. A prefeitura investiu R$ 1.100.000 aproximadamente nessa empresa, no início do contrato, e ela sai da obra pagando uma multa de 2 milhões, ou seja, sai com um prejuízo muito grande. A segunda colocada, que tinha dado um preço de 22 milhões, é a empresa que assume a partir de agora a obra. Acredito que a gente vai, inclusive, cumprir o prazo de 2027, que era a expectativa no começo. Não sei se no primeiro semestre, mas no segundo semestre de 2027, tentar entregar essa obra aqui, que é muito importante.
2: A nova empresa que assume o projeto é Itamaracá. Está previsto ainda no contrato a implantação de uma nova faixa de tráfego entre o Trevo e a Praça Marcelo Góes Menecuti, no sentido Nova Lima-Belo Horizonte, ampliando esse trecho para 3 faixas de circulação. Reportagem Leandro Siqueira.
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0: 15 horas e 2 minutinhos.
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0: Você Você está ligado no programa de rádio Bazar Maravilha. Esse programa eu criei e apresento há 38 anos. Dia 29 agora, a gente comemora 39. E se a gente chegar aos 40 o ano que vem, a gente vai fazer uma grande festa. Juju Tentem falou que vai abrir a casa dela só para a gente fazer festa. Entendeu? Ela falou, Juliana Moura. Teve testemunho ouvindo, tá, Juliana? Mas é um tempo, né, que eu estou aqui com esse programa diariamente, de segunda a sexta, de 2 às 4 da tarde. Muito obrigado você pela audiência. E agora a hora sagrada do programa, a hora da baixinha. E sempre oferecemos para aniversariantes. Hoje vai para o João Paulo Fernandes, filho do nosso ouvinte Herculano Fernandes. Parabéns, João Paulo. E vai também para Alcione Viana, que é namorada de Juju Tentem. Parabéns, Alcione. Beijo aí para você, tá? Então vai para João Paulo Fernandes e Alcione Viana. Vai aí 2 gravações com ela.
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Ela fez aí com a Dona Irã Barbosa Tiro ao Álvaro, que é dele e do Oswaldo Mores, e antes ela fez do Fagner e do Belchior Mucuripe. E a gravação dessa música, a produção do meu querido Menesca, Roberto Menescal. E ofereço hoje as duas gravações para os aniversariantes: Alcione Viana, namorada da nossa Juliana Moura, Juju Tentem, e ofereço também para o João Paulo Fernandes, que é filhote do nosso ouvinte Herculano Fernandes. Parabéns, Alcione, parabéns, João Paulo. E olha a perguntinha de hoje: qual é a seleção que você está torcendo agora? Porque o Brasil saiu fora, e aí qual é a seleção que você está torcendo? As que estão ainda no jogo, na história, são elas: seleções da França, Marrocos, Espanha, Bélgica, Noruega, Inglaterra, Argentina e Suíça. Sabe qual é a mais votada até agora? Você não vai acreditar. Noruega. Em segundo lugar, a mais votada, Marrocos. Em terceiro, Argentina. Em quarto, Espanha. Até agora. Se você quer responder, quer participar, entre aí no nosso zap 98299-1282. Enquanto você responde, vamos ouvir agora um samba jazz. E um samba jazz no instrumental de João Donato. João Donato no piano. E essa gravação que vamos ouvir é de um álbum que ele gravou chamado Donato Elétrico. Ao invés do piano de cauda, ele gravou com piano elétrico. O disco é lindo. E vamos ouvir uma faixa agora, música dele, João Donato.

Eu não sei se eu, mas talvez você também. É, só a introdução de uma gravação do Donato, do Donatão, eu já saco que é ele. Ele tem um ritmo, um pique, um jeito de tocar o piano que é maravilhoso. E é a marca dele, né? Claro, né? João Donato fez aí dele Resort. E essa gravação faz parte de um álbum chamado Donato Elétrico. Ele gravou esse disco inteiro com piano elétrico. Isso em 2015. Salve, salve, João Donato. E agora vamos ouvir duas entidades da música mineira. Duas entidades que eu amo. Tizumba e Pererê.

0: Sabe aonde o Tizumba está hoje? Ele está na China, cara, fazendo show na 18ª Semana Cultural da China e dos países de língua portuguesa. Ele, Pererê, estão lá tocando, fazendo shows maravilhosos. E Pererê também passou pela Alemanha. Anteontem, eu acho que ele fez show na Alemanha, eu vi ele falando na internet. Estão lá na Europa fazendo o turnê. Salve, salve, Maurício Tizumba e Sérgio Pererê, Tiza e Pererê. E eles fizeram aí do Vandeco, saudoso Vanderly, Desejo de Flor. E antes fizeram Sarrainha, que é do Tizumba. Mas a maravilha está no ar até as 16h. Perguntinha de hoje: para qual seleção de futebol você está torcendo agora? Já que o Brasil saiu, sabe qual que está ganhando aqui agora? Nesse exato momento, está ganhando aqui. Está empatado, cara. Marrocos e Noruega. E aqui um monte de opiniões, as pessoas falando aqui. Estou torcendo para Noruega, que tirou o Brasil, para que eles ganhem, que não sei o quê. Cada um fala uma coisa aqui, mas olha, está empatado aqui, Marrocos e Noruega. Em segundo lugar está a Argentina, em quarto empatado está França e Inglaterra. E você? Os menos votados aqui, Suíça está com só um voto, tadinha. A Espanha está com 4, a Bélgica está com 3. E você, qual é a seleção de futebol que você está torcendo a partir de agora? Vamos agora para um pequeno intervalo e voltamos conversando com Cobra Coral, que faz show, único show, sexta-feira, 8h30 da noite, no Palácio das Artes. E um show maravilhoso, onde o repertório é Clube da Esquina. Conversamos com eles daqui um minutinho.
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0: Aqui é a hora do recreio, tá? Ó, o recreio aí, tá na hora do recreio? Tá na hora. E tá na hora de conversar com uma galera que a gente ama de paixão. Cobra Coral. Mariana Nunes, boa tarde, querida.
8: Meu amado.
0: Ah, saudade, saudade.
8: Com você, meu querido, muita saudade.
0: Também. Cadu Viana, boa tarde.
9: Fala tudo, meu querido.
0: É lá de Bonezinho. Esse Cadu Viana é estiloso, né, gente? Ele é todo estiloso.
9: Não deu tempo
0: de tomar banho antes de sair pro ensaio, não deu tempo. Ó, Cadu Viana, o dia que você for jogar fora aquela calça sua brilhante, pode jogar lá no meu lixo, tá bom?
9: Eu vou precisar dela no show. Depois eu deixo lá. Aí tem que falar com a Carol também, porque é dela.
0: Não, é minha, Carol. Você já tem ele, Carol. Você já tem ele. Eu quero só a calça dele. Não é calcinha, não é calça. O Cadu tá agora com uma calça brilhante no palco. Maravilhosa. Maravilhosa. E aqui agora o meu boa tarde. Olha o óculos da pessoa. Esse óculos nem fala inglês, né?
6: Fala não.
0: Fala não. A voz do cara.
6: Eu tô com o olho com o negócio, Tuti. Você acredita? Rolou um entupimento aqui.
0: Acredito.
6: Dos lacrimais. Eu tô com um choro contido.
0: Ah, choro contido. Pedro Moraes, que saudade também de você, viu? Dos três, gente, dos três. Escuta, e que ideia maravilhosa essa de fazer um show em homenagem, demorou, tá? Ao Clube da Esquina. Porque as músicas que vocês já tocavam e cantavam do clube já eram demais. Quem teve a ideia? Quem falou assim, vamos fazer?
8: Ô, Tuti, bom, primeiro esse dia ia chegar, né? Era só uma questão de tempo, porque, na verdade, o Clube da Esquina está com a gente desde o começo da nossa trajetória, até por causa do Flávio também, uhum. Mas a gente sempre cantou o Clube da Esquina, cantamos com o Milton, cantamos com o Toninho, cantamos com o Nelson Ângelo, enfim. Então, esse dia chegaria. Mas no final do ano passado, foi um convite do Sesc Paládio para a gente fazer um show temático para o Encontro da Música Mineira, que era um festival com esse tema.
0: Ah, a gente fez. Claro, foi o start.
8: A gente ficou tão feliz que resolvemos seguir com o show naturalmente, porque foi um resultado muito, muito lindo.
0: Não falei? Agora, Mariana, você falou aí, você já dividiu o palco com tantos maravilhosos, e eu acabei de tocar aqui o João Donato, naquele disco que ele toca só o piano elétrico, e aí comentei o seguinte, meu ouvido, mas eu sei que vocês também têm isso, a música do Donato, nos primeiros acordes você saca que é Donato. É ou não é, Cadu, Pedro, Mariana?
9: Tem uma personalidade, né? Coisa da personalidade, né? O artista, quando tem isso, é exatamente isso aí. O timbre já...

0: Fernanda Montenegro, sabe quem é Fernanda Montenegro? Não é cantora, aquela atriz maravilhosa. E ela disse o seguinte, que hoje os 40 são os 30 de antigamente, os 50 são os 40, e é verdade, né, hoje. Bom, mas voltando ao show do Clube da Esquina, repertório, aí tudo bem, foram lá, nasceu o show, lá nesse projeto, quem que escolheu, como é que foi?
1: Bom, Tuti, o que acontece? Na primeira reunião para essa escolha de repertório do SESC, enfim, os meninos não conseguiram chegar e eu fiquei encarregada de montar uma primeira lista. E aí foi até interessante isso ter acontecido, porque eu fui lembrando de coisas que cada um cantava, que fazia parte da trajetória, e tudo. Então, assim, a gente já o show já chegou com músicas que já eram muito afetivas para a gente, que já realmente... O Pedro cantava o Nuvem Cigano, Tudo Que Você Podia Ser, Cadu já cantava o Fazendo Beijo Partido, eu já cantava tal, enfim. Então, foi um repertório, na verdade, muito, muito fácil de desembolar. É muito mais difícil você tirar alguma do que você escolher, porque, na verdade, se a gente fosse cantar todas as que a gente gostaria, a gente faria uma temporada de show.
0: Não, e o show teria 5 horas, né? A gente ia dormir lá no palácio. Agora, eu perguntei isso, Mariana, porque fiquei imaginando, cara, escolhi um repertório do clube para jogar no palco cantando, né não, Pedro? Né não? Cá para nós...
2: Especial demais, né?
0: É, cara.
2: E tem os lados B também nesse repertório.
0: Ah, tem lado B bom também.
2: A gente, como a gente tá tocando em formato de banda, né? Assim, tocando baixo, Cadu também, guitarras, assim, tem uma alternância de instrumentos, acho que dá umas camadas a mais de som.
0: Claro.
2: Também é uma possibilidade, né?
0: E tem os aderentes estética. Agora, né? Eu chamo de aderente fixo. São aqueles músicos que são convidados, não é? Igual o Doca Rolim no Skank, ficou aderente fixo, né? O tempo inteiro tocando aqui. Era guitarra de apoio, né? Do Samuel. E isso é muito legal, cara, porque aumenta o som, né? E dá um formato outro. Vocês estão com os aderentes Elton Lima na bateria e Luadson Constâncio, teclados.
2: Exatamente.
1: Foram dois aderentes que encaixaram de maneira...
2: Aderiram.
0: Perfeita. Pois é, aderente perfeita. Fixo. Não, é aquele... Não, você não consegue livrar mais deles, tá, Mariana? Gente, e aí, lado B, eu já adorei essa história, que eu não vi aqui no release que tinha, tal. Adorei o lado B. Agora, e vocês estão pensando em fazer outro tributo? Quem sabe? Fiquei pensando, gente, Cobra já está pronto, vocês são maravilhosos. Quer dizer, pegar um compositor ou um movimento musical e fazer uma homenagem, mole para vocês. Você vê, a Mariana fez a lista antes de Cadu e Pedro chegar, eles só aprovaram, assinaram embaixo, né? Aprovado, foi mais ou menos assim, né? Pensam, vou perguntar um por um. Pedro, você, quem você gostaria que o Cobra Coral cantasse um disco inteiro?
2: Caramba, a gente fez um show, né? O Cobra cantando Caetano, que eu acho muito especial. Uhum. Ele aconteceu, né, no período perto da pandemia, logo antes da pandemia ali. E depois a gente fez alguns shows na pandemia, fiquei sentido assim de talvez fazer um disco.
0: Claro, porque Caetano é, entre aspas, padrinho, peguei, né, cara?
2: Sacanagem, né? Porque eu peguei um negócio que a gente já fez, mas enfim. Cadu, e aí? Você acha?
0: Cadu, quem que você gostaria?
2: Qual artista que o Cobra faria uma...
0: Um
2: qual
0: disco.
2: Homenagem? Um disco.
0: Não, sem ser o clube.
3: Ah, eu sou suspeito, assim, mas eu sou muito Djavan, assim, sabe? Eu acho que Djavan... E eu sei que os dois também curtem muito e acho
0: seria
3: que
0: perfeito.
3: Dá pra explorar todas as facetas do Djavan, tanta coisa mais rítmica quanto as baladas. Eu acho que daria um caldo legal.
0: Maravilha. E você, Mariana?
1: Ah, alguém tem que falar alguma coisa diferente,
2: mulher.
1: Né? Porque
2: dá uma dica da mulher.
0: Parou, travou. Pera aí, um minutinho. Destravou. Repete.
1: Minha primeira escolha. O outro já falou de show que também já existe. Então eu tenho que falar de um show que não existe, né?
0: De uma...
2: Te botamos na
1: De uma novidade, olha, é difícil.
0: Um compositor que você gosta muito, que gostaria de cantar ele.
1: Fica demais, mas eu acho que um repertório, vou falar uma coisa que eu acho que é distante da nossa

0: realidade hoje. Praticamente a gente nunca cantou, mas algumas coisas do Tom Jobim seriam
1: Uau!
0: muito lindas.
1: Claro, claro. Tom sempre tom.
0: Tom Jobim harmonizado seria maravilhoso.
2: Na verdade, Tuti, a Mariana não quer falar, mas que ela queria mesmo que a gente fizesse o Saltimbanco. Isso é que ela
0: Não,
2: queria,
0: isso eu
2: entendeu?
0: queria de verdade.
1: É
0: Olha só, isso
1: mesmo?
0: eu queria, mas eu já estou entendendo que não vai rolar. Acontece. Isso é uma ideia que eu tenho desde quando o Flávio era vivo, que a gente ia fazer os saltimbancos. Imagina que delícia! Eram quatro bichos, né? E tudo mais, mas enfim, a galera
2: Eu seria o jumento.
0: não ali.
2: Jumento não é. Jumento não é. O grande malandro da praça. O cachorro, lógico. A
1: Não.
2: Mariana gata.
0: E o Cadu ia ser, a
2: A
0: gente
2: galinha.
0: faria uma.
3: Um galo trans. Tinha hora que ele ficava na dúvida e virava galinha e voltava.
1: Perfeito. Ô, Mariana, mantém. Mariana, mantém a ideia, mantém essa chama acesa, porque já começou bem. Você já viu que o humor já rolou e de repente você sabe que eles são capazes de fazer tudo isso que eles fizeram aí agora no palco, né? Então dá certo, de repente, quem sabe?
0: Então, realmente, é um segue musical, imagino, musical infantil lindíssimo. Vocês me ajudem aí nessa campanha.
1: Claro. Agora vamos fazer o convite para quem está nos ouvindo, porque o show é único, somente sexta-feira, 20h30, Palácio das Artes. Ingressos na bilheteria ou no Simpla, simpla.com.br. E aí, primeiras mulheres, Pedro Moraes, ó, Mariana Nunes. Mariana. Convite, faço convite.
0: Bom, gente, eu acho que é o seguinte, não precisa nem dizer o tanto que é emocionante esse repertório. Essas músicas têm um gosto absolutamente especial para a gente que é mineiro, né? É um repertório muito sagrado, muito lindo e que bate no coração de uma maneira profunda. Então, quem quiser se emocionar e cantar com a gente, voltar para casa bem feliz, eu não perderia esse show. Tá, sexta-feira agora, 8h30, Palácio das Artes, Cobra Coral, Clube da Esquina.
1: E você falou tudo,
0: Bora.
1: é um repertório sagrado, cara. Você falou tudo, Mariana. Pedro, você agora.
2: Pois
1: Convite.
2: é, gente. A gente está muito feliz de fazer esse show e a gente quer muito lotar esse teatro, esgotar esses ingressos. A gente tem um público carinhoso, cativo, que está sempre nos shows, mas é sempre bom lembrar que a gente está num teatro gigantesco, que é o maior teatro da cidade. Então é muito importante a presença de todos vocês. E é isso, reta final, sexta-feira é nóis, 8h30,
1: Claro,
2: Palácio da Paz.
1: Cadu, fala agora. O Cadu, eu vou contar um segredo do show. O Cadu no final faz um strip, não é isso?
2: Isso.
0: Isso, não podia contar, né, Tuti?
1: Só que ele
2: Queria
1: vai
2: tirar a
1: fazer no
2: calça
1: camarim,
2: Viviane
1: né?
2: para
1: Só
2: você.
1: vai ver quem lhe receber no camarim.
3: É porque eu tenho que tirar a calça para deixar lá na sua lixeira, né? Antes não
1: Exatamente.
3: tinha isso, não, mas agora vai ter. Tuti, acho que Mariana e Pedro disseram tudo. Se eu puder complementar com alguma coisa, o nosso público, o público do Cobra Coral, sempre foi muito presente, muito carinhoso, muito afetuoso e sempre nos colocou em lugares muito legais. Eu acho que a gente precisa só o complemento do público do Tutti Maravilha, que é um outro patrimônio. Quem escuta Tutti Maravilha e o Bazar Maravilha há décadas certamente está
1: Obrigado.
3: recebendo agora esse recado. E eu tenho certeza que vai se sentir em casa, assim como se sente quando está ouvindo o seu programa. Né? O mineiro
1: Obrigado.
3: tem isso, o Clube da Esquina. Até a música que a pessoa não conhece, acha que não conhece, se ela ouve, ela conhece. Já não importa, né? Então é isso. Sexta-feira, 20h30,
1: Obrigado, Cadu.
3: Palácio, todo mundo.
1: Obrigado
0: Ô,
1: pelas
0: Tuti,
1: palavras.
0: aqui é tudo o seguinte, são só patrimônios. Então, assim, o Clube da Esquina é um patrimônio mineiro, a Rádio Inconfidência e o Tutti Maravilha são um patrimônio mineiro, e o Palácio das Artes é um patrimônio. Então,
1: Pronto,
0: bora.
1: juntou tudo.
0: Bora que vai ter
1: E vou
0: demais.
1: te dar um feedback agora bacana, vou te dar o que está acontecendo. Eu estou sorteando ingressos para um espetáculo maravilhoso, Eu Quero Ser Uma Locomotiva, com a companhia Pierrot. Estou sorteando ingressos para o show do Otto, no Lapa, sábado. Estou sorteando ingressos para a Orquestra Ouro Preto, com Lincoln Shaib e Mauro Rodrigues. Estou sorteando ingressos para o espetáculo Urso, Chekhov, montado da companhia Intrépidos, companhia de teatro, e estou sorteando vocês, Cobra Coral, sexta-feira, 20h30, Palácio das Artes. Vou contar para vocês, 99,9% dos ouvintes que estão entrando no nosso zap querem ingresso Cobra Coral. Sacou?
0: Eba. Eu vou só assim completar que os meninos já falaram isso, mas a gente tem um público muito querido, muito amado, e a gente fica muito feliz de saber de tudo isso, assim, sabe?
1: Não.
0: É muito bom mesmo.
1: Todo
0: muito
1: mundo
0: bom,
1: aqui estão respondendo, e agora a pergunta vai para vocês, a pergunta que eu estou fazendo aos ouvintes. É, Pedro, você que está o primeiro aí na tela, para qual time você está torcendo agora na Copa do Mundo? Quer que eu te fale quais os times, tá?
2: Eu tenho uma simpatia com a França, confesso.
1: Aham, França. Mariana, você?
0: Olha, eu vou dar uma opinião aqui altamente polêmica, tá, gente? Por favor, assim, já me perdoem de cara. Mas eu estou torcendo para a Argentina.
2: Latinos.
0: Tá,
1: porque Los hermanos.
0: Bicha, mas para mim eles são irmãos. E para mim a Argentina é Brasil. Eu adoro o jeito deles de jogar.
1: É, eu também.
0: Então,
1: aquele Messi, cá pra nós, aquele é um gênio,
0: pra
1: né?
0: Ele... Tá curtindo os jogadores, tu te conta pra gente.
1: Deixa menina, fazer agora a hora que eu mais gosto é a hora do hino, que aí vai, a câmera vai mostrando um por um, eu vou pensando assim, esse tem chance comigo, esse não tem não, esse tem chance comigo, entendeu?
0: E o Haaland, o que você acha dele?
1: Nossa, aquilo, eu morro de medo, aquilo parece um guarda-roupa, sabe? Aqueles guarda-roupa enormes. Eu tenho medo dele. Você, Cadu Viana, tá torcendo para qual seleção?
3: Ai, cara, eu te confesso que eu não tenho uma torcida, não. Assim, eu acompanho, mas não sei, acho que a seleção que vai ganhar isso aí é a que a FIFA combinou melhor.
1: Também tem isso.
3: Ver.
1: Pode crer.
2: Ou seja, tipo aquele negócio: ninguém vai ganhar, ninguém vai perder. Todo mundo vai perder.
1: E as mais votadas até agora aqui é Argentina, Marrocos, Noruega, tá? São as mais votadas hoje aqui no programa.
2: Obrigado.
1: Gente, agora uma música, tem que deixar uma música de vocês, uma gravação de vocês pra gente ouvir agora. Qual seria?
0: Talvez tenha, né? Nada será como antes.
1: Nada será como antes. Tem aí, produção? Vamos ver, o Flávio tá olhando ali. Nada será como antes. Vamos ver se tem ou se não.
4: Os discos que vocês fizeram no Minas agora?
1: O disco que vocês fizeram no Minas?
0: Não, então não tem. Parece
4: tem,
0: que não
4: tem. Tem o Clube
1: Decida
4: 2.
1: Tem Clube
0: Decida. Pode Milagre dos Peixes e... São duas ou é uma?
1: Uma só, não vai dar tempo, só uma. Milagre dos Peixes? Pode ser Milagre, Flávio? Ele tá olhando se tem ali no playlist.
2: Tem,
1: ok. Falou. Beijo pra vocês, beijo, tá?
0: Tá. Te amo.
1: Se eu tiver roupa ou se Cadu me emprestar a calça dele, eu vou lá no show, tá? Beijão pra vocês, beijão. Então vamos ouvir agora Cobra Coral. Show é sexta-feira, Palácio das Artes, 20h30. Garanta o ingresso agora pelo Simpla. Não precisa ir lá, mas se você passar por perto ali, tá a venda também na bilheteria do Palácio das Artes. Solta aí, Tentem.

Cobra Coral fizeram aí Milagre dos Peixes, de Milton Nascimento e Fernando Brant. E eles estão fazendo show sexta-feira, Palácio das Artes, repertório todo Clube da Esquina. Cobra Coral canta Clube da Esquina. Horário do show, 8h30 da noite. Ingressos pelo Simpla com y.com.br ou na bilheteria do Palácio das Artes. Beijos aí, Cobra Coral. E agora, para fechar as portas, antes de fechar, quem quer ingresso para o espetáculo O Urso? É um texto de Chekhov, montagem da Intrépidos Companhia de Teatro, sexta-feira, 8 da noite, no Teatro da Cidade, aquele teatro gostosíssimo ali na Rua da Bahia, 1341, é ali, esquina com Álvares Cabral. É ali o Teatro da Cidade, pertinho de onde você pega ônibus para Confins. É ali. Eu tenho dois ingressos para esse espetáculo. Se você quer, mande seu nome agora para o nosso zap e diga: quero ingressos para O Urso. O nosso zap é 982-99-1282. E para ajudar a fechar as portas do bazar, vamos ouvir Silva e Marisa Monte.

0: Eba, ajudando a fechar as portas do Bazar Maravilha desta quarta-feira de 8 de julho. Tá na hora de ir embora, mas a gente volta amanhã a partir das 14h. Muito obrigado você pela audiência. E olha, o resultado aqui da nossa pesquisa Data Maravilha, qual a seleção de futebol você está curtindo, está torcendo a partir de agora? É porque o Brasil saiu fora. E aí, qual que você está torcendo? Sabe qual mais votada aqui? Adivinha, adivinha, Marrocos. Marrocos, depois Noruega. Em terceiro, Argentina. Em quarto, França e Inglaterra, empatados. E depois vem Espanha, Bélgica e, por último, Suíça. Valeu você aí, nosso ouvinte de ouvido de fino trato, que participou hoje aqui da nossa pesquisa Data Maravilha. Brigadíssimo. E quem ganhou ingressos para o espetáculo Eu Quero Ser Uma Locomotiva, com a companhia Pierrot Lunar, os ingressos são para sábado, 20h, no Teatro do CCBB, Centro Cultural Banco do Brasil. Quem ganha dois ingressos é o Manuel Dias. Para o show do Cobra Coral, vou deixar por último, que é o mais querido aqui da lista, para o show do Otto. Otto, lá no, na Autêntica, nesse sábado, 20h, para Ana Carolina Rodrigues. Para a Orquestra Ouro Preto, convidando Lincoln Shabe e Mauro Rodrigues, domingo, 11h, no Teatro Sesc Paládio, para Viviane Silva Gonzaga. Para o espetáculo O Urso, montagem da Intrépidos Companhias de Teatro, sexta-feira, 20h, Teatro da Cidade, para Priscila Freitas. E para o show do Cobra Coral, canta Clube da Esquina, sexta-feira, Palácio das Artes, Nancy Santos. Alô, alô, Nancy Santos, Manuel Dias, Ana Carolina, Viviane Silva e Priscila Freitas. Flávio Henrique vai entrar em contato com vocês através do zap de vocês, ok? Muito obrigado você pela audiência, obrigado hoje, teve recadinho do Fernando Bustamante, da Cintilante Produções. Obrigado, Grupo Cobra Coral, conversou com a gente. E eu volto amanhã, a partir das 14h. Fique agora na M880 com o programa Delírio e Companhia, com Everton Montijo, e na FM 100,9, Brasileiríssima. Você fica com o programa Almanac, com Cristiano Batista. Eu volto amanhã, às 14h. Ô, Tentem, obrigado, Juliana Moura. Ajuda aí a fechar as portas aí, tá? Ok? Brigadíssimo, beijão, fui!
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0: Boa tarde, estamos chegando, tá começando no seu rádio mais um programa Delírio e Companhia. Vamos juntos até aos 5 minutos para 5, na mesa de áudio, programação musical. Hoje conosco, Juliana Moura, a produção é do Vladimir Penido e Maria Eduarda Leles. Eu sou Everton Contígio, daqui a pouco tem Muxiba, Titi, locutor oficial, Canarinho e Isabela também. É o Delírio começando com a parada de sucessos de todos os tempos.
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Estamos de volta, com Delírio e Companhia, pela Rádio Inconfidência, Belo Horizonte, na parada de sucessos de todos os tempos, Raimundo Fagner, Borbulhas de Amor. Agora são 4 horas e 9 minutos, 4 e 9. Uma pausa para respirar. Essa aí é para matar saudades, né? Muito obrigado, Juliana Moura. Vem aí o Mushiba.

0: tarde para todos, boa tarde. Que Deus abençoe, ilumina e proteja a todos, principalmente os velhos, né? E as criancinhas do vovô Onofre. Dona Juliana Moura hoje tá aí conosco. Tá tudo bom?
1: Tô bem, Sonoro. E você?
0: Peraí que eu perdi um trem aqui. Agora já achei. Graças a Deus. Então tá tudo bom, né? Ah, meu Deus, já tá aí com essa cara de Madalena arrependida. Pelo amor de Deus. Já parece um tomate. Olha pra você ver.
2: Fala, Titi! Boa tarde! É uma ambulância?
3: Titi!
2: Opa!
0: Para com essa chorança, diabo!
3: Eu tenho que torar, as coisas acontecem com a minha atenção, eu tenho que torar, tenho que torar.
2: Não, não pode fazer isso, aqui a gente vem pra se divertir, né?
3: Mas como eu vou me divertir com a situação que eu tô passando?
2: Qual situação?
3: Como ver, né?
2: É o quê?
3: É ela.
0: O negócio de perereca, você não vem com esse assunto.
3: É
0: não.
3: A perereca mesmo.
0: Tomara que morra.
3: Ela, nesse exato momento, ela tá na mesa de alteração.
2: Pelo amor de Deus. O que houve?
3: Não, ontem a gente tava jogando bolinha de gude, né?
2: Que?
4: Nossa.
3: Bolinha de gude.
2: Você e a perereca,
3: né?
2: Jogando bolinha de gude.
3: Jogando bolinha de gude.
2: Que cena.
3: A perereca jogava pra mim, eu jogava pra ela. É. Eu jogava traninha, ela jogava... Aí, de repente, ela engoliu uma bolinha.
2: É mesmo? Também isso. Perereca engole tudo.
3: Ela engoliu uma bolinha e hoje vai... já deve estar alterando.
0: É. Tá alterando o quê?
3: Alterando pra tirar a dolinha.
2: Não é alterando, não. Ele quis dizer operando. Tá em cirurgia.
3: É, tá em cirurgia.
0: É, por que não sai pro forelo dela, bolinha?
3: Vamos rezar, vamos rezar todo mundo pra terereca.
2: Quê?
3: Vamos rezar pra terereca, vamos... Eduriana!
2: É muito difícil.
3: Reza pra terereca no Norê.
2: É difícil demais. Tem vinheta aí da Isabela, Juliana Moura? Tá por aí? Se não tiver, a gente já chama aqui mesmo. Tem, então manda.
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2: Boa tarde, Isabela. Seja bem-vinda.
4: Muito obrigada. Boa tarde, Ju.
6: Boa tarde.
4: Boa tarde, Titi.
3: Eu sou a nosca que pousou na sua topa. Eu sou a mosca no seu tola duvidar. Ei, como vai você, minha querida?
2: Ah, bonitinho demais,
4: bem,
2: né, Juliana?
4: Obrigada. É triste, né?
3: É, me sinto tão
0: triste de uma obra, né?
4: Não,
0: você viu,
4: por causa, não.
0: Brincando
4: por causa do
0: com perereca.
4: O Brasil que perdeu a Copa, o jogo. Mas mais preocupada Credo. Com a perereca.
3: É, a perereca, hein?
4: Ela tá em cirurgia no momento.
3: Nessa hora ela tá em cima da mesa de um terapão.
4: Quantas horas vai durar a cirurgia dela?
3: O doutor disse que vai durar umas 5 horas.
4: Ah, é uma cirurgia dela. Muito complicada.
3: É complicada, né?
0: Você fica dando confiança.
3: Ela tá com anemia, né?
0: O que você tá fazendo aqui, então? Devia estar lá.
3: Não,
4: pois
3: não.
4: É, mas
3: eu
4: demora
3: não posso
4: cinco
3: eu ficar
4: horas.
3: Lá o novo.
0: É.
2: Muito bem.
4: Credo.
2: Difícil demais. Vem aí a voz de sapo rouco.

0: Boa tarde a todos. Boa tarde, Juliana Boura. Boa tarde, como vai você? Hoje tá sem microfone aí pra você, mas tudo bem, seja bem-vinda. Moshiba, meu querido lagarto do Delírio e Companhia, esse escorpião da comunicação, esse tio do rádio brasileiro, Moshiba, você é o... Olha, tio, você já sabe, eu ia até fazer uma rima, mas não pode, né?
1: Não, não pode não. Boa tarde, locutor oficial.
0: Boa tarde, narigudo. Atenção, na década de 60, um surto de risadas na Tanzânia afetou mulheres por mais de 2 anos.
1: Ainda bem que não estavam chorando. Imagina uma mulher chorando, igual o titio aqui mais cedo, agora há pouco. Se tá rindo, tá tudo bem, né?
0: Depois eu vou te falar, Narigudo, a coisa ficou séria por lá.
1: Então tá bom.
0: Como vai, Isabela?
2: Tudo bom, locutor?
0: Tudo bem, tudo, tudo bem. Hoje show. Preparado para mais tarde, né? Hoje é quarta-feira. Amanhã é seu aniversário, acho. Juliana. Então você tem que vir aqui no horário do programa, né? Para cantar. O Moshiba vai tocar o piano, cantar os parabéns. Muito bem. Eu estou esperando meu amigão Sozé, porque...
1: Porque ele que tá pagando, né? Sem vergonha.
0: É verdade. Sozé e eu formamos agora uma dupla dinâmica.
1: Falar nisso, ele já tá chegando aí, ó.
3: Ah, isso aí já tá tudo renuído.
1: Vem pra cá, Sozé. Daí não dá pra ouvir o senhor, não. Já falei.
3: Hein?
1: Vem pra cá.
3: Ai, ô, mulher diaba.
2: Ei, seu Zé.
3: Você tá boa?
2: Tô joia, e o senhor?
3: Tô bom, é bonita, não preciso nem perguntar que eu já tô olhando pra você, né? Agora é só saber se você tá boa.
2: Tô ótima.
3: A Titi.
0: Sou de Deus, mas será que eu acerto daqui a cabeça dele?
3: Ô, amor, meu irmão.
0: Sou de Deus, parece um coice de um cavalo.
3: Eu estou bom, é que eu sou forte. Eu bebo minduim com ovo cozido e ovo de pata com caracu. Eu bato aqueles trem tudo com ovo de codorna.
1: Põe até um pinto morto lá dentro também, vai ver, né?
3: Não, isso não. Põe leite condensado, caracu, uns ovos. E bata que trem tudo.
4: É tagatu? Eu gosto de tomar tagatu.
3: Também gosto. Eu bebo aquilo com casca e tudo pra ficar mesmo. Forte, bobo.
1: É, Sozé, só
2: é
1: assim.
2: É cerveja preta, né?
3: É, cerveja preta.
2: É doce.
3: E antigamente eles falavam que tinha sangue de boi nela, mas depois eu acho que era mentira, bobo. Só tá boa, mulher.
2: Tô boa.
1: Já falou, Sozé. Acho que eu tava meio variando já, né?
3: É, Juliana Moura. Eu gosto do penteado dela. Olha lá pra você ver. E você foi lá esses dias cortar o cabelo? Segunda, ela corta o cabelo de lado lá das moças.
4: É mesmo?
3: Tem o salão e a escada, né, dona Juliana?
2: Então, como todo dia o senhor tá lá, né,
3: seu Zé? Não, segunda é. Como é que as fala?
4: É falda.
3: É feriado. É o quê?
4: Falda.
3: Não, isso é os outros dias, né?
4: Falda, Zé, não tem. Não.
1: É muito difícil, hein? locutor oficial, vamos às mensagens do WhatsApp?
0: Vamos lá, então. Boa tarde, Everton. Hoje ouvi o Tuti Maravilha dizer que tem uma pessoa que está na mesa de áudio hoje que vai concorrer ao concurso de bis. Será verdade? Abraços. A ela é o Jorge de Contagem.
1: Que negócio é esse, Juliana Moura? Coisa de... Ele falou bis, eu não sei se é aquela moto, né? Você tem moto, não tem? É Miss, né? Você tem que falar direito, locutor oficial. Falou, Jorge, um abraço pra você.
3: Agora, todo mundo.
4: Perona.
3: Mordendo a unha, que é
4: só.
1: É more than a woman, mais do que uma mulher, Sozé. É uma mulher muito bacana. Tipo, o senhor fala com a Isabela, mais que uma. More than a woman.
2: Mulher especial.
3: É, especial, é uma ferramenta.
0: Boa tarde, aqui é o Ivan de São Paulo, capital. Seu Onofre, não lê as minhas mensagens, eu sou fã dele, sou.
1: Ô, seu Onofre, deixa eu ver. Pô, mas eu acho que a gente nunca recebeu mensagem sua aqui, não, Ivan.
5: Alô, Ivan, um abraço pra você. Deus te abençoe, ilumine e proteja, viu? Um abração pra você.
1: São Paulo, capital. Muito obrigado, Ivan. Um abraço. Vamos aqui. Ah, o Gustavo de Baipendi mandou aqui aquele rádio fantástico. Eu ia falar outra coisa, mas não pode. É, ele está sintonizado aqui em 6010. É, deixa eu ver o que ele está falando. Gustavo de Sete Lagoas, pelas ondas curtas, rindo à toa com vocês. Muito obrigado, Gustavo. Um grande abraço para você. O estranho é que aqui aparece Baipendi e aí depois ele está de Sete Lagoas. Meu amigo Tomate está lá também já. Em Arraial da Ajuda, lá nos ouvindo. Esteve aqui na sexta-feira, Titi, você não estava. Deixou aquele abraço para você.
4: O Tonate.
1: Ele e a esposa.
4: Muito obrigado.
1: E trouxe um queijão bacana para nós.
4: Para nós não, que eu não comi nada, eu não ganhei nada. Cadê
1: o queijo? Mas você estaria inserido, né? No nós, mas como você...
4: Inserido, nós de comer, ninguém me insere, né?
0: Boa tarde, Everton Gontijo, Isabela e toda a trupe do Delírio. Moxiba, sua bênção, Feliz Natal, Feliz Ano Novo, velhinho. É, já vou passear com o Jimmy, é o Newton. Newton Reis de Ponte Dova. Moxiba, cuidado com essa mania de beber ovo cru. Vai que o senhor vira um ovo choco na boca. Não é eu não, sem vergonha. Você não escutou que é o Zé Aparecido que tá bebendo ovo, podre com esses trem tudo, cachorro. Buenas tardes, amigos do Delírio, uma tarde abençoada para todos, um abraço pro maior Moxiba do mundo e um abraço para sempre competente Juliana Moura e para a maior busa do Brasil, Isabela, é o Alexandre Reis.
2: Ah, Alexandre, boa tarde, obrigada, um abraço e um beijo.
3: Vocês podem parar de ficar atiçando a mulher mexendo com ela, viu? Não tô gostando desses comportamentos, não.
1: Foi difícil, seu Zé. 4:20, como passa rápido, né? De 4:09 para 21, foi um pulo aqui. Olá, turma do Delírio, boa tarde. Juliana Moura arrebentou nossos corações, parabéns, sempre na audiência. Forte abraço, é o Paulo de Itutinga, Minas Gerais, viu, Ju? Tá mandando um beijo para você, Paulo. Muito bacana. Ah, deixa eu ver isso aqui. Por favor, deixa eu ver se é no nosso horário mesmo. Por favor, mande um abraço para o meu irmão Márcio Aparecido de Paula. Ele mora no Alto do Vieira, na cidade de Moeda. Ok, ok. E uma ótima tarde para você também. Viu, Márcio? Ah, não, Márcio. Deixa eu ver agora, fiquei na dúvida. Quem mandou o negócio? O irmão que é o Márcio, né? E você quem é? Tchan, tchan, tchan, tchan. Ele não falou o nome dele. Nem deu boa tarde também, né? Então deixa eu ver se eu acho aqui em cima. Não, não tem o nome. Então pro irmão Márcio, um abraço pra você em Moeda. Tudo de bueno. Rádio Inconfidência, Belo Horizonte, ao som de Barry White. A mensagem agora do nosso amigo Bambu lá em Betim, tá ouvindo a gente, mandando abraços. Tudo de bom, meu amigo. Venha nos visitar. 4:22, o Amate de Campinas, locutor.
0: Alô, Abate, um abraço. Boa tarde, delirantes, Everton, Moxiba, seu Zé, Isabela, Juliana, é o Abate, viu?
2: Amate. É o Amate,
1: isso.
2: Né?
1: Anate. Não, não complica não, Titi.
2: Amate, um abração e um beijo.
1: Olha aí chegando o Canarinho, vem.

0: Muito bem, um abraço também para a dona Delvair, que ouve a gente sempre lá em Conselheiro Mairim, que no Paraná. Deixa eu ver o que ela está dizendo aqui. Ah, pede para agradecer, né, pelo carinho de todos os dias e manda abraço. Muito obrigado para a senhora. A gente é que agradece, né, essa audiência bacana de todos os dias. Pode abrir aí pro Canarinho já?
1: Ele está chegando. Canarinho, o corno.
2: Ser corno ou não ser, eis a minha indagação.
3: É, mesmo. É. Juliana, Juliana, quem te pediu pra você tocar essa vinheta? Você me respeita? Você tá passando, nós não presta.
4: É,
3: tá parecendo com o PC?
4: É a sua vinheta.
3: Não, quer saber disso não. É, boa tarde, bom. Amigo Everton.
0: Boa tarde, amigo.
3: Amigo do peito.
0: Canarinho.
3: Membro da minha família. Boa tarde, coisa linda, maravilhosa.
5: Boa tarde, Canarinho.
3: Tá vendo? Você nem fala o nome que é elas. Ela é maravilhosa. Um prazer estar
5: mas
3: com
5: é
3: você.
5: Mas é porque você já cumprimentou a Ju, né? Só sobrava eu.
6: Nossa!
3: Eu peço desculpa, né? Eu cheguei um pouquinho atrasado, que eu fui com favorito, ela tá fazendo, né, tratamento de canal, né?
5: Tá fazendo tratamento dentário.
3: É, de canal, aí tem que dizer, eu fiquei lá esperando ela, já deu 4 horas que ela tá tendo consultório.
5: Nossa,
3: né?
5: Com dentista.
3: Com dentista. Aí eu falei, não, não posso esperar, mas não deixei ela lá, né?
4: Pessoa de Deus, tem pessoa, né, que não enxerga as coisas, né?
3: Você tá falando com a minha pessoa, tá?
4: Eu tô falando com você, não, cornão, tô falando com a Juliana.
3: Mas ainda bem, senão eu te dou um
0: carate. Por favor, viu, seu Nofre? Deixa que ele tá nervoso.
4: Tá mesmo, quem tem uma mulher dessa tem que ficar nervoso mesmo. Ele fica nervoso de inteirinho.
3: Uma mulher dessa, como assim? Uma mulher que procura tratar do canal dela, é?
4: É.
3: E você tá errado?
4: Quem que pagou o tratamento? É o Joaquim?
3: Mas como é que você tá sabendo, hein? Você tá fofoqueiro demais.
4: Tá vendo? Tá
3: vendo? Me deixa o Joaquim em paz.
5: Foi o Joaquim.
3: Oi, Joaquim. Joaquim é um amigo do Pico, irmão camarada.
4: Um amigão mesmo.
3: Amigão, né?
4: Paga academia.
3: Ele é dono da academia.
4: Paga viagem pra mulher.
3: Paga, ele tem condições, né?
4: É.
3: Você vê como é que olha a coisa. Presta atenção aqui,
4: condições,
3: olha.
4: Né?
3: Uma pessoa de um coração grande, sabendo que eu não tenho condições de bancar viagem, bancar nada.
4: Você
3: ele
4: não
3: banca,
4: tem, mas sua mulher tem, né? De alguma forma tem que pagar, né?
3: Não paga na amizade, seu palhaço.
0: É, seu Nofre, o senhor é muito maldoso. Um abraço para o Eurico José de Paula, no bairro Caivera, em Betim. Abraço, Eurico, tudo de bom. Aqui um recado. Alô, Canarinho, meu sócio. Fala para a favorita ir lá em casa experimentar a camisa da Argentina. Quem mandou? Deixa eu ver, tem uma outra mensagem aqui para cima. Boa tarde, Everton. Saudações, Celeste. Obrigado, Noruega. Dali, Argentina, que é o Osmar do Morro das Pedras. Um abraço para a Isabela também.
5: Muito obrigado, Osmar. Um abraço e um beijo.
7: Osmar, Morro das Pedras. Fica dando beijo pra todo mundo também, mulher. Que diabo é isso?
5: Fico.
3: Você é ciumento de nada.
7: É mesmo, você também não sabe nada da vida.
5: Os ouvintes do Delírio são especiais.
7: É.
0: Atenção, uma boa tarde, Everton Coutinho, vovô Onofre, Isabela, Titi, Zé Aparecido, doutor oficial, Juliana Moura e todos aí do Delírio e Companhia, com a proteção de Deus. Para todos é o Eduardo de Goiânia.
5: Eduardo, Goiânia, minha cidade preferida. Um abraço e um beijo, Eduardo.
7: Se quiser mudar pra lá, mas muda qualquer hora.
5: É, né, seu Zé?
3: Favorita doida,
0: você tem
3: conhecer.
0: Dinheiro, seu Zé?
5: Oi? Pois é, vamos de bicicleta, né?
7: É, só se... não tem cobre, não. Meu ganhame é pouco ordenado, é piquitito.
3: E gasta tudo
0: gasta,
3: lá, né?
0: Gasta como exato.
3: É.
0: Boa tarde, Everton Gontijo, Antônio Barros de Nova Lima, abençoada. Abraço para Juliana Moura, na mesa de áudio, grupos ouvintes do Pascoal, o poeta em Nova Lima, Leucilene, seu marido Sidney, em Itabira, minha namorada Luciana, em Rapaz. Aposos, vou passar aí na rádio. Um abraço, Antônio Marcos. Venha mesmo.
5: Antônio Marcos, um abraço e um beijo, Antônio Marcos.
4: Essa música é suala bobagem.
5: Pra sua namorada também, Luciana, né? Ah, eu lembro bem.
7: Essa música é bonita, mas é suala bobagem.
0: Para, seu Zé. Deixa eu ver o que é isso aqui. Quero participar do ingresso. Não, isso aqui é outra coisa. É, boa tarde a todos. Vou seguir a receita do energético do José Aparecido. É o Elvio de Maricá. Cuidado, hein, Elvio. Cuidado que não tem certificação nenhuma aí. Esse velho. Imagina. Mas esse negócio deve ser uma bomba, isso.
6: Boa tarde, Everton. Aqui é Delvani Silva. Tô ouvindo o programa. Um grande abraço para vocês. Deus abençoe.
0: Amém, amigo Delvani, em Teixeira de Freitas, na Bahia.
8: Favorita doida conhecer Teixeira de Freitas. Oh,
0: lá não vai dar não, porque o Delvani é casado.
8: Hein? É, conhecer recente. A cidade.
5: Ah, mas o Joaquim leva.
0: É verdade. Se hospeda, né, também.
6: Boa tarde, Everton, nem Gotijo. Apareceram escorpiões e uma cascavel aqui no quintal. O que eu faço com os dois? É o Ronaldo de João Bolevar. Credo. Pede seu nome para responder.
4: Pega os dois e macega com um tijolo, qualquer trem pesado, uma barra de ferro e a cobra, que é o escorpião que você massagar, ele já morreu, mas a cobra ela fica reluitando. Aí você mete um oi da enxada na cabeça dela, põe arco e sapeca fogo. E depois que esturricar, cobre com terra, viu?
8: Você sabe que escorpião é muito tridoso, né?
4: Que?
8: Escorpião!
4: Pois é, escorpião
8: é
4: e cobre.
8: É trigoso, né? É. Eu, quando eu peguei terereca pra criar, eu pensei nisso, sabe? Eu pensei em ter um bichinho.
4: Paciência.
8: É que terereca espanta o escorpião, né?
4: Se me der força, eu mato ele.
8: Você vai matar seu filho?
4: Ana, fala essas bobagens suas aí que o tempo já tá passando.
8: Eu tô tarando que terereca não pode ver um escorpião, que ela briga com o escorpião.
4: Terereca frouxa, eles acabam comendo escorpião.
0: Ó, muito bem, nós vamos pro intervalo comercial. Só essa mensagem aqui antes. Canarinho, ontem passou uma carreta escrita assim, Favorita Transporte. Eu fiquei igual doido gritando, Favorita, Favorita. Sou o Nélio aqui de Cacoal, Rondônia. Aí o cara abaixou o vidro e falou bem assim, você tá doido, moço?
8: Não, é isso mesmo. Viu lá, viu? É a Transfavo. É, empreendimento de Favorita, Transfavo de mesmo.
0: Quem bancou foi o Joaquim. Vamos pro intervalo comercial, Juliana.

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1: Boa tarde. Carro com defeito interdita parcialmente a Avenida Raja Gabalha, na subida em direção ao Belvedere. Esse veículo está parado próximo à rua Professor Barone, proximidades também de um hospital particular. Então, o trânsito é lento na subida ao lado do bairro Gutierrez, em razão dessa interdição parcial da pista. E a lentidão começa no encontro com a Avenida do Contorno. Motorista, você ganha tempo acessando a Avenida Prudente de Moraes. Já no sentido centro da Avenida Raja Gabalha, mais cedo teve ocorrência que envolveu duas motos perto do encontro com a Avenida do Contorno. Ainda há reflexos de lentidão na região do bairro Cidade Jardim e uma alternativa no caminho para o centro, sair pela rua Conde de Linhares e mais à frente acessar a Avenida Olegário Maciel. Tarde com sol brilhando em Belo Horizonte. 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Emerson Rodrigues, para a Rádio Inconfidência.
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0: Estamos de volta ao som de Bon Jovi com Delírio e Companhia. Muito bem, são 4 horas e 37 minutos. Já tinha aqui uma mensagem falando o seguinte, que ontem a gente conversou, ontem não, na segunda-feira, eu e PC estávamos aqui falando sobre refrigerantes, mineirinho e sobre o grapete, né? Então aqui tem a mensagem seguinte: boa tarde, senhores e senhoras. Na segunda-feira, dia 6/7, vocês falaram sobre o grapete. Este refrigerante, em algumas padarias o vendem em BH. Para a curiosidade, segue. Aí mandou aqui um link pra gente poder... Eu vou dar uma olhada. Deixa eu ver quem mandou. Ah, mas não tem assinatura também. E deixa eu ver se consigo ver lá no nome. Orlando. Obrigado, Orlando. Eu vou dar uma conferida, sim. Se tiver, a gente vai até comprar um grapete, que eu tenho vontade de tomar um grapete, pra ver se eu repito também.
1: É quem der de grapete, repete.
0: Orlando, um abraço pra você. Orlando Pacheco, que tá aqui no contato. Muito obrigado.
2: Muito obrigado. Eu acho que... O que é isso aqui?
0: Deixa eu ler, Sozé, a sua demora. Eu acho que o Canarim está torcendo pela Noruega na Copa. Quando a gente olha pra ele, não vê alguma coisa parecida? É o Mickey Mouse do Rio de Janeiro.
1: É, Rio de Janeiro, Mickey Mouse. É véia, respeito a minha pessoa.
0: Mickey Mouse é mal, não é mouse,
1: é mal.
0: Mickey Mouse, de mal, de ruim.
1: É de mala.
3: Boa tarde, turma do Delírio. Vamos ver se na próxima Copa o Sozé consegue escalar a seleção. É o Eloísio de Ribeirão das Neves.
2: Amor de Macan.
0: Opa! Para, Sozé. Não dá. O senhor faz força e acontece isso, né?
1: É, sai um tum, né?
2: O quê?
1: Sai um tum. Dois tum, três tum, quatro tum.
3: Para com essas conversas bobas. Só esses trem bobo o tempo todo. Eu já tô cansado.
1: Você tá cansado? Quem tá cansado sou eu. Só de olhar pra sua pessoa.
0: Por que que você não tira umas férias? Uns 3 meses, 4 meses, 6 meses,
1: só... Um ano.
3: É, eu e ela, nós vamos viajar.
1: É.
0: Atenção.
3: Mochibinha, boa tarde. Estive com um amigo e ele me disse que agora usa fraldão. Ele tem apenas 79 anos. Pode ser o seu neto. O senhor usa fraldão? É ruim quando suja o lobisomem.
1: Nossa, de Deus, será que eu respondo? Fraldão.
3: Bem feito.
1: Vou arrumar uma fraldão com seu, né?
3: É.
1: Rima, não.
3: Olha, rina, o negócio é rina. Papai, boa tarde. Onde anda meu irmãozinho Titi? Ele subiu daí. Vou convidar ele pra conhecer minha babãe, pode? Seu filhão João da Solda.
1: É, talvez vocês escutem o programa em outro dia, né? Porque se vocês não escutam direito, ele tá aqui hoje, viu? Cachorro do Marquinhos. Eu não vou mirar essa garrafa na testa
2: toda
1: dele.
2: Toda vez que eu falo meu nome, eu lembro dela. Que
1: dela
2: tá...
1: quem?
2: Tá Terereca, que tá na mesa de hotel.
1: Não, chega.
3: Boa tarde, seu Onofre. Achei incrível como os jornalistas brasileiros gostam de rebater.

0: baixar a atuação de outro time. Estão falando que o Egito foi roubado. A UBS foi vaiado pela torcida egípcia e ele resolveu jogar. Vergonha foi o Brasil. Uma péssima atuação contra um time fraco. Venhamos, a Argentina jogou muito os últimos 17 minutos. É o Erli da bateria.
1: É verdade, Erli. A gente tem que dar a mão à palmatória, né? Jogou muito bem. A Argentina joga bem sempre, né? O Brasil é que já tem anos, anos que não tem mais aquele futebol vistoso, né? Não somos mais o país do futebol e isso é difícil da gente aceitar, né?
2: Eu tava torcendo pro Jatão.
1: É.
2: É, pro Jatão ganhar, né?
1: Jatão já foi também, né?
2: O Jatão já foi embora, né?
0: Olá, turma do Delírio, boa tarde. Aqui Irisnaldo Araújo. Mande um abraço para minha esposa Cristiane.
1: Um abraço para você e para ela, Irisnaldo e Cristiane. Tudo de bom para vocês, para a família, para os filhos também. Deixa eu ver isso aqui. Quero participar do show. Isso aqui já foi, né? Era o programa do Tutti. Aí, Mr. Billy Paul, para fazer esse BG maravilhoso.
0: Boa tarde, Onofre, seu Edson e Juliana Moura. E o Highlander e Terezinha e De Paula e Itamar. E um alô para a Isabela, que é o Sérgio de Três Barinhas. Ah, eu já sabia, Isabela.
3: Ei, Sérgio, um abraço e um beijo para você.
4: É, Sérgio, tô de oi no Sérgio.
2: O nosso coleguinha que chegou aqui, né?
1: Quem?
2: Nosso coleguinha.
1: O Antônio Marcos.
2: Antônio Narco.
1: Antônio Marcos está hoje aqui em loco. Boa tarde, Antônio Marcos.
5: Boa tarde, Everton, tudo bem? Boa tarde, Titi, Isabela.
2: Boa tarde.
3: Boa tarde.
5: Sou Zé Aparecido, Juju.
2: Tá bom?
5: Tudo bem, sou Onofre?
2: Namorando, né?
5: Namorando.
2: Já tem quanto tempo?
5: 6 meses.
2: 6 meses já?
5: 6 meses.
2: É pra casar?
5: É, vamos aguardar, né?
1: Não coloca o rapaz em situação difícil. Vai que a moça tá ouvindo, né?
5: Pois é, ué.
1: Tá ouvindo, né?
5: Aí fica mal os lençóis, né?
2: É menino ou menino?
5: Hein?
2: É menino ou menina?
5: Menina.
2: Deixa de ser sem vergonha. Um abraço, Antônio Marcos.
5: Um abraço, Everton.
2: Depois nós vamos beber um café.
5: Um abraço, nosso.
4: Peraí só um tiquinho que eu vou empurrar isso aqui. Opa.
1: Muito bem. Deixa eu ver o que temos mais aqui. Ah, se é pra nós, deixa eu ver, 16h05 deve ser pra gente. Eita, programa bom. Ouvinte Odílio em Livramento de Nossa Senhora na Bahia. Olha que maravilha. Na terra boa, na terra de todos os santos, tem também Nossa Senhora do Livramento. Um abraço, Odílio. Muito obrigado pelo carinho e pela audiência.
2: Terra das mulheres, deitão.
6: Deixa de ser sem vergonha. Você tá pensando que você tá onde?
2: Tô chão.
6: Sem vergonha. Olha a direção nova aí, filho de uma égua.
2: Eu sou filho da égua, você é o quê? Um cavalo?
0: Boa tarde, Everton e ouvintes. Aqui perto de casa tem grapete, é o Edinho e Dona Lígia.
1: Tá falando sério, Edinho? Compra umas duas garrafas maloca aí pra gente. E eu achei que o grapete tinha saído... É de circulação nos anos 70 ainda.
3: Eu também, eu nunca mais vi.
1: Então nós vamos lá na casa do Edinho, no Jardim Pérola.
3: Toma, grapete.
1: É um sábado, né, Edinho? Fazer uma expedição pra ir, né? Só não chegar naquele horário que o Highlander queria, né? Um abraço. O Highlander chegou na minha casa antes de 7 da manhã, num domingo, pra irmos pra casa do Edinho. Você acredita no negócio?
2: Eu acredito. É Nala, né?
6: É muito, viu?
2: É do Recife.
4: Esse cara canta igual eu. O timbre é muito parecido. Quer ver? Esse é sapato.
1: É bonito demais, hein, seu Zé?
4: Igualinho minha fala com a dele.
1: É igualzinho mesmo. Deixa eu ver o que temos mais aqui. Everton Coutinho, estão na escuta. Benção, vovó Onofre, toda a bancada. Um abraço, Eloy e Tânia. Na cidade de Confins. Um abraço pra vocês, Eloy e Tânia. Muito obrigado. 4 horas 45 minutos. É. Que temos aqui? Tá pra ver se é pra gente? Não, essa aqui não é. O Pablo de Ouro Branco mandou aqui. Boa tarde, Everton. Turma delirante. Tudo bom com vocês? Qual time você acha que vai ganhar esta Copa, Canarinho? Cabeça pesada de galhos. E a favorita. Seu galho já voltou da Copa. Ou tá com o Joaquim, titular dela. Abraço pra todos, sua bênção, senhor Onofre. É o Pablo de Ouro Branco.
2: Ô Pablo de Ouro Branco, quase. Ainda pensa que você tá longe, senão eu te dou um karatê. Corno, corno, é velha.
1: Quer dizer que o Joaquim é o titular, segundo ele?
2: É, ele não sabe o que fala. Joaquim é amigo do peito, irmão, camarada, membro da minha família.
1: Muito bem, deixa eu ver.
2: Que negócio aí?
1: É o. É o Maurício Vilela, de Higienópolis. Tá dizendo, aqui se dizia: quem bebe grapete, repete. Quem bebe cervejinha, faz. Muito obrigado, viu, Maurício Vilela? Muito obrigado. Quase que você me pega aqui. Valeu. Um abraço pra você, Maurício.
2: Gratete, retete.
6: É, e tem outra gracinha que ele pôs aqui, mas que não dá pra falar, né?
1: Muito bem. O que mais temos aqui? Edinho falou de novo aqui. É garrafa PET com 3 litros. Que isso? De grapete, Edinho? Tem certeza? Você sabia disso, Antônio Marcos?
6: Não.
1: Tem grapete aí?
6: Se, aposto que é daquele outro, ele tá falando que é grapete.
5: Eu não tava sabendo não, né? Tem que conferir, né?
6: Se você for, nós vamos beber uns 3 litros.
2: É, grapete é de uda, né?
6: É o quê?
2: De uda. Não é de uda?
1: É de uva, isso mesmo.
2: É, então tá aí, ué.
1: É, mas é difícil entender, né? Deixa eu ver o que o Edinho vai falar mais aqui. Tem uma outra mensagem aqui. Antônio Marcos e Muxiba. É, o Alexandre Reis mandando abraço, viu, Antônio Marcos?
4: Você conhece ele, Antônio Marcos? Pessoalmente, não. E o Pascoal, você tem visto ele? É. Onde eu vi ele de calção, a canela dele tá dessa fintura, pô.
1: Seu Onofre.
6: Foi eu não, sem vergonha, foi o Zé Aparecido.
1: É verdade, é tanto velho que eu acabo me confundindo aqui.
2: É, velho demais. Aqui tá parecendo, né, um asilo.
6: E o Joaquim é velho ou novo?
2: Não quero saber, deixa o Joaquim em paz. Deixa meu amigo em paz.
1: Abraço a todos, em especial ao Antônio Marcos, é o Zé Maria Canarinho. Antônio Marcos.
6: Você conhece ele pessoalmente, Antônio Marcos?
5: Canarinho?
6: É.
5: Nós tivemos aqui ano passado.
6: Ah, é verdade. Agora ele tava mexendo num negócio de um cemitério.
1: Seu Nobre.
6: Ele tava lá.
1: Para, seu Nobre. Muito bem, o Edinho confirmou. É grapete mesmo. E é 2 litros. Já tinha falado que era 3, já diminuiu 1 litro, né, Edinho? Tomara então que
3: eu nunca
1: o nome.
3: Eu vi refrigerante de 3 litros.
1: Garrafa não, mas... PET com 3 litros. Olha aqui, leia aqui pra não dizer que eu tô mentindo, Isabela. Aqui, ó. E depois aqui, ó. É grapete mesmo. Ah, não, mas ele disse aqui, errei, é com 2 litros. Então tá. Tá bom, Edinho. Tá perdoado aqui. Obrigado. Um abraço, meu amigo. Já dizem os antigos, o boi sem chifre é um animal indefeso.
2: Tá falando e olhando pra mim? Por quê?
1: Quem mandou foi, o Maurício Vilela lá de Higienópolis.
2: Ah, vai dormir. Tá jogando indireta pra minha pessoa. Me tira esse negócio de moio, Juliano.
6: Por que será?
2: Me tira esse negócio aí.
6: Quem tá falando pra você, né?
2: Não, eu vou dar um caratinho você.
6: E o Paulão?
2: Paulão é meu vizinho da direita, Marcão da esquerda.
6: E tudo vai lá na sua casa?
2: Vai, porque a gente precisa dos vizinhos.
1: Mas, gente, eu acho que eu tô em outro planeta, porque o Eurico disse que lá no bairro dele também tem grapete, no bairro que é Ivera, em Betim. Que coisa. Nós vamos procurar esse trem, então, agora.
2: Gratete me lembra uma coisa muito, assim, mais ou menos, né?
6: É.
2: Quando eu fui no cinema, né? Cheguei cedinho, comprei, né, refrigerante, tompete de toca, né? Que eu gosto
6: vai
2: de ficar nos,
6: que você vai
2: no escurinho do cinema, né?
6: Diretoria da obra,
2: aí
6: meu,
2: chegou,
6: não
2: eu tô lá, chegou uma mulher. E perguntou assim, boca essa Neine. Eu falei, titi, terrível.
6: Ela perguntou?
2: Boca essa Neine.
1: Boca essa Neine, meu Deus.
2: Eu falei, titi, terrível. Adicionando. Ela falou, titi, vamos brincar de gratete? De gratete? O que é gratete? é tudo que eu fizer em você, você retete em mim. Então não vou contar o resto não, né?
1: Melhor não, né? Olha aqui, ó, a garrafa do Grapete, ó. Pet mesmo. Aliás, nem precisa escrever que é pet, né? É só escrever gra, porque ali tem o pet, ó. A garrafa do Grapete de uva de 2 litros. Caramba, que legal.
2: É de uva, né?
1: Quem mandou? É o G Contador. Ô G, você tá onde, G? Itaúna? Então Itaúna tem. Então Divinópolis também deve ter. E Belo Horizonte também, né? Muito bem, então obrigado, gente. Eu estou vivendo em outro mundo. Não sabia que o Grapete tava na área. Veio até a foto aqui com o pet de Grapete, ó. Olha que legal. Esse programa é maravilhoso, né? A gente faz altas descobertas. Gente, já tá na hora de irmos embora. Deixa eu ver se isso aqui é pra gente. Não, não é.
2: Tá cadando?
1: O que que
2: tá é? Tá cadando. O programa tá cadando, Juliana.
1: Agora sim, tá acabando.
2: Acadando, tá ou não tá acadando?
1: O susto é muito grande, né, Juliana? Tá, é. Então tá. Titio, você vai pra onde daqui a pouco?
2: Daqui a pouco?
1: É isso.
2: Ah, eu vou lá no hospital, retereca, né? Pensando que tá bom, né? Vocês já conseguiram tirar a dolinha dela, né?
6: Vamos ver, às vezes tira, né? Dá uma caçapa de boca da
2: terra. É, eu vou trazer a bolinha de gude pra vocês verem.
1: Obrigado, Eurico. Ele mandou aqui até o valor de promoção, de quantos pets, não sei o que, que eu não posso falar aqui. Mas obrigado, viu, Eurico? Um abraço pra você no bairro Caivera. É, quem mais mandou? É, o Orlando mandou também aqui. Gente, muito obrigado a todos. Obrigado, Canarinho, pela sua presença, essa visão maravilhosa que a gente tem aqui.
2: Muito obrigado, né? Eu sou assim mesmo. Não é à toa que o favorito me ama.
1: É verdade. Tanto né? Ama, né, que viaja sempre, né?
2: É, mas é. Comprou pra mim um pacote pra poder viajar agora nas férias.
1: Sabe quem pagou, né?
2: Eu sei, ué.
1: Joaquim.
2: Mas você tá sabendo demais, ué.
1: Titi, um abraço pra você também.
2: Obrigado.
1: Vai com fé.
2: Vou com té, vou tomar café, vou lá na
1: ver. Um abraço. Tchau, Juliana Moura, muito obrigado. Até a semana que vem. Isabela, muito obrigado.
3: Obrigada, eu, é sempre uma honra.
1: E até domingo, se Deus quiser.
3: Se Deus quiser.
1: Antônio Marques, um abraço pra você.
5: Um abraço, Everton, valeu, gente, obrigado.
1: Valeu, vamos fechando aí com o Zé Ramalho. Camelô do Lobisomem.
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2: Na Serra de Igarapé, trânsito parcialmente interditado na rodovia Fernão Dias, sentido São Paulo. Obras para manutenção da pista estão sendo realizadas e, por isso, há um trecho de aproximadamente 5 quilômetros de lentidão. Não há opção de desvio por perto, então, motorista, muita calma, programe-se. Já no caminho para BH, trânsito sem problemas para quem passa pela Fernão Dias, no trecho da região metropolitana. 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Emerson Rodrigues para a Rádio Inconfidência.
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0: Boa tarde, amiga, amigo ouvinte da Rádio Inconfidência AM 880, o gigante do ar. Seja muito bem-vinda e bem-vindo. Está começando a Hora do Fazendeiro, com muita música, notícia e prestação de serviço. Eu, Técia Gonçalves, te agradeço de coração e conto com você, hein? Até às 18h30 da noite desta quarta-feira, 8 de julho de 2026. A sua participação é sempre muito, muito bem-vinda. E junto com a gente, ela, Juliana Moura, aqui nos trabalhos técnicos, e Gabriel Basílio na assistência de estúdio. São 5h03. Vamos aos nossos destaques.
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0: Tarifas reduzem exportações do agro para os Estados Unidos e ritmo da colheita do café segue abaixo do observado em anos anteriores. Estas e outras notícias e muito mais aqui no nosso Hora do Fazendeiro, o mais antigo do rádio brasileiro, um dos mais antigos do mundo, que você pode ouvir também pelo site inconfidencia.com.br ou aplicativo Rádio Inconfidência Oficial. Claro, temos as nossas velhas e maravilhosas ondas curtas, 19,49 metros. E para participar do programa com a gente, é só enviar WhatsApp para 31 98276-2663. 31 98276-2663. Telefone fixo 31 3254-3441. 31 3254-3441. Não sei se você observou, nossa programação teve uma alteração. Agora nós temos jornal Rede Minas, primeira edição, de meio-dia, meio-dia e meia, antes do Revista da Tarde. E à noite, nós temos aqui, depois do Hora do Fazendeiro, né? Depois das 18h30 da noite, também a segunda edição. Eu te pergunto, me conta, o que que você achou dessa mudança? Me conta, então, pelo WhatsApp ou pelo telefone. Você gostou dessa mudança? Me pode falar o que quiser, tá bom? A gente tá aqui para poder

realmente assim, ouvir o que, que é que você tem a opinar. A sua opinião é muito, muito importante. São 5 horas, 5 minutos. Parabéns aos aniversariantes de hoje. Muita saúde, muitas felicidades, prosperidade. Deus abençoe, proteja sempre. É, hoje nós temos uma aniversariante aqui especial, que é a Alcione. Oi, Alci. Parabéns, parabéns. Ela é do bairro Candelária. É isso mesmo? Candelária, da Juju, um abraço da Juju e Moura e meu e de toda a equipe da Inconfidência pra você, viu, Alcione? E também pra todos os aniversariantes do dia. Sabe quem tá fazendo aniversário também? Ouro Preto, 315 anos da cidade mineira histórica, maravilhosa Ouro Preto. E também hoje é Dia Nacional do Pesquisador. Parabéns aos pesquisadores. Chega de falazada, né? São 5 horas, 6 minutos, vamos de música. Quem abre a nossa programação musical de hoje? Lourenço e Lourival.

0: A gente tocou para você, João Paulo e Daniel, com Chitãozinho e Xororó, Saudades da Minha Terra, minha música predileta. Teve também Maida e Marcelo, As Andorinhas, de Rosa Quadros e Alves, Cacique e Pajé, Dois Índios na Viola. E a gente começou hoje a nossa programação com Lourenço e Lourival cantando Estrada Velha, de Osmar Félix e João Félix Viana, 5:20.
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0: As exportações brasileiras de café para os Estados Unidos recuaram 34,8% no primeiro semestre de 2026, na comparação com o mesmo período do ano passado, segundo o levantamento da Ancham Brasil. A celulose, outro importante produto do agronegócio na pauta comercial entre os dois países, registrou queda de 9,4% nas vendas. O desempenho contribuiu para a retração de 13% nas exportações brasileiras ao mercado norte-americano e para a redução da participação dos Estados Unidos no comércio exterior do Brasil ao menor nível da série histórica. As quedas ocorreram na esteira das tarifas impostas pelos Estados Unidos. Apesar disso, o país segue como um dos principais destinos dos produtos agropecuários brasileiros. Ainda bem, não é mesmo? São 5:21. Bora participar do programa. Eu estou te perguntando sobre a nova programação da Rádio Inconfidência, AM 880, com o Jornal da Rede Minas, primeira edição de meio-dia, meio-dia e meio. E também à noite com Hora do Fazendeiro, de 5 da tarde às 6:30 da noite, e logo depois com o Jornal Minas, segunda edição. Conta pra mim o que, que você achou. Muito obrigada desde já pela sua opinião. E a gente também quer saber qual música você quer ouvir no próximo domingo, a nossa seleção musical especial feita pelos ouvintes. E no outro domingo também. Pode mandar duas músicas, hein? Sertanejão, não se esqueça. 5:22, seguimos ao som de Zé Baliza e Bajaré.

0: ouviu a maravilhosa Xalana de Arlindo Pinto e Mário Zan com trio Trem de Minas. Também Almir e Rossi, Viola, composta pelo Rossi. Zé Baliza e Bajaré, Canção dos Boiadeiros, de Zé Baliza, Bajaré e Miguel Cândido. 5:33.
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2: Alerta de trânsito parcialmente interditado na Avenida Nossa Senhora do Carmo, sentido centro, na região do bairro Sion, perto da rotatória da Rua Colômbia. Situação que gera lentidão desde as curvas do paredão do Belvedere. Motorista, para ganhar tempo, você pode seguir para o centro pela Avenida Raja Gabalha, entrar no bairro São Bento e mais à frente acessar as avenidas Arthur Bernardes e Prudente de Moraes. Na subida para o Belvedere, trânsito lento na Avenida Nossa Senhora do Carmo, excesso de veículos desde a Avenida do Contorno até as proximidades do Morro do Papagaio, e na Avenida Raja Gabalha, trânsito mais carregado na região do bairro Estoril, perto do encontro com a Avenida Barão Homem de Melo. 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Emerson Rodrigues para a Rádio Inconfidência.
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0: 5:35, estamos de volta com o nosso Hora do Fazendeiro. Quem chegou primeiro hoje participando, falou que estava na lida, estava lá na luta, na roça e cansado já, tipo que era umas 4 horas, foi Vanderlei Gonzaga. Um abraço, Vanderlei e Dalva do Recanto das Araras, lá em Pará de Minas. Um ótimo descanso e ótima noite para vocês. Também aqui com a gente o Jossano, JJ do Pindorama. Tá parabenizando o primo dele, o José Lúcio, que ele tá lá em Gororós, município de Dom Joaquim. Alô,

Pela sua dica, pela sua opinião. Ah, e vai um abraço também para as netinhas do Vanderlei e da Dalva, né? As gêmeas que estão lá em Pará de Minas. 5:36, ou em contagem, hoje eu já não sei. São 5:36, vamos com mais música. Eu tô perguntando hoje qual o seu pedido musical, qual a sua música predileta para o próximo domingo e outro domingo, tanto domingo 12 como domingo 19, que o programa estará gravado, os programas estarão gravados, e também qual a sua opinião sobre a mudança da nossa programação. 5:37, quem canta pra gente? Boiadeiro Errante, Carlos César e Cristiano.

0: A gente tocou pra você um som
1: aqui não,
0: com Tião Carreiro, com Luiz Maza e Luciano. Teve também Karen e Pamela Viola, tocando a boiada de Francisco Ramos, Batista dos Santos. E a primeira foi com Carlos César e Cristiano, Boiadeiro Errante, de Ted Vieira, 5h47.
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0: A cidade de São Lourenço, no sul de Minas Gerais, recebe entre amanhã e domingo a terceira edição do Festival Viola Caipira, o som das Minas Gerais. Com entrada gratuita, o evento será realizado na Praça João Lage e contará com shows de artistas da música de raiz, orquestras de violeiros, apresentações culturais e uma competição que promete atrair participantes de diferentes regiões do país. Um dos principais destaques da programação será o concurso entre 30 duplas de violeiros, que disputarão as etapas eliminatórias sexta e sábado. A grande final está marcada para o domingo, quando também ocorrerá a cerimônia de premiação. Vai ser maravilhoso. Que pena que eu não vou poder estar lá. Mas, ó, se você tiver a chance, Festival Viola Caipira, o som das Minas Gerais, entre amanhã, sexta-feira, aliás, amanhã, quinta-feira e domingo, na cidade de São Lourenço. 5h48, 5h48. Tem mais música, tem mais abraços por aqui. Vou deixar os abraços para depois, porque vamos de Lil e Léo, Botãozinho de Rosa.

Ai, tá aí pra você. Pedro Bento e Zé da Estrada com Mato Grosso e Matias, Ladrão de Beijos. Teve também Botãozinho de Rosa com Lil e Léo, composta pelo Serrinha. São 5h54, opa, 5h54. A gente vai pra aquele intervalo comercial com Ave Maria e volta com mais Hora do Fazendeiro pra você depois às 18h. Fique ainda com Amor de Primavera, de Paulo e Paulino. Até já!

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3: Em Contagem, carreta com problemas mecânicos trava o trânsito na Avenida Cardeal Eugênio Pacelli. No sentido Betim, esse veículo pesado está parado pouco depois da trincheira da Praça da CEMIG. E há reflexos de lentidão desde a saída de BH para Contagem pela Avenida Amazonas, na região do bairro Nova Gameleira. Trânsito lento também para quem passa pela Avenida Cardeal Eugênio Pacelli no caminho para a capital. Você que dirige tem a opção de acessar a Via Expressa, evitando congestionamentos na Avenida Cardeal Eugênio Pacelli, viu, motorista? 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Emerson Rodrigues para a Rádio Inconfidência.
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2: Horas 4 minutos. Olá, boa noite para você. Continuamos aqui com o nosso Hora do Fazendeiro até às 6h30. Te agradeço pela audiência e conto, hein, com você grudadinho com a gente. É, quem tá aqui agora é o Eliezer Ferreira. Gabriel Basílio continua na assistência do estúdio aguardando a sua participação. Nosso WhatsApp é o 319-8276-2663. Telefone fixo 31-3254-3441. Envie seus pedidos musicais para o Hora do Fazendeiro especial de domingo que vem, dia 12, e do domingo, dia 19. Dois pedidos, duas músicas sertanejas. E também conto com você, desde já agradeço, com a sua opinião. O que você está achando da nossa nova programação da Rádio Inconfidência? Conta pra mim. Agora nós temos Hora do Fazendeiro de 5 da tarde às 6h30 da noite, de segunda a sexta. Aos sábados é o Túnel do Tempo, continua a mesma coisa, de 7 às 11 da manhã. E aos domingos, seleção musical feita pelos ouvintes da Hora do Fazendeiro, de 7 às 9 da manhã. 6 horas 5 minutos, bora de música. Chegando pra você, ele, nosso querido Majestade, com Rancho Caboclo.

0: Tá aí pra você, João Moraes e Galvão. Viola, Terra e Poeira, de Moraes, Roberto e Galvão. Teve também o Majestade, cantando Rancho Caboclo, 6 e 11.
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0: A colheita de café no Brasil voltou a ganhar ritmo neste início de julho, favorecida pelo tempo mais seco. Ainda assim, segundo o CEPEA, as atividades seguem abaixo do observado em anos anteriores para este período. Na mesma época do ano passado, os trabalhos em muitas dessas regiões já superavam 50% da área. Segundo pesquisadores do CEPEA, apesar de os trabalhos terem sido retomados nos últimos dias, as preocupações do setor permanecem, especialmente em relação à qualidade dos cafés colhidos e aos impactos do El Niño nos próximos meses. O fenômeno pode causar dias mais quentes nas regiões cafeeiras, elevando novamente o risco de problemas durante a florada e, posteriormente, no enchimento dos grãos da safra 2027-28. São 6 horas, 12 minutos, 6 e 12 na Inconfidência, a hora do fazendeiro. A nossa equipe mandando aquele abraço para o Carlos, do bairro Industrial. Alô, Carlos, tudo de bom para você? E ele falou, ó, me desculpe, não gostei da redução do programa. Com 2 horas estava nota 1000. Tomara que essa mudança seja temporária. Um grande abraço. Muito obrigada, Carlos, tudo de bom para você. Sua opinião é sempre muito bem-vinda. O seu Raimundo já mandou. Dei abraço pro senhor, seu Raimundo. Não, então, se eu tiver mandado, vai outro, se não, um abração aqui da nossa família, que o senhor já faz parte. Ele mandou um abraço também para minha mamãe, Tina Gonçalves, muito obrigada. O Tião Garcia, de Ilhabela, e o João Garcia estão na escuta, mandando um abraço para quem? Ah, para a nossa equipe, desejando uma excelente noite a todos, para você e toda a família, Dona Isabel Gomes, também a Cássia do bairro Santa Cruz, em Contagem, o João Bosco de Nova Lima está com a gente, está acompanhando a Hora do Fazendeiro, um abraço para ele, também para a Dona Alzira, os filhotes lá no sítio da Tolda, em Três Marias. O José Benedito, alô Zé Benedito de Angra dos Reis, falou que é o programa dele predileto, que ele adora de coração, desejando uma ótima noite para mim, equipe ouvintes, para você também, tudo de bom. Highlander do Barreiro, hoje tem, sabe o que lá? Deixa eu ver, parará, parará. Ai, ele falou que já tava com saudade do meu parará, parará. Sem querer, eu já fui falando aqui. Então, obrigada, um abraço para toda a turma. Hoje tem esfirra e tem o quê? Um cafezinho que o Erli da Bateria tá patrocinando para todo mundo. E aí, deixa eu ver quem que tá lá, o João, o Marlon, Fábio, Erli, Hélio, Valdecir, o Leno, o Vander e quem mais? O Louro do Táxi, que é o Vandeir, e os taxistas também ligadinhos aqui na Hora do Fazendeiro, mandando abraço para mim, minha mamãe também, Tina Gonçalves, desejando excelentes férias, muito obrigada. Semana que vem estarei de férias, mas ó, Hora do Fazendeiro continua, viu? Programei uma seleção também especial de músicas para você curtir, como sempre, o nosso Hora do Fazendeiro. E vai ter noticiário, vai ter cotação e vai ter previsão do tempo. Vai ter você, se Deus quiser, não é mesmo? E depois eu já volto com tudo descansada para a gente ficar juntinhos aqui no nosso Hora do Fazendeiro. Ivan de São Paulo tá aqui também. Alô, Ivan. Ele falou, ó, essas modas de raiz me fazem lembrar minha infância lá na Bahia. Trazem saudade de um tempo que não volta mais. Um grande abraço para toda a equipe, para você também, Ivan, muito obrigada. É bons tempos, não é mesmo? Mas dá para a gente recordar bastante aqui. O Romeu Borges, do Recanto das Águas, em Araxá, no sítio Recanto das Águas, também está por aqui. Estava sumido, hein? Que bom que você voltou. Um grande abraço. E para finalizar, mais um abraço para o Giovanni de Sorocaba. Alô, Giovanni, ele está parabenizando a Rádio Inconfidência pela programação. Ela falou que um dos poucos programas dedicados ao sertanejo raiz, que dá gosto de ouvir. Ele falou que todos os sábados ele acompanha e faz uma verdadeira viagem no passado com esse belo repertório também do Túnel do Tempo. Grande abraço para todos os ouvintes e para mim, e a gente manda outro de volta e agradece. 6h16, tem mais música agora com eles, Tonico e Tinoco, Meu Sertão.

0: Tonico e Tinoco, Meu Sertão, composta pelo Tonico e o José Lopes. 6:19.
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0: As exportações brasileiras de arroz encerraram o primeiro semestre de 2026 com maior volume da série histórica da Secretaria de Comércio Exterior, fortalecendo a demanda pelo cereal e ampliando a competitividade do mercado externo em relação ao doméstico. Segundo pesquisadores do CEPEA, esse cenário sustentou uma reação nos preços do arroz em casca no Rio Grande do Sul, em um contexto de restrição na oferta diante das perspectivas de novas valorizações. No mercado internacional, os indicadores também apontaram recuperação nas cotações do cereal, enquanto os dados mais recentes da indústria brasileira ainda refletem um período anterior ao fortalecimento observado nas últimas semanas, de acordo com o CEPEA. Agora a gente confere as cotações atualizadas para os principais produtos agropecuários em Minas Gerais. A arroba do boi gordo está cotada a cerca de R$ 324,50 no Triângulo Mineiro, R$ 321,50 no Sul e no Norte do Estado. A carne suína segue sendo negociada a R$ 8,50 o quilo. A caixa com 30 dúzias de ovos vermelhos extra, R$ 181,00. Nos grãos, a saca de 60 quilos do milho está sendo vendida a aproximadamente R$ 54,48 no Noroeste. A soja, R$ 115,00 no Sul de Minas, R$ 119,10 no Triângulo. E no café, a saca de 60 quilos do Arábica tipo 6 é negociada a partir de R$ 1.300,00 em Manhuaçu. São 6:21. Um abraço para todos de Manhuaçu e também Manhumirim. Manhumirim é a cidade do nosso querido Eliezer, né, Eliezer? Manhumirim, Manhuaçu, tudo juntinho, quase misturado. Vai um abraço também, deixa eu ver para quem mais. Parará, parará, parará. Ó, o bichinho do Parará. Luizinho do Floramar chegando por aqui, falou que gostou da hora do fazendeiro aos domingos. Ele levanta cedinho, acende o fogão, lenha, lenha, passa aquele cafezinho no bule, assa o biscoito de queijo. E fica ouvindo o programa, disse ele, na íntegra até o final. Ele gostou de terminar mais cedo. É a programação do domingo. Ah, ele mandou aqui os pedidos musicais. Muito obrigada, viu? Um grande abraço pra você, sua esposa, filhos, todos aí da família, tá bom? Agora a gente, são 6:22, a gente segue com mais uma música. Pode, Eliezer? Só mais uma? Então vamos, Eli Silva e Zé Goiano, Rosa, Mulher e Viola.

0: Aí, Eli Silva e Zé Goiano, Rosa Mulher e Viola de Moacir dos Santos e Paraíso, 6h23.
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0: Previsão do Instituto Nacional de Meteorologia indica que a quinta-feira será de tempo estável em Minas Gerais, sob influência de uma massa de ar seco. O céu deve variar de claro a parcialmente nublado na maior parte do estado, com predomínio de poucas nuvens e sem previsão de chuva. As temperaturas seguem em elevação durante a tarde, enquanto os índices de umidade relativa do ar podem ficar baixos, especialmente no norte, noroeste e Triângulo Mineiro, exigindo atenção, hein, com a hidratação. Em Belo Horizonte, a previsão é de céu com poucas nuvens e temperatura máxima de 28 graus. 6 horas 24 minutos, vamos ficando por aqui, amanhã tem mais, hein? Um abraço pro nosso querido Marcelo Costa, radialista lá em Manhuaçu. É, saúde, Eliezer, tá espirrando aqui, Eliezer. Ó, e um abraço também pra turma lá do Luizinho, do Floramar, que eu esqueci de falar. Eles vão ouvir A Hora do Fazendeiro do dia 19, sabe de onde? Lá de Jacaraípe, no Espírito Santo, estão curtindo lá, indo curtir umas férias, né? No Mar Razão lindo, maravilhoso, ao som da Hora do Fazendeiro. Que alegria, muito obrigada. Então, vamos encerrando por aqui nosso Hora do Fazendeiro, que é produzido pelo jornalismo da Rádio Inconfidência. Apresentação e programação musical, Tessia Gonçalves. A edição do Gustavo Abreu. Trabalhos técnicos de Paulo Ceaan, Juliana Moura e Eliezer Ferreira. Assistência de estúdio, Gabriel Basílio. Diretoria-geral, Luciano Correia. E presidência, Ike Yajlovic. Você ouve a Hora do Fazendeiro aqui na Inconfidência, de segunda a sexta, a partir das 5 da tarde. Esperando amanhã, dia especial. Amanhã te conto por quê. Uhum. Um abraço, fique com Deus mais uma vez, muito obrigada. E aí, ó, tem ainda um pouquinho de Orquestra de Violeiros de Uberlândia, Cidade Morena. Até.

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2: Volta para casa, tem trânsito carregado pela Avenida Antônio Carlos, sentido barragem da Lagoa da Pampulha. Lentidão desde o bairro Cachoeirinha, com filas que começam antes do encontro com a Avenida Bernardo de Vasconcelos e vão até a região do bairro São Luís. Não há registro de ocorrências, excesso de veículos neste momento na Avenida Antônio Carlos. Motorista, para ganhar tempo no trajeto do centro de BH para Pampulha, você pode seguir pelas avenidas Pedro II e Carlos Luz. 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Emerson Rodrigues para a Rádio Inconfidência.
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2: Olá, boa noite. Reconstituição de latrocínio mobiliza polícia e imprensa na porta do prédio onde os idosos foram mortos. Obras da Praça do Papa atrasam, mas prefeitura promete celeridade nas obras. Preço da cesta básica em BH sobe pela quinta vez seguida e valor passa dos R$800. E Ouro Preto comemora 315 anos de fundação, celebrando a fé, a cultura e o ecoturismo. O Jornal Minas está no ar.

0: Foi feita na tarde de hoje a reconstituição do assassinato de um casal de idosos em um apartamento no bairro São Pedro, na região centro-sul de Belo Horizonte. A diarista, que confessou a morte do advogado Cláudio Atalinácio, de 75 anos, e da esposa dele, a empresária Maria Clotilde Atalinácio, de 76 anos, participou da simulação, que durou cerca de 2 horas. O repórter Sulimar Silva acompanhou os trabalhos.
1: A Polícia Civil voltou hoje ao apartamento dos idosos brutalmente assassinados no bairro São Pedro, em Belo Horizonte, para realizar a reconstituição do crime. A diarista Paola Stephanie Neto Cirino, que confessou o duplo homicídio, foi trazida em uma viatura. No início da semana, investigadores estiveram no local e usaram o luminol, substância capaz de identificar vestígios de sangue, mesmo após tentativas de limpeza, e encontraram a arma usada na morte do casal. A aposentada Elidete Araújo Simão mora há 26 anos no prédio ao lado e diz que a vizinhança está horrorizada com o que aconteceu.
2: Muito triste, nós estamos horrorizados, que foi uma coisa muito brutal. Ela era uma pessoa boa, ele também, mesmo que não fosse, mas ela não tinha o direito de fazer isso com eles. Eles eram idosos, estava aproveitando a vida depois de muito trabalho, e ela vem e faz isso com eles. Foi muito triste, muito doído, até hoje dói muito, eu não tiro eles da cabeça. Não tinha contato, mas conhecia os dois.
1: Os pertences dos idosos que foram vendidos na região da Praça 7, em Belo Horizonte, foram entregues à polícia pelo comprador. Após a reconstituição, o advogado da acusada falou sobre a reconstituição realizada no apartamento em Belo Horizonte.
3: Foi uma reprodução conduzida com muita técnica por parte da Polícia Civil. Não foi uma reprodução fácil de se fazer, principalmente para a Paola. Em diversos momentos, nós tivemos que pausar a reprodução para ela se recuperar, para ela recordar do que aconteceu, e em diversos momentos houve confusão. Ela não conseguiu explicar de forma clara, inequívoca, o que aconteceu dentro do apartamento. Como eu disse, a reprodução ela formaliza o que aconteceu e também, sob a ótica da defesa, o que não aconteceu. Sob a ótica da defesa, o nosso trabalho vai continuar profícuo, respeitando principalmente a integridade da família. Presto aqui novamente, senhores já sabem, solidariedade à família das vítimas, e a gente vai continuar trabalhando a fundo para trazer o melhor resultado para esse processo.
0: E o advogado disse também que pediu à justiça que seja declarada a insanidade mental da diarista. A Polícia Civil vai falar sobre como foi a reconstituição na próxima segunda-feira. Uma criança de 4 anos morreu em um acidente na MG-211, entre as cidades de Novo Cruzeiro e Setumbinha, no Vale do Mucuri. A colisão envolveu uma caminhonete e um ônibus e deixou outras pessoas feridas. As causas do acidente ainda serão apuradas. Veja outros destaques no Giro de Notícias.
4: Um ônibus do transporte público tombou na manhã desta quarta-feira na BR-040 em Ribeirão das Neves, na região metropolitana de Belo Horizonte. O coletivo saiu da pista e atingiu uma construção às margens da rodovia. Pelo menos 21 pessoas ficaram feridas e foram socorridas por equipes do Corpo de Bombeiros e do SAMU. As vítimas foram encaminhadas para hospitais da região. As causas do acidente ainda serão investigadas. Um carro capotou na manhã desta quarta-feira em um cruzamento no bairro Santo Antônio, região centro-sul de Belo Horizonte. O veículo ficou com as rodas para cima e o motorista ficou preso pelo cinto de segurança. Apesar da situação, ele estava consciente e sofreu apenas ferimentos leves. O condutor foi retirado em segurança pelos bombeiros. O acidente provocou interdição parcial da rua. Um acidente entre duas carretas na MGC-497 Uberlândia, no Triângulo Mineiro, terminou com a morte de um dos motoristas na manhã desta quarta-feira. Com a força da batida, um dos veículos tombou e a carga ficou espalhada pela pista. O outro condutor ficou ferido e foi socorrido por equipes de resgate. Policiais federais realizaram nesta quarta-feira a Operação Areia Negra para investigar extração ilegal de areia na represa de Volta Grande, no oeste de Minas. Minas Gerais. A ação cumpriu 2 mandados de busca e apreensão, um na sede da empresa investigada em Aramina, no interior de São Paulo, e outra na draga utilizada na extração em Uberaba. Segundo a PF, a investigação apura exploração mineral fora da área autorizada com possíveis danos ambientais e exploração irregular de áreas pertencentes a outra mineradora. Os envolvidos podem responder por crimes ambientais e contra a ordem econômica.
0: A Prefeitura de Belo Horizonte adiou mais uma vez a entrega das obras da Praça do Papa. As obras que começaram em 2024 já acumulam vários adiamentos. A reportagem é de Sulimar Silva.
1: Foi prorrogado mais uma vez o contrato das obras de revitalização da Praça do Papa no bairro Mangabeiras. O 7º termo aditivo amplia em 106 dias o prazo de vigência do contrato, que agora passa a valer até 14 de janeiro do ano que vem. Para o Roberto, que é da Associação de Empresários e Moradores da Serra, as obras de revitalização parecem ser intermináveis.
5: Esses tapumes que a gente vê aí, não só na Praça do Papa, na Praça Milton Campos, ficou quantos anos parado?

0: O novo adiamento foi causado pelo volume de chuva acima do esperado, o que prejudicou etapas consideradas essenciais da intervenção e que a obra está em fase de ajustes finais. Com avanço recente do assentamento de quase 330 mil peças de cerâmica, no plantio de cerca de 25 mil metros quadrados de grama e na instalação do novo sistema automatizado de irrigação. Mas, mesmo com todas essas melhorias, o cenário é decepcionante para quem visita o cartão postal. O Diego veio de Sete Lagoas e se deparou com os tapumes que cercam a praça.
1: A gente vem de outra cidade, né, igual eu vim de Sete Lagoas. Para mostrar aqui, né, para ela a praça de Sete, da Praça do Papa de BH, e acabando que a gente não mostra toda a beleza, né, da Praça do Papa. Igual o tatame estava até aqui próximo, estava cercando tudo, e quando eu vinha anos atrás, era cheio de criança, cheio de família, todo mundo brincando, e acabando com atraso atrapalha, né, a visitação para a Praça do Papa, até para as pessoas que vêm de fora.
0: Tanta demora prejudica também quem ganha a vida nos arredores do cartão postal, como o ambulante Rubens Jamaica, que trabalha há 40 anos na praça vendendo água de coco e lanches para os visitantes.
2: Uma renda boa que nós tínhamos aqui antes de fechar, nós servimos assim com as mãos atadas, mas fazer o quê? A prefeitura fechou para revitalizar a praça e agora a expectativa é que abra o mais rápido possível depois de longos anos, 2 anos e meio para estar reformando a praça. Espero que agora, definitivamente, agora para agosto, março até setembro, ela libera para a gente voltar ao normal, né? Que o público começa a voltar de novo, que todo mundo sumiu daqui, né? Porque se fecharam, mas agora eu creio que as famílias vão voltar, os turistas vão voltar e vai ver uma praça mais revitalizada, mais bonita.
0: Nas últimas semanas, de acordo com a Sudecap, as equipes vêm avançando em ritmo acelerado, mas ainda assim a previsão é de que os trabalhos fiquem prontos somente em setembro. Para celebrar a reinauguração do ponto turístico, o Rubens já até fez uma música, mas que por enquanto vai ter de esperar.
2: Praça do Papa tem pipa no ar, coco geladinho, cachorro quente, guaraná. Esse é o reggae do Jamaica, 40 anos vendendo coco pra você. Tá aí, companheiro Mate.
3: E depois de meses parada, foi retomada a obra de alargamento da pista do Trevo do Belvedere, na região centro-sul de Belo Horizonte. A construtora que ganhou a licitação desistiu e foi substituída pela segunda colocada. A obra vai melhorar o acesso ao bairro Belvedere e à Nova Lima. Quem tem as informações é a repórter Pamela Dias.
4: A nova etapa dos trabalhos será executada por uma nova construtora que assumiu o contrato após a rescisão com o antigo consórcio responsável pela obra. A prefeitura informou que a substituição da empresa foi feita com base na legislação, sem necessidade de uma nova licitação.
5: A empresa que ganhou jogou o preço lá embaixo, uma obra que estava orçada em 25 milhões aproximadamente. Deu 38% de desconto, jogou para 16%, ganhou a licitação, mas não conseguiu cumprir, porque ficou impraticável. Não tinha como, ela ia pagar para fazer a obra. A segunda colocada, que tinha dado um preço de 22 milhões, é a empresa que assume a partir de agora a obra. Já percebi que é uma empresa de Belo Horizonte. Acredito que eles falem a mesma língua do prefeito, que eles queiram entregar a obra, porque nós vamos pagar pela entrega da obra. Nós temos tempo, nós temos prazo.
4: A empresa anteriormente responsável pelas obras recebeu a multa da prefeitura em um valor superior a R$2 milhões e ficará impedida de firmar novos contratos com o município pelo prazo de 2 anos. As intervenções prevêm a ampliação das pistas e a criação de novas faixas de rolamento para aumentar a capacidade de tráfego no trevo do Belvedere. A expectativa é reduzir os congestionamentos que fazem parte da rotina de quem passa pela região. Ainda não existe previsão para o término das obras, mas os motoristas devem ficar atentos às alterações no trânsito e à sinalização implantada no local.
5: Eu já posso colocar de cara 25% na melhoria do trânsito. Por que 25%? Porque hoje tem 3 pistas, você vai fazer uma pista a mais, então você vai dar maior vazão ao trânsito, né? E a gente sabe o gargalo que é aqui, a quantidade de carros que passam nessa região. Hoje, por exemplo, para vir para cá, a gente fica parado no trânsito. A gente não vem de forma diferente. Então a gente sabe que com uma pista a mais, com o alargamento desse viaduto, a gente vai dar mais vazão ao trânsito, tanto para quem passa pelo Belvedere e vai para Nova Lima.

0: cima, como aquele que vai para o Belvedere, porque mora no Belvedere.
1: Bom, a previsão é que a obra fique pronta no segundo semestre do ano que vem. A seguir, preço da cesta básica em Belo Horizonte ultrapassa a casa dos R$ 800 pela primeira vez. E os 315 anos da Fundação de Ouro Preto, com fé, cultura e ecoturismo. Nós voltamos já.
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4: Levantamento da Fundação IPEAD aponta alta do preço da cesta básica em Belo Horizonte, batendo recorde da série histórica. Os preços do feijão, do tomate e do leite foram os vilões do mês de junho.
5: O gasto médio mensal de um trabalhador adulto com alimentação em Belo Horizonte subiu 0,52% em junho. Com isso, o valor da cesta básica ultrapassou pela primeira vez na série histórica a casa dos R$ 800. O valor exato ficou em R$ 800,76.
6: Essa é a quinta alta consecutiva apurada em 2026. Somente em janeiro a cesta básica havia caído de preço. Na cidade de Belo Horizonte. Esses fatores de aumento da cesta já vêm sendo constantes, principalmente por se tratar de uma cesta de produtos bem restrita, né, com 13 itens. Então, qualquer mudança mais brusca no comportamento dos produtos que compõem essa cesta acaba impactando tanto de maneira positiva, né, com aumento de preços, quanto na sua redução.
5: Os itens que mais puxaram a alta foram feijão carioquinha, que aumentou 9,23%, o tomate, com 4,63%, e o leite, 3,81%. Por outro lado, as maiores quedas foram café moído, com menos 7,18%, a manteiga, com queda de 6,73%, e óleo de soja, que caiu 6,23%. O custo da cesta básica em BH acumula alta de 7,8% no ano e de 6,19% nos últimos 12 meses.
6: Infelizmente, nesse momento, o poder de compra da população está bem comprometido, né, com quase 50% do custo da cesta básica correspondente ao salário mínimo vigente hoje, né, que é de R$ 1.621. Isso vai sempre minando o bolso do consumidor, principalmente daquelas famílias que têm um orçamento mais restrito.
4: E Belo Horizonte está em alerta para a queda das temperaturas nos próximos dias. A previsão indica uma massa de ar frio atuando sobre a capital mineira, com possibilidade de mínimas mais baixas, principalmente durante a madrugada e nas primeiras horas da manhã. A orientação é para que a população redobre os cuidados, principalmente com crianças, idosos e pessoas em situação de vulnerabilidade. Pois é mais uma onda de frio que chega a Minas Gerais, e quem costuma andar muito pelas estradas sabe bem que nessa época do ano, a formação de neblinas, principalmente nas primeiras horas do dia, é comum. Diante desse fenômeno natural, o cuidado ao trafegar nas rodovias deve ser redobrado. A equipe da nossa parceira TVI de Pará de Minas conversou com a Polícia Militar Rodoviária sobre a segurança dos condutores nas vias.
7: O fenômeno costuma causar dificuldade de visibilidade para condutores e um risco a mais de acidentes.
8: Se nós estamos trafegando sob neblina, o motorista tem que ter a responsabilidade de ligar os faróis do veículo, faróis baixos, para ele transitar.
7: Ao se deparar com trechos atingidos por neblina, alguns condutores ficam na dúvida se estacionar o veículo no acostamento e esperar o fenômeno perder força seria o mais indicado. Para o comandante do grupamento, a palavra de ordem deve ser segurança.
8: Ele tem que procurar o que for mais seguro para ele. Se ele achar que ir para o acostamento e parar ali é seguro, ele deve de ir para o acostamento. Se ele achar que não, ele continua. Nós temos vários postos aí com pátios imensos. Ele vai, procura um posto de combustível, entra lá para o pátio e espera a neblina dissipar para ele continuar a viagem dele.
7: E a utilização do pisca-alerta é outra dúvida bastante comum nesses momentos.
8: O pisca-alerta ele deve ser usado quando o veículo está parado. O pisca-alerta não é. É proibido o transitar com pisca-alerta ligado.
7: Em todo caso, o cuidado com a segurança deve começar muito antes do condutor pegar a direção. A revisão do veículo é fundamental para a segurança. E alguns detalhes específicos devem ser observados nesse período propenso à neblina.
8: Ele deve, antes de sair com o veículo, verificar se o sistema luminoso do carro está funcionando, o pisca-alerta, farol alto, farol baixo, setas, luz de freio, luz de ré, porque durante o tráfego ele vai precisar de todo esse equipamento em bom funcionamento. O limpador de para-brisa também é fundamental, porque com a neblina baixa, o para-brisa tende a ficar com má visibilidade. Aí ele vai acionar o limpador de para-brisa, jogar água, né? E o limpador de para-brisa vai fazer a reação do limpador de para-brisa vai ajudar ele muito.
7: Independente das condições climáticas e período do ano, a direção defensiva é fundamental para a segurança nas vias.
4: Uma artista famosa pelos bolinhos espalhados pela cidade e a Santa Casa se juntam para levar cores e alegria em um espaço dedicado ao atendimento de crianças e adolescentes com transtorno do espectro autista. O repórter Carlos Augusto Soares foi lá para conhecer e mostra para a gente.
9: O projeto Santo Bolinho, que começou hoje pelo Centro de Autismo, tem como proposta humanizar e tornar o ambiente mais lúdico e acolhedor. Para isso foi inaugurado este mural, que passa a fazer parte do cotidiano dos pacientes. Kelly é terapeuta especializada na síndrome. É mãe do Henrique, de 10 anos, que foi diagnosticado aos 6.
10: O Henrique, ele tem hiperfoco em arte. Música, dele é questão de produzir, né? Então, o desenho, inclusive, ele demonstra que gosta da pessoa dando um desenho. Então, tem tudo a ver com esse hiperfoco dele, que é em arte.
9: O Centro de Autismo da Santa Casa foi inaugurado em outubro do ano passado. Tem capacidade para atender até 500 crianças e adolescentes por ano, desde o diagnóstico até o tratamento. Flávia Cerqueira é superintendente do Centro de Autismo e dá mais detalhes sobre o projeto Santo Bolinho.
11: A gente fez essa parceria pensando na alegria que os bolinhos vão transmitir para as crianças, né? Alguma atividade já foi feita de colorir, de pintura. Então, eles vêm trazer essa alegria ainda maior para as crianças e para as suas famílias.
9: O projeto também marca o início da parceria da artista plástica Raquel Bolinho com a Santa Casa.
12: Acho que é um prazer enorme poder contribuir com um pouco, assim, né, dentro de tudo que a Santa Casa faz.
9: A superintendente de relações institucionais da Santa Casa, Raquel Raton, disse que o Santo Bolinho também vai servir para contar muitas histórias de vida e de luta.
13: A ideia é a gente juntar humanização, arte e solidariedade. Então, os bolinhos, eles vêm para trazer alegria, né? O afeto que eles já levam para Belo Horizonte, agora dentro da Santa Casa, que acolhe e cuida das pessoas.
9: O bolinho, com certeza, também será fonte de inspiração para muitos. Não é mesmo, menino Henrique? E vai desenhar?
14: Vou, né? Mas o que eu mais gosto é de ficar na tela.
4: E hoje, Ouro Preto completa 315 anos de fundação. Além da fé e da história, Ouro Preto também atrai muita gente por conta da natureza exuberante, cultura e gastronomia. Segundo a prefeitura, cerca de 1,5 milhão de turistas passam pelas ladeiras da cidade por ano. Veja na reportagem da Andresa Brito.
15: Essa história de 315 anos começa com a junção de vários arraiais em 1711. Naquele ano nasceu Vila Rica, território chamado quase uma década depois de Imperial Cidade de Ouro Preto, sede da Capitania de Minas Gerais. O nome vem das características do ouro encontrado na região, de cor mais escurecida em função da camada de óxido de ferro. palco de movimentos importantes para a história do Brasil, como a Inconfidência Mineira, contribuiu para difundir o ideal de liberdade, que mais tarde impulsionou a independência do Brasil. Em 1897, Ouro Preto perde o status de capital de Minas Gerais, mas permanece como espaço importante para a preservação da memória e da cultura do nosso estado. Famosa pelas ladeiras de pedra e construções históricas, mantém preservadas igrejas erguidas durante o período colonial. A Igreja Matriz Nossa Senhora do Pilar, principal templo durante o ciclo do ouro, é um dos destaques pela arquitetura e preservação da arte sacra. A cidade tem a Praça Tiradentes como principal ponto de encontro, local que recebe eventos tradicionais como a entrega da Medalha da Inconfidência e abriga o principal museu da cidade, dedicado à memória do movimento liderado por Tiradentes. Ouro Preto é a cidade onde nasceu o mestre do barroco Antônio Francisco Lisboa, o Aleijadinho, artista que inspirou talentos e marcou esse movimento artístico. Por falar em barroco, o Museu Bullier, com aproximadamente 1.200 peças de arte sacra, é mais um espaço de valorização da memória. Por toda essa riqueza cultural e histórica, a cidade de Ouro Preto foi reconhecida em 1980 como Patrimônio Cultural da Humanidade pela Unesco. Destino que encanta os quase 1,5 milhão de turistas que visitam a cidade todos os anos e, claro, os mais de 77 mil habitantes que vivem por aqui.
4: E viva Ouro Preto! O Jornal Minas, segunda edição, termina aqui. Boa noite!
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17: Avenida Raja Gabalho, no sentido centro, com ponto de retenção agora na região do bairro Luxemburgo, proximidades do encontro com a rua Professor Barone, proximidades também de um hospital particular por ali. A lentidão começa na região do bairro São Bento. Motorista, você ganha tempo entrando no bairro São Bento e mais à frente seguindo para o centro pelas avenidas Arthur Bernardes e Prudente de Moraes. No caminho para o Belvedere, na subida da Raja Gabalha, trânsito carregado na região do bairro Estoril até a chegada ao encontro com a Avenida Barão Homem de Melo, mas depois desse trecho o fluxo melhora. 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Emerson Rodrigues para a Rádio Inconfidência.
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2: Olá, boa noite.
1: Boa noite para você que nos acompanha em todo o país.
2: Quarta-feira, 8 de julho de 2026.
1: Vamos ao destaque do dia na Voz do Brasil.
2: Vacinação infantil.
1: Pneumo 20 contra pneumonia e meningite está disponível nas unidades básicas de saúde. Gabriela Noronha.
3: A Pneumo 20 é indicada para bebês no primeiro ano de vida e crianças menores de 5 anos que ainda não completaram o esquema de vacinação recomendado.
2: Proteção às mulheres.
1: Ligue 180 registra denúncias de violência e funciona 24 horas todos os dias da semana. Pablo Mundim.
4: O Ligue 180 também orienta familiares, amigos, vizinhos e qualquer pessoa que queira saber como agir diante de uma situação de risco.
2: E vamos falar hoje sobre a Rede Nacional de Proteção e Defesa dos Direitos Humanos das Pessoas Idosas.
1: Quem vai explicar pra gente mais sobre o tema é o Secretário Nacional dos Direitos da Pessoa Idosa, Alexandre da Silva.
5: São todas aquelas pessoas, aquelas instituições, aqueles órgãos que atuam no segmento da pessoa idosa e que garantam a defesa, a promoção, a mitigação de violações e violências e a garantia de mais direitos.
2: Hoje na apresentação da Voz do Brasil, eu, Mariana Jungmann e Luciano Seixas.
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2: Crianças menores de 5 anos e grupos prioritários já podem procurar o posto de vacinação mais próximo para se protegerem com a Pneumo 20.
1: O imunizante previne contra 20 sorotipos da bactéria causadora de doenças graves, como pneumonia e meningite.
2: A ideia é diminuir as hospitalizações, sequelas e óbitos em função das doenças.
3: A vacina Pneumo 20 está disponível nas unidades básicas de saúde e demais pontos de vacinação em todo o país. Éder Gatti, diretor do Programa Nacional de Imunização do Ministério da Saúde, explica que o imunizante vai substituir gradualmente a Pneumo 10 contra a bactéria causadora de doenças como pneumonia e meningite.
6: O Ministério já tinha uma vacina no SUS, que era a Pneumo 10, é uma vacina que cobria contra 10 tipos da bactéria pneumococo, só que agora nós estamos atualizando para uma vacina que cobre contra 20 tipos de pneumococo, ou seja, é um número maior de tipos de bactéria que a vacina protege. E com isso, a gente espera diminuir ainda mais a ocorrência de meningite e pneumonias em crianças.
3: A Pneumo 20 é indicada para bebês no primeiro ano de vida e crianças menores de 5 anos que ainda não completaram o esquema de vacinação recomendado. Segundo Eduardo Jorge da Fonseca, presidente do Departamento de Imunizações da Sociedade Brasileira de Pediatria, a imunização nesta faixa etária é fundamental para prevenir internações e reduzir mortes associadas às infecções pneumocócicas.
7: São as crianças de menores de 2 anos as que mais internam e as que mais morrem, ou seja, tem maior incidência e maior letalidade. Então, esse é o grupo mais importante, é um grupo prioritário para a prevenção das doenças pneumocócicas invasivas, como a gente chama.
3: A Pneumo 20 também é indicada para indígenas com mais de 5 anos sem histórico vacinal, idosos com 60 anos ou mais que estejam acamados ou institucionalizados e pessoas com condições clínicas especiais. O histórico de vacinação pode ser acompanhado pela caderneta digital de saúde da criança, disponível no aplicativo Meu SUS Digital. Reportagem Gabriela Noronha.
1: A doença de Chagas é transmitida principalmente por um inseto conhecido como barbeiro e pode levar à morte, especialmente em populações vulneráveis.
2: Isso porque a infecção pode evoluir de forma silenciosa por anos e, quando não tratada, pode levar a graves complicações cardíacas e digestivas.
1: Para tratar a doença, a Anvisa publicou o registro de um novo medicamento voltado a pacientes menores de 18 anos.
2: É o Lampti. feito de substâncias que danificam o parasita e que levam à sua eliminação do organismo.
8: A Agência Nacional de Vigilância Sanitária, Anvisa, aprovou o registro do medicamento Lampit, indicado para o tratamento da doença de Chagas em pacientes pediátricos. O produto pode ser utilizado desde recém-nascidos com peso mínimo de 2,5 kg até adolescentes menores de 18 anos. A doença de Chagas é causada pelo protozoário Trypanosoma cruzi e está entre as principais doenças negligenciadas no Brasil. A infecção pode permanecer sem sintomas por muitos anos e, quando não tratada, provocar complicações graves, principalmente no coração e no sistema digestivo. O Lampit é um medicamento antiparasitário que atua na eliminação do parasita responsável pela doença. A aprovação do registro foi publicada pela Anvisa no Diário Oficial da União, com a Resolução 2631 de 2026. Claudimário Carvalho, para a Voz do Brasil.
1: Buscar ajuda pode ser o primeiro passo para interromper um ciclo de violência contra as mulheres.
2: O Ligue 180 funciona gratuitamente, 24 horas por dia, e também pode ser acessado por canais digitais como WhatsApp.
1: Os atendentes são especializados para oferecer ajuda imediata, indicando os caminhos para a solução do problema.
4: É por meio do Ligue 180 que milhares de mulheres encontram acolhimento, orientação e encaminhamento para a rede de proteção em todo o país. Cada atendimento começa por uma escuta qualificada e humanizada. O serviço funciona 24 horas por dia, todos os dias da semana, e pode ser acionado pela própria vítima ou por qualquer pessoa que queira denunciar uma situação de violência contra a mulher. A coordenadora de atendimento da central do Ligue 180, Juliana Costa, explica como funciona o atendimento.
9: A denúncia é registrada pelas nossas atendentes. Posteriormente a isso, nós temos uma equipe também especializada que faz a análise dessa denúncia. Então, entrando em contato com o Ligue 180, a pessoa que nos contatar vai ter ali um atendimento especializado e essa atendente ela vai identificar qual é a necessidade dessa pessoa.
4: Segundo o Anuário Brasileiro de Segurança Pública, em 2025 foram registrados cerca de 1.470 feminicídios, o maior número desde que o crime passou a ser tipificado em 2015. Apenas no primeiro trimestre deste ano, já foram contabilizadas 399 mortes. Também cresceram os casos de violência no ambiente digital, como ameaças, perseguição nas redes sociais, invasão de contas e divulgação não autorizada de imagens íntimas. Nos cinco primeiros meses de 2026, o Ligue 180 registrou mais de 16 mil ocorrências desse tipo de violência. A coordenadora de atendimento do Ligue 180 do Ministério da Saúde, Nery Araújo, alerta que o combate ao feminicídio é responsabilidade de todos.
10: É importante que o Brasil inteiro, a sociedade inteira, todo mundo, igrejas, feiras, times de futebol, escolas, templos religiosos, todo mundo seja envolvido. Por quê? Porque não é um problema só da mulher, é um problema de todos nós.
4: Além de atender mulheres em situação de violência, o Ligue 180 também orienta familiares, amigos, vizinhos e qualquer pessoa que queira saber como agir diante de uma situação de risco. O atendimento é sigiloso e pode ser feito de qualquer lugar do mundo. Além dos 180, denúncias e informações podem ser feitas pelo WhatsApp no telefone DDD 61 9610 0180. Reportagem Pablo Mundim.
2: O cidadão conta com uma nova plataforma do programa Luz para Todos.
1: O aplicativo permite registrar e acompanhar solicitações de atendimento, facilitando a identificação de famílias que ainda vivem sem acesso à energia elétrica.
11: O aplicativo do programa Luz para Todos permite a cidadãos, lideranças comunitárias e instituições registrarem e acompanharem as solicitações de instalação de energia elétrica. A iniciativa é voltada para o público que mora em áreas rurais e regiões remotas do país. Segundo André Dias, diretor do Departamento de Universalização e Políticas Sociais de Energia Elétrica do Ministério de Minas e Energia, o aplicativo permite acompanhar as solicitações feitas ao programa e se existem subnotificações.
12: Hoje, nós estimamos que há no Brasil cerca de 220 mil unidades consumidoras, famílias sem acesso à energia, mas a gente entende esse número pode estar subnotificado, possa ser maior, e aí o aplicativo vai nos dar justamente esse conhecimento.
11: O aplicativo Luz para Todos está disponível nas lojas de aplicativos para celulares e pode ser baixado por qualquer pessoa de forma gratuita. Ao abrir o pedido para instalação de energia elétrica, o cidadão deverá tirar foto da unidade a ser atendida. Por meio do georreferenciamento, o Ministério de Minas e Energia vai localizar o endereço e encaminhar a solicitação para a concessionária de energia elétrica responsável pela região. Não será preciso acesso à internet para registrar o pedido. Reportagem Luana Karen.
2: Embaixadores estrangeiros que não residem no Brasil participaram nesta quarta-feira, no Palácio do Itamaraty, da cerimônia de entrega das cartas credenciais.
1: O ato habilita oficialmente os diplomatas diante do chefe de Estado do país onde vai atuar.
2: As cartas foram assinadas pelo presidente da República perante o governo anfitrião e dão início à missão diplomática.
1: Ao todo, 14 embaixadores não residentes no país foram oficialmente credenciados.
2: Um espaço para que as mulheres idosas participem da construção de políticas públicas voltadas a elas.
1: O Fórum Nacional pelo Protagonismo e Mobilização das Mulheres Idosas reúne organizações, movimentos sociais e representantes do poder público.
2: Entre os desafios tratados no fórum estão a saúde mental dos idosos, autonomia econômica e combate ao preconceito etário.
1: A secretária nacional de Autonomia Econômica e Política de Cuidados, Joana Célia dos Passos, fala mais sobre o fórum.
13: Esse fórum, ele tem a duração de 2 anos e uma das competências dele é promover iniciativas para o fortalecimento das organizações de participação social de mulheres idosas, para que a gente possa ampliar a capacidade de mobilização, o protagonismo, a autonomia e a incidência no debate sobre as políticas para esse grupo de mulheres idosas.
2: Segundo o IBGE, o Brasil possui 32 milhões de pessoas com 60 anos ou mais, sendo 55% mulheres.
1: E vamos falar agora da Rede Nacional de Proteção e Defesa dos Direitos Humanos da Pessoa Idosa, RENAPID.
2: Ela tem como objetivo garantir uma articulação entre os órgãos públicos que atendem essa população.
1: Nós conversamos com o secretário nacional dos Direitos da Pessoa Idosa, do Ministério dos Direitos Humanos e da Cidadania, Alexandre da Silva, sobre como vai funcionar essa colaboração. Acompanhe. Boa noite, secretário. Explica pra gente o que é essa rede de proteção às pessoas idosas. Que entidades formam essa rede?
14: A RENAPID é a Rede Nacional de Proteção e Defesa dos Direitos Humanos das Pessoas Idosas. É uma rede que vem sendo pensada e solicitada pela participação social desde a nossa conferência, da primeira conferência de 2006, e que agora, em 2026, ela se realiza. São convidados todos os entes federativos, todas as pessoas que atuam no parlamento, no sistema de justiça, entidades privadas, entidades públicas, ONGs, universidades, enfim, são todas aquelas pessoas, aquelas instituições, aqueles órgãos que atuam no segmento da pessoa idosa e que garantam a defesa, a promoção, a mitigação de violações e violências e a garantia de mais direitos.
2: Agora, secretário, essa rede ela funciona para um acompanhamento mais próximo, por exemplo, de idosos que estejam em situações vulneráveis, vamos supor, idosos que vivam sozinhos, precisem desse acompanhamento, essa rede atua assim também?
14: Esse é um dos focos, mas eu vou dizer que o foco central dessa RENAPID é a intersetorialidade. Para quem não está acostumado com esse termo, é dizer que algumas soluções para as pessoas idosas, ou para outros grupos também, elas precisam sempre de uma articulação com mais de um setor. Um exemplo, pode acontecer uma dificuldade da pessoa idosa em acessar um serviço de saúde. Isso pode ser decorrente do transporte, isso pode ser decorrente da dificuldade dela em ler, então ela não consegue muitas vezes pegar um ônibus ou chamar um táxi porque ela não consegue ler. E aí pode ser um outro problema, o transporte em si, que pode estar disponível ou dificultoso naquela região. Então a resposta intersetorial é o ponto central. E sim, é o objetivo também da gente, o quanto antes, enquanto sociedade, detectarmos que uma pessoa idosa está numa condição de violência ou de violação e que isso gera um risco para ela de vida, que o quanto antes ela possa ser retirada dessa situação, ou que o agente causal ou a situação também possa ser o mais rápido possível eliminada ou eliminado.
1: E como é que os próprios idosos, os familiares ou amigos podem acionar essa rede?
14: A RENADP, ela vai ter uma estrutura que precisará funcionar tanto no âmbito municipal, estadual e federal. Então, vejamos, se o problema for municipal, nós vamos criar essa rede no município para que essas entidades, esses órgãos, a gestão municipal, uma secretaria específica, consiga dar resposta o quanto antes. Mas, por vezes, um problema que envolva, por exemplo, uma questão de uma estrada estadual, eu já teria que procurar a instância estadual para dar essa resposta, ou muitas vezes é uma questão ministerial, alguma ação que possa ser garantida por um ministério. Então, essa pessoa idosa ou familiar, quando perceba uma situação como essa, ela vai procurar algum desses agentes, dessas entidades, desses órgãos que estão vinculados a essa rede, para poder acionar a resposta mais efetiva. Cabe lembrar aqui que o Brasil já tem, dentro do seu estado, a experiência de alguns municípios e alguns estados que já fazem uma rede. Então, nós não estamos partindo do zero, esse é um ponto positivo. A ideia nossa agora é entender o que nós podemos construir coletivamente, e já houve até uma oficina para começar a conversar com essas pessoas que já estão envolvidas em alguma rede, seja ela municipal ou estadual, e perceber como essa rede pode ser construída do que nós chamamos tanto de baixo para cima, ou seja, a partir das experiências e realidade dos municípios, e o quanto os governos estaduais, distrital e a União precisam se organizar para concluir as boas respostas, ou também o contrário, o quanto a União vai também construir essa rede dialogando com os estados e o Distrito Federal para poder alcançar os municípios ou, no caso do DF, as regiões administrativas também.
2: Para a gente tentar deixar um pouquinho mais claro, secretário, sendo um caso como o senhor mencionou, né, um problema que o idoso tenha com o transporte, ele deve, nesse caso, por exemplo, procurar a prefeitura da cidade dele, e aí a prefeitura também vai estar, os órgãos da prefeitura vão estar ativos nessa rede, e aí caso se identifique outras necessidades desse idoso, a rede toda pode ser acionada? É assim que funciona?
14: Isso, um bom exemplo, exatamente isso. Então, se for uma questão de transporte, a pessoa idosa que consiga alcançar a prefeitura e a secretaria específica pode fazer da forma como você explicou mesmo, ou muitas vezes a gente pode ter uma liderança comunitária, você pode ter às vezes um agente, um pessoal da saúde ou da assistência que frequenta aquela casa e vai levar para algum órgão específico, seja o conselho municipal, caso exista na região, para poder muitas vezes chegar também a um órgão responsável, ou muitas vezes até se tiver uma empresa privada de ônibus que esteja vinculada nessa rede para querer de fato, já sabendo que muitas vezes isso já aconteceu, que ela também tenha uma resposta mais efetiva, ou muitas vezes até a prefeitura que vai pensar um ponto de ônibus. É um bom exemplo. Então, são vários caminhos que nós queremos criar justamente para que a pessoa, tanto aquela que tenha mais autonomia, independência e conhecimento, buscar a prefeitura, ou muitas vezes ver quem são os atores que vão circular naquele território que possam captar essa denúncia e poder encaminhar para um órgão mais específico.
1: Secretária, a rede também prevê a realização de diagnósticos sobre o envelhecimento populacional. De que forma isso pode se converter em políticas públicas posteriormente?
14: Esse diagnóstico, ele é fundamental, é ele que vai balizar muito do que nós já fazemos no âmbito nacional, tanto União, estados, DF, municípios, para ver quais são as demandas atuais. Então, hoje, quando falamos de envelhecimento de pessoas idosas, é muito importante que as ações sejam centradas a partir das demandas das pessoas idosas. E hoje nós temos uma série de informações que possam vir tanto das gestões municipais, com os dados obtidos por meio de suas secretarias, pode ser também a partir dos institutos de pesquisa que nós temos, geração de dados que nós temos no nosso país, e também a partir daquilo que é conduzido e pensado no âmbito governamental e também federal. Então, esse diagnóstico ajuda muitas vezes a criar programas que são feitos no âmbito federal. Existem alguns criados já, também no âmbito estadual, e também pela pactuação que a gente pode fazer entre esses três entes, municípios, estados e governo. Então, é fundamental que os diagnósticos aconteçam, e mais do que fundamental para a gestão, que isso fique sempre à disposição da participação social, da sociedade como um todo. Então, a transparência, a divulgação, a linguagem simples desses diagnósticos também faz parte da RENADP de disseminar cada vez mais o conhecimento, porque esse também é um ponto bastante preocupante. Quando falamos de pessoas idosas, muitas vezes existe uma certa invisibilização de alguns dados. E a RENADP vem justamente para poder colocar isso mais à disposição da sociedade, de conselhos, de entidades, movimentos sociais que também estão atuando na defesa dos direitos para as pessoas idosas.
2: Agora, secretário, a gente tem só mais alguns segundinhos, mas o senhor mencionou aí que lideranças comunitárias, por exemplo, né, ou organizações da sociedade civil também podem compor a rede, assim como as prefeituras. E aí, quem quer fazer parte dessa rede, essa pessoa deve proceder como, né, ou esse organismo? Eles precisam procurar a Secretaria Nacional dos Direitos da Pessoa Idosa?
14: Sim, exatamente. Nós estamos agora, no próximo mês, mais ou menos, nós vamos concluir a instrução normativa que vai dar os melhores caminhos para qualquer entidade, qualquer segmento que queira aderir à nossa rede. Então, haverá a classificação, a possibilidade de ser um integrante de fato para a rede ou de ser um colaborador com papéis distintos. Então, isso é aguardar agora, que nas próximas semanas nós vamos divulgar essa instrução normativa que está dentro do tempo proposto, dentro da portaria que criou a RENADP.
1: Muito bem, nós conversamos com o secretário nacional dos Direitos da Pessoa Idosa, Alexandre da Silva. Muito obrigado, secretário, pela entrevista à Voz do Brasil.
14: Obrigado a vocês, a todos os ouvintes e as ouvintes. Uma boa noite.
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2: Quem for fazer o Exame Nacional de Desempenho dos Estudantes ainda tem tempo para solicitar atendimento especializado.
1: Saiba mais com Thaís Araújo.
16: Está aberto o prazo de solicitação de atendimento especializado e para o requerimento de tratamento pelo nome social para os participantes do Exame Nacional de Desempenho dos Estudantes, o ENAD 2026. Os interessados têm até o dia 24 de julho para fazer essa solicitação em relação ao ENAD de bacharelados e cursos superiores de tecnologia. O pedido deve ser realizado diretamente pelo estudante por meio do sistema ENAD e o resultado será divulgado no dia 31 de julho. Em caso de negativa, os estudantes terão prazo para recurso entre os dias 3 e 7 de agosto. A prova está marcada para o dia 29 de novembro. O Exame Nacional de Desempenho dos Estudantes é aplicado a todos que estão concluindo o ensino superior. Thaís de Araújo, para a Voz do Brasil.
2: Forças Integradas de Combate ao Crime Organizado realizam nesta quarta-feira operações em 16 estados em investigações envolvendo organizações criminosas.
1: As medidas incluem 181 mandados de busca e apreensão, 93 mandados de prisão e outras medidas cautelares determinadas pela Justiça.
2: Estão sendo apurados indícios de crimes como tráfico de drogas, de armas e também lavagem de dinheiro.
1: As Forças Integradas reúnem instituições federais e estaduais para atuação conjunta.
2: Essas foram as notícias do governo federal.
1: Uma realização da Secretaria de Comunicação Social da Presidência da República.
2: Com produção da empresa Brasil de Comunicação.
1: Fique agora com o Minuto do TCU. Em seguida, as notícias do Poder Judiciário e do Congresso Nacional. Boa noite.
2: Boa noite. Até amanhã.
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19: O Tribunal de Contas da União avaliou a política de autoprodução de energia elétrica, usada por empresas e outros consumidores que geram energia para consumo próprio. A auditoria identificou que as regras atuais dão incentivos econômicos aos autoprodutores, mas podem aumentar custos para os demais consumidores. O tribunal constatou que os autoprodutores usam a infraestrutura do sistema elétrico, mas não contribuem de forma suficiente para manter a estabilidade do serviço. O TCU também apontou o baixo nível de maturidade no desenho, na institucionalização e no monitoramento da política pública. O tribunal recomendou que o Ministério de Minas e Energia formalize diretrizes, objetivos, metas, indicadores e estrutura de acompanhamento para a política. 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
18: 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Você vai ouvir agora notícias do Poder Judiciário.
20: Presidente do STF do CNJ participa da instalação de varas especializadas no combate ao crime organizado em São Paulo.
21: STJ reconhece dano moral coletivo por demora na demarcação de território quilombola em Sergipe.
20: Desembargador pernambucano é indicado para ocupar vaga de ministro do TST.
21: Boa noite, eu sou o Arthur Filho.
20: E eu sou Walter Lima.
21: O presidente do Supremo Tribunal Federal e do Conselho Nacional de Justiça, ministro Edson Fachin, afirmou nesta quarta-feira que a criação de varas especializadas no combate ao crime organizado representa uma resposta concreta do judiciário ao avanço das facções criminosas no país.
20: O ministro participou da solenidade de instalação das novas varas estaduais especializadas em organizações criminosas e lavagem de bens, direitos e valores do Tribunal de Justiça de São Paulo. Marta Ferreira.
22: O enfrentamento ao crime organizado tem sido uma das prioridades da gestão do ministro Edson Fachin. Durante a cerimônia, ele afirmou que o crime organizado não é apenas um problema de segurança pública, mas uma ameaça ao próprio Estado de Direito Democrático. Fachin também ressaltou que o Judiciário tem ampliado a atuação para combater novos mecanismos utilizados pelo crime organizado, como o uso de plataformas clandestinas de apostas eletrônicas e de empresas aparentemente lícitas para lavagem de dinheiro.
23: Não estou, é claro, a me referir ao mercado regulado, mas estou a me referir, sim, às plataformas clandestinas e também às empresas que têm sido utilizadas como instrumentos de organizações criminosas.
22: A instalação das novas varas está alinhada aos projetos conduzidos pelo Conselho Nacional de Justiça para ampliar a especialização judicial no enfrentamento ao crime organizado em todo o país.
21: A União e o INCRA terão de indenizar um quilombo em Sergipe.
20: O STJ reconheceu danos morais coletivos devido à demora na demarcação do território. Fátima Uchoa.
24: A comunidade Catuabo foi reconhecida como remanescente quilombola em 2006 e o território identificado e delimitado em 2017, mas até hoje não saiu o decreto de desapropriação para a continuidade da regularização territorial. O Ministério Público Federal ajuizou ação civil pública contra a União e o INCRA, pedindo a conclusão do procedimento e indenização por danos morais coletivos. O juízo de primeiro grau e o TRF5 determinaram a finalização do procedimento, mas não reconheceram dano moral coletivo. Já a primeira turma do STJ considerou que a demora injustificada do poder estatal em efetivar um direito constitucional gera dano moral presumido, que não exige prova de abalo psicológico. O relator foi o ministro Paulo Sérgio Domingues.
21: Presidente Lula indica desembargador para ministro do TST.
20: O pernambucano Sérgio Torres precisa ainda passar por sabatina no Senado. Marla Lacerda.
25: O desembargador do Tribunal Regional do Trabalho da 6ª Região foi indicado pelo presidente da República para ocupar a vaga aberta com a aposentadoria da ministra Dora Maria da Costa. Magistrado de carreira, Sérgio Torres já atuou no TST como desembargador convocado e, recentemente, foi eleito presidente da Academia Brasileira de Direito do Trabalho. Se aprovado na sabatina da Comissão de Constituição e Justiça do Senado Federal, tem ainda a votação no plenário da Casa.
21: Justiça Federal determina que a União formule plano para tornar acessíveis todos os sites da administração federal.
20: A decisão atendeu a pedido do MPF. Vanessa Pereira.
0: O aperfeiçoamento dos sites da administração pública federal é apenas um dos pedidos da ação, que busca garantir a autonomia de pessoas com deficiência no uso de plataformas digitais públicas e privadas. Ao final do processo, o MPF pretende que a Justiça Federal determine à União a regulamentação do artigo 63 da Lei Brasileira de Inclusão, que torna obrigatória a acessibilidade digital.
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21: A você uma boa noite.
20: E até amanhã.
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1: Eu sou Paula Groba.
2: E eu sou Humberto Pinheiro.
1: E estes são os destaques de hoje do Jornal do Senado, que começa agora.
2: Senado aprova transferência automática de pensão alimentícia.
1: Chanceler Mauro Vieira será convidado a explicar alerta sobre intervenção militar no Brasil pelos Estados Unidos.
2: Crédito de 15 bilhões para exportadores vai à sanção após aprovação do Senado.
1: Boa noite.
2: Boa noite.
1: Quem depende de pensão alimentícia poderá ter mais segurança para receber o benefício em dia. O Senado aprovou um projeto que cria a transferência automática dos valores, o que pode reduzir atrasos e facilitar o pagamento.
2: Para isso, o beneficiário deverá pedir à Justiça que determine o repasse mensal com a transferência automática do valor da conta do devedor para a conta de quem tem direito à pensão, na data fixada pelo juiz. A proposta, conhecida como Pix Pensão, segue agora para a sanção presidencial. Repórter Douglas Castilho.
3: O projeto, que teve origem na Câmara dos Deputados, visa garantir a pontualidade dos pagamentos e oferecer mais segurança jurídica às famílias envolvidas. A relatora da proposta, a senadora Ana Paula Lobato, do PSB do Maranhão, ressaltou a importância da aprovação.
4: Enfrenta problema recorrente nas execuções de alimentos, a necessidade de sucessivas provocações judiciais diante de inadimplementos mensais. Trata-se de solução simples, objetiva e compatível com a natureza urgente da obrigação alimentar.
3: Uma das formas de garantir que os repasses ocorram na prática é a possibilidade de indisponibilização automática dos ativos financeiros do devedor, se ele não possuir saldo bancário suficiente para o pagamento. Para evitar abusos ou erros, o projeto também prevê que esse procedimento deve seguir as regras do Código de Processo Civil, que asseguram um controle por parte do juiz, a intimação do devedor e a correção ou cancelamento de bloqueios excessivos. A operacionalização do processo de transferências será gerida por sistema eletrônico sob responsabilidade do Banco Central.
1: E a senadora Roberta Accioli, do Republicanos de Roraima, apresentou um projeto que torna mais flexível a concessão do benefício da prestação continuada, o BPC. A proposta evita a perda automática do benefício quando houver pequeno aumento na renda familiar ou o ingresso de um integrante no mercado de trabalho.
2: O texto também prevê um período de transição de até 12 meses. Segundo a senadora, a medida permite que os beneficiários melhorem de vida sem o risco imediato de perder o auxílio. O projeto será analisado pelas comissões do Senado.
5: O projeto garante que o ingresso no mercado de trabalho não resulte na perda automática do benefício. Além disso, prevê um período de transição com reavaliação social para que essa mudança ocorra de forma gradual e segura, oferecendo mais segurança às famílias nesse momento de conquista e de reorganização de vida.
1: Já o senador Cleitinho, do Republicanos de Minas Gerais, defendeu o endurecimento de regras para as apostas online e cobrou a votação de projetos que restringem a publicidade das bets. O parlamentar alertou que o avanço desse mercado tem impactos na saúde mental, compromete a renda das famílias e aumenta os gastos públicos com saúde.
2: Segundo Cleitinho, os prejuízos causados pelas apostas exigem uma ação conjunta do Congresso e do governo federal, acima de diferenças partidárias.
6: Se literalmente agora é uma época de Copa do Mundo, que a gente está vendo aqui 35% de aumento na questão dos jogos. É momento agora da gente refletir. Hoje, infelizmente, o Brasil é o Brasil das bets. Então, espero que todos os senadores da República, como eu aqui, possam combater de uma vez por todas essa porcaria de jogo online.
1: A Comissão de Direitos Humanos aprovou um projeto que cria categorias diferentes para os casos de desaparecimento de pessoas no Brasil.
2: O objetivo da proposta é aprimorar as investigações e as buscas de acordo com cada situação. Repórter Patrícia Oliveira.
7: A proposta classifica os casos de pessoas desaparecidas em três categorias. O desaparecimento voluntário é quando um adulto decide romper contato com familiares por vontade própria. O involuntário inclui situações como acidentes, desastres, problemas de saúde mental e o sumiço de crianças e adolescentes. Já o desaparecimento forçado envolve casos relacionados à violência, coação, sequestro ou abuso de poder. Atualmente, a legislação adota uma definição única para todos os casos. Para a relatora, senadora Damaris Alves, do Republicanos do Distrito Federal, a mudança justiça pode contribuir na atuação das autoridades pela busca, identificação e localização dos desaparecidos.
8: Os dados mais recentes demonstram que o desaparecimento de pessoas permanece como desafio grave e crescente para o poder público.
7: Em 2025, foram registrados mais de 85 mil desaparecimentos no Brasil, cerca de um caso a cada 6 minutos. O projeto segue para análise da Comissão de Constituição e Justiça.
1: A Comissão de Direitos Humanos também aprovou um projeto que endurece a punição para agressões praticadas contra mulheres por razões de gênero. A proposta transforma esse tipo de violência em crime autônomo, que hoje é tratado apenas como agravante da lesão corporal, e também aumenta as penas nos casos mais graves. O texto segue agora para a Comissão de Constituição e Justiça.
2: E o plenário aprovou o projeto que torna obrigatória a divulgação do Ligue 180, canal nacional de denúncia e orientação para mulheres em situação de violência. A proposta determina que o serviço seja divulgado em meios de comunicação e em locais públicos e privados de grande circulação para ampliar o acesso às denúncias e às informações sobre a rede de proteção. O texto segue para a sanção presidencial.
1: O chanceler Mauro Vieira será convidado para esclarecer no Senado as recentes afirmações apontando risco de intervenção militar norte-americana no Brasil. O convite foi aprovado pela Comissão de Relações Exteriores.
2: O risco teria sido apontado a partir da classificação como terroristas de facções do crime organizado que atuam em nosso país. Repórter César Mendes.
9: A Comissão de Relações Exteriores aprovou o convite para que o ministro das Relações Exteriores, Mauro Vieira, esclareça aos senadores declarações recentes dadas por ele de que a classificação do Comando Vermelho e do Primeiro Comando da capital como organizações terroristas pelos Estados Unidos traria o risco de uma

0: arrasta 46, 47 anos entre esses dois países, não é? Mas me chama atenção face à relação que nós temos com os Estados Unidos da América, inclusive na área militar, não é? Onde combatemos juntos na Segunda Guerra Mundial, e ver por parte de uma autoridade como o ministro Mauro Vieira uma afirmação nessa natureza. Então eu gostaria de ouvir isso aqui do ministro.
1: A declaração de Mauro Vieira foi dada no dia 1º de julho em resposta oficial do Itamaraty a questionamentos feitos pela Câmara dos Deputados. O comparecimento do ministro em reunião da Comissão de Relações Exteriores ainda não tem data agendada.
2: E empresas brasileiras que exportam produtos para o exterior já podem contar com uma nova linha de crédito para enfrentar os efeitos das barreiras comerciais impostas por outros países.
3: O Senado aprovou a medida provisória que libera até 15 bilhões de reais para financiar exportações por meio do Plano Brasil Soberano. Repórter Douglas Castilho.
4: A medida surge como resposta ao que ficou conhecido como tarifaços impostos pelos Estados Unidos, que elevaram as tarifas de importação daquele país a patamares de até 50%. O senador Randolph Rodrigues, do PT do Amapá, que solicitou a inclusão da votação na pauta, comemorou a aprovação e explicou a sua importância diante da instabilidade do contexto internacional.
5: Brasil soberano é o significado de como um governo deve agir. Um governo, mesmo agredido por uma potência estrangeira, não deve ficar lamentando. Deve buscar superar a agressão, que o que ocorreu no fato do tarifaço é uma agressão ao Brasil e ao seu povo, e buscar soluções, sobretudo para suas empresas. A Brasil soberano vem para isso, para socorrer.
4: Além das tarifas alfandegárias, a MP apresenta uma resposta às chamadas barreiras sanitárias, que ocorrem por restrições à entrada de produtos não pelo aumento dos tributos, mas com argumentos como o utilizado pela União Europeia este ano. O bloco proibiu a entrada de carne bovina brasileira sob a acusação do uso indiscriminado de antibióticos por parte do setor pecuário brasileiro. O texto segue para a sanção presidencial.
3: Com edição de Paula Grova e trabalhos técnicos de João Lira, o Jornal do Senado fica por aqui. Acompanhe agora as notícias da Câmara dos Deputados. Boa noite.
2: Boa noite e até amanhã.
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7: Parlamentares aprovam sistema para enfrentar a violência de gênero.
8: Câmara amplia acesso das Santas Casas a linhas de crédito do FGTS.
7: Comissão de Orçamento aprova recursos contra a guerra e desastres.
9: Boa noite. A Comissão Mista de Orçamento aprovou despesas extras de 12 bilhões e 300 mil reais no orçamento de 2026. A repórter Silvia Munhato acompanhou a votação.
10: A Comissão Mista de Orçamento aprovou 8 medidas provisórias com despesas extras no orçamento de 2026, no valor de 12,3 bilhões de reais. Um total de 10,3 bilhões estão sendo utilizados para minimizar os efeitos da guerra no Oriente Médio nos preços dos combustíveis e gás de cozinha, e outros 2 bilhões de reais foram destinados para auxiliar os atingidos por desastres climáticos este ano. Os parlamentares deixaram para esta quarta-feira a análise de um projeto que pretende abrir um crédito novo no orçamento de 13,3 bilhões de reais. O texto original veio com apenas 1,3 milhão de reais para uma contribuição voluntária do país à Comissão Econômica para a América Latina e o Caribe. Mas o governo modificou a proposta para incluir recursos para financiamentos agrícolas e para o programa Desenrola Adimplentes. O deputado Domingos Sávio, do PL de Minas Gerais, e outros parlamentares pediram mais tempo para analisar a proposta.
11: Por outro lado, nos preocupa, e aí por isso é necessário esse tipo de análise, de reflexão. Nos preocupa, por exemplo, que o recurso que está sendo tirado, cancelado, é dentro do Ministério da Cidade, e na primeira análise que a minha assessoria fez seria justamente do Minha Casa e Minha Vida, que também é um programa tão importante e que nós temos preocupação em que a gente continue garantindo alternativa de moradia no país.
10: O deputado Igor Timo, do União de Minas Gerais, relator da medida provisória que destina recursos para os municípios de Minas Gerais atingidos por fortes chuvas este ano, ressaltou a importância do repasse.
12: Entre fevereiro e março deste ano, a nossa Zona da Mata enfrentou um período mais chuvoso da sua história, com um acumulado de 584 milímetros, 4 vezes mais acima da média acumulada. E o resultado foi trágico. Famílias desabrigadas, serviços públicos essenciais interrompidos e comprometidos, o comércio local severamente castigado.

0: As medidas provisórias aprovadas serão agora analisadas pelos plenários da Câmara e do Senado. Da Rádio Câmara de Brasília, Silvia Minhato.
1: Ciência e tecnologia. Merlon Solano, do PT do Piauí, defende a revisão das regras para o funcionamento das apostas esportivas e dos jogos online no Brasil. Para o deputado, a regulamentação atual é insuficiente diante do endividamento crescente das famílias e dos impactos do vício em jogos.
2: Merlon Solano sugere discutir medidas como o aumento da tributação sobre empresas do setor, a restrição da publicidade e até a proibição de determinados jogos. Ele afirma que o país precisa enfrentar o tema como uma questão de saúde pública e proteção financeira.
1: Luiz Lima, do Novo do Rio de Janeiro, defende a regulamentação das apostas esportivas para impedir que a atividade se torne parte permanente da rotina do esporte nacional. O congressista argumenta que a publicidade excessiva estimula a ilusão de ganho fácil.
2: Luiz Lima adverte que a propaganda abusiva das apostas pode comprometer o orçamento de famílias brasileiras. Ele sugere restrições aos anúncios do setor nos mesmos moldes das proibições aplicadas ao mercado de cigarro.
1: Trabalho. Paulão, do PT, manifesta solidariedade aos trabalhadores da Companhia de Abastecimento e Saneamento de Alagoas em paralisação pela falta de proposta da direção. Ele critica o adiamento da negociação para janeiro por considerar que a medida desrespeita a anualidade da convenção coletiva.
2: Paulão aponta falhas no serviço prestado por empresas privadas de saneamento, com tarifas altas e comunidades rurais que ficam meses sem abastecimento regular. O parlamentar levou o caso ao Ministério Público e à Defensoria Pública de Alagoas.
1: Tadeu Venere, do PT do Paraná, cita dados de pesquisa feita por 16 organizações da sociedade civil, segundo os quais quase 64 milhões de brasileiros com 15 anos ou mais não terminaram o estudo básico para defender o fim da escala 6x1 e as jornadas exaustivas de trabalho.
2: Na opinião de Tadeu Venere, reduzir a carga laboral semanal vai devolver ao trabalhador a oportunidade de desenvolvimento pessoal e o direito de estudar. O legislador conclama a sociedade civil a enfrentar o debate e pede que o Senado siga o exemplo da Câmara e aprove a matéria.
1: Transportes. Rodrigo de Castro, do União de Minas Gerais, comemora a inauguração das pontes de Embaúba e da Cachoeira da Usina, que ligam os municípios de Ervália e Muriaé. O congressista ressalta que as obras integram trecho estratégico da BR-356, importante para a conexão entre os estados do Sudeste.
3: É mais um trabalho que nós fizemos que tem uma repercussão muito grande na zona da Mata Mineira, não só nos municípios de Ervália, Rosário da Limeira, São Sebastião da Vargem Alegre, Muriaé, Viçosa, Ponte Nova, mas também é uma estrada que liga ao litoral do Rio de Janeiro e ao litoral do Espírito Santo. Portanto, ela tem uma conotação realmente regional. Agora vamos acompanhar a última etapa, que é a execução da ponte dentro do município de Ervália.
2: Rodrigo de Castro afirma que a entrega das pontes é resultado de articulações iniciadas em 2021, junto ao DENIT e aos ministérios. Ele lembra que a conclusão das obras atende a uma antiga demanda da população local, que conviveu por anos com lama e poeira.
1: Bebeto, do PP do Rio de Janeiro, destaca o avanço das obras na Serra das Araras e na rodovia Presidente Dutra, previstas em contratos de concessão do governo federal. Ele assinala que as intervenções são essenciais para quem se desloca da Baixada Fluminense em direção à capital.
2: Bebeto relata articulações entre o governo federal, a concessionária responsável pelos trechos e a Light para destravar viadutos, alças e duplicações na região. O deputado também pede a revitalização da ferrovia da Baixada, com passarelas, muros de proteção e sinalização nas passagens de nível.
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1: Desenvolvimento Regional. A Câmara criou uma comenda com o nome do Padre Cícero para quem contribuir para o desenvolvimento do Nordeste. O repórter Antônio Vital explica como vai funcionar.
5: A Câmara dos Deputados criou uma honraria a ser concedida a pessoas ou instituições que contribuam para o desenvolvimento social, econômico e cultural da região Nordeste. A condecoração, batizada de Comenda Padre Cícero Romão Batista de Desenvolvimento Regional, será concedida a 5 pessoas ou entidades selecionadas a partir de indicações de deputados e senadores. A homenagem será entregue pela Comissão de Integração Nacional, Desenvolvimento Regional e da Amazônia e pela mesa diretora da Câmara em uma sessão solene todos os anos no dia 24 de março, data de nascimento de Padre Cícero. O projeto que cria a comenda foi apresentado pelo deputado Luiz Gastão, do PSD do Ceará, e aprovado pelo plenário da Câmara. A relatora do projeto foi a deputada Fernanda Pessoa, do PSD do Ceará. Ela retirou da proposta original a proibição de premiação a pessoas que estejam no exercício de mandato político e seus parentes até o segundo grau. Segundo a relatora, isso torna a comenda democrática e acessível a todos. Padre Cícero morreu em 1934, aos 90 anos de idade, em Juazeiro do Norte, no Ceará, onde exerceu sacerdócio e teve grande influência política. O autor da proposta, deputado Luiz Gastão, defendeu a comenda a quem contribuir para o desenvolvimento do Nordeste e a homenagem a Padre Cícero.
6: Hoje a Câmara fez justiça a um grande nordestino, a um grande brasileiro, que é o Padre Cícero, que foi, acima de tudo, um grande desenvolvimentista, não só para Juazeiro, para todo o Nordeste, referenciado ainda por gerações.
5: Não houve votos contrários à criação da comenda Padre Cícero Romão Batista de Desenvolvimento Regional. Da Rádio Câmara de Brasília, Antônio Vital.
1: Aniery Paulino, do Republicanos, cumprimenta Dom Edelson Soares Nobre, quinto bispo a assumir a diocese de Guarabira, na Paraíba. Para o congressista, o lema episcopal do sacerdote, em tudo a caridade, reflete a doutrina social da igreja em amparar os mais necessitados.
2: O deputado cumprimenta as autoridades presentes na posse de Dom Edelson e ressalta o papel fundamental do bispado de Guarabira para a região. Aniery Paulino menciona ainda seu apoio à diocese e suas iniciativas voltadas à valorização da fé e do turismo paraibano.
1: Economia.
2: Pompeu de Matos, do PDT do Rio Grande do Sul, pede a criação de fundos constitucionais para as regiões Sul e Sudeste, nos moldes dos já existentes para o Norte, Nordeste e Centro-Oeste. Segundo ele, a medida promove uma redistribuição mais equilibrada dos recursos federais.
1: Pompeu de Matos diz que os novos fundos destinariam mais de 21 bilhões de reais por ano para cada uma das duas regiões. Ele argumenta que os recursos impulsionariam investimentos, desenvolvimento regional e obras de infraestrutura.
7: Saúde.
2: A Câmara aprovou projeto que permite acesso a linhas de crédito com recursos do FGTS para santas casas e hospitais filantrópicos. O repórter Antônio Vital acompanhou a votação.
5: O plenário da Câmara aprovou o projeto que reabre até 2030 o prazo para que santas casas e hospitais filantrópicos tenham direito a linhas de crédito que usam recursos do FGTS. A lei que trata do Fundo de Garantia por Tempo de Serviço previa o uso desse tipo de crédito para entidades beneficentes apenas até 2022. A reabertura do prazo foi prevista em uma medida provisória editada este ano, mas que perdeu a validade sem ter sido votada pelo Congresso. Por isso, o projeto aprovado, que reproduz o texto da medida provisória, foi apresentado pelo líder do governo na Câmara, deputado Paulo Pimenta, do PT do Rio Grande do Sul. Na justificativa da proposta, ele disse que créditos com recursos do FGTS somaram 3 bilhões de reais e beneficiaram 140 hospitais filantrópicos que prestam serviço ao Sistema Único de Saúde, o SUS. Paulo Pimenta estima que essas linhas de crédito podem reduzir a taxa de juros para as santas casas dos atuais 18% para 12%, o que vai ajudar a aliviar a situação financeira dessas entidades, muitas delas endividadas. Além dos hospitais filantrópicos, o projeto também permite que instituições sem fins lucrativos que prestam atendimento a pessoas com deficiência também usem essas linhas de crédito. A condição é que as entidades também atuem para o SUS. O relator do projeto, o deputado Antônio Brito, do PSD da Bahia, diz que as linhas de crédito não comprometem a sustentabilidade financeira do FGTS. Ele explicou a proposta.
8: Esse projeto vem em função da medida provisória de número 1336, que expirou o prazo e que trata das santas casas e hospitais filantrópicos pela possibilidade dessas instituições terem o caixa hospital baseado na lei do FGTS.
5: O projeto foi aprovado de maneira simbólica pelo plenário, sem votos contrários. Para o deputado Hildo Rocha, do MDB no Maranhão, linhas de financiamento com recursos do FGTS beneficiam a saúde do trabalhador.
6: esse projeto, ele é muito importante, porque o recurso do FGTS, ele tem um juro muito menor, que é um juro menor do mercado, é o do FGTS. O prazo de carência para o início de pagamento é bem elástico, portanto, é recurso do trabalhador que volta em benefício do trabalhador, porque as Santas Casas de Misericórdia atendem justamente os trabalhadores.
5: O projeto que reabre até 2030 o prazo para que hospitais filantrópicos e entidades de assistência a pessoas com deficiência tenham direito a linhas de crédito que usam recursos do FGTS, seguiu para análise do Senado. Da Rádio Câmara de Brasília, Antônio Vital.
1: Vavá do Avante de Minas Gerais detalha sua atuação na Comissão de Saúde como relator da Política Nacional de Enfrentamento ao HIV e à AIDS. O legislador avalia que ajudou a construir uma proposta voltada a quem enfrenta dificuldade para manter o tratamento.
2: Vavá defende a criação de um auxílio deslocamento financeiro para viabilizar o transporte de pacientes que residem longe dos centros médicos especializados. Ele argumenta que o benefício combate o abandono terapêutico, reduzindo barreiras socioeconômicas e geográficas no acesso ao SUS.
1: Direitos Humanos. O Escolto do PT da Paraíba defende projeto que cria a Política Nacional de Prevenção de Quedas entre Pessoas Idosas. O deputado argumenta que o objetivo é reduzir acidentes, preservar a autonomia dos idosos e orientar ações de prevenção e acompanhamento em todo o país.
2: Segundo Luiz Couto, o projeto organiza medidas de prevenção, acompanhamento e conscientização para evitar quedas que podem provocar perda de mobilidade, internações e outras complicações de saúde. O texto já foi aprovado em duas comissões da Câmara.
1: Justiça. A Câmara aprovou proposta que cria um Sistema Nacional de Enfrentamento da Violência contra Meninas e Mulheres. A repórter Daniela Lessa acompanhou a votação.
7: O Brasil chora com a morte de nossas mulheres, infelizmente, todos os dias. E gostaria, antes de promover a leitura do parecer por parte da deputada Jandira Fegali, pedir um minuto de silêncio em favor da senhora recentemente assassinada, a qual foi encontrada com seu filho amamentando enquanto agonizava nos seus últimos momentos.
8: Foi com um minuto de silêncio por uma vítima de feminicídio que o presidente da Câmara, Hugo Mota, iniciou a votação do projeto que cria o Sistema Nacional de Enfrentamento da Violência contra Meninas e Mulheres e prevê recursos para ações de combate ao feminicídio e de proteção à vida de meninas e mulheres. Nesta semana, em Cataguases, Minas Gerais, uma mulher foi encontrada morta em casa, enquanto seu filho de 2 anos dormia em um quarto e uma bebê de 1 ano ainda mamava em seu peito. O marido foi preso, acusado de feminicídio. Pelo texto aprovado, o sistema de enfrentamento será organizado pelo Ministério das Mulheres, em colaboração com estados e municípios. O dinheiro para financiar as ações virá principalmente do PROPAG, o Programa de Pleno Pagamento de Dívidas dos Estados, que permite aos estados renegociarem dívidas com a União, em troca de compromissos, como a realização de investimentos. No mínimo 10% desses recursos deverão ser aplicados no Plano de Ação de Enfrentamento da Violência contra Meninas e Mulheres. A relatora da proposta, deputada Jandira Fegali, do PCdoB do Rio de Janeiro, destacou que esse financiamento garantirá recursos por 10 anos.
9: E nós estamos agora colocando 1,5 bilhão de recursos existentes por ano por 10 anos. São recursos que estarão inseridos no PROPAG, como também no Fundo de Segurança Pública, para que a gente possa fazer com que os estados e os municípios, em ação integrada, possam agir na prevenção e também na responsabilização dos homens violentos deste país, que não conseguem compreender que essa relação é de igualdade, não de submissão.
8: A deputada Soraya Santos, do PL do Rio de Janeiro, também celebrou a garantia de recursos financeiros.
10: E quero chamar mais uma vez a atenção para a virtude desse projeto, que garante recursos. Não há política pública, não basta dizer que eu sou a favor do combate ao feminicídio, se não tiver dinheiro.
8: Para os demais estados que não estiverem no PROPAG, poderão ser usados outros recursos já destinados a ações de combate à violência contra a mulher. Os recursos poderão ser aplicados em ações de prevenção e enfrentamento da violência, fortalecimento da rede de atendimento às mulheres e políticas de educação para combater a cultura de violência contra meninas e mulheres, especialmente voltadas para homens e meninos. O texto também prevê medidas de enfrentamento à violência digital.
11: O projeto, que cria o Sistema Nacional de Enfrentamento da Violência contra Meninas e Mulheres, com verbas garantidas para as ações, agora será analisado no Senado. Da Rádio Câmara de Brasília, Daniele Lessa.
1: Segurança Pública.
2: Roberto Fraga, do PL do Distrito Federal, critica a demora do Senado em analisar propostas aprovadas pela Câmara, como a redução da maioridade penal. Segundo o deputado, a falta de votação dessas matérias prejudica o combate ao crime organizado.
12: Na visão de Roberto Fraga, a redução da maioridade penal é fundamental para o enfrentamento da criminalidade. Ele sustenta que o tema é um anseio antigo da população.
2: Sérgio Turra, do PP do Rio Grande do Sul, critica a decisão que autorizou a busca e apreensão na residência de Jair Bolsonaro. Na avaliação do deputado, a medida foi desnecessária, desproporcional e representa perseguição política e abuso de poder.
12: Sérgio Turra também questiona a imparcialidade do ministro responsável pelo caso, Alexandre de Moraes, afirmando que não deveria conduzir processos relacionados aos atos de 8 de janeiro. O deputado manifesta ainda solidariedade ao ex-presidente e defende limites à atuação do judiciário.
2: Alfredo Gaspar, do PL de Alagoas, critica o andamento das investigações sobre fraudes no INSS. O deputado afirma que pessoas ligadas ao governo deveriam ser investigadas com o mesmo rigor aplicado a outros casos que envolvem agentes públicos da oposição.
12: Alfredo Gaspar também contesta o mandado de busca e apreensão realizado hoje na casa do ex-presidente Jair Bolsonaro. Na avaliação do parlamentar, há tratamento desigual por parte das instituições responsáveis pelas investigações e pelo judiciário. Homenagem.
2: Coronel Assis, do PL de Mato Grosso, condena as declarações de uma promotora de justiça sobre manifestações religiosas em um evento público. De acordo com o deputado, a liberdade de professar a fé é garantida pela Constituição e não pode ser restringida por agentes públicos.
12: O parlamentar lembra que o Estado brasileiro é laico, mas não antirreligioso, e defende o respeito às manifestações de fé da população. Coronel Assis também pede uma moção de repúdio à promotora e cobra a preservação da liberdade religiosa no país.
2: Termina agora o Jornal Câmara dos Deputados, produzido pela Rádio Câmara, com trabalhos técnicos de Everson Urani e apresentação de José Carlos Andrade e Márcio Aquilissardi. Uma boa noite para você.
12: Uma ótima noite. A Voz do Brasil volta amanhã.
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0: tarde para você ligado no Esportes pelo Ar desta quarta-feira, dia 8 de julho de 2026. Dia em que não teve Copa do Mundo. Quebrou a rotina de muita gente. Eu, particularmente, estava doido para ver aquele joguinho 1 hora da manhã. Não teve. Mas o Galo entrou em campo e venceu. Quase goleou. O Atlético jogou contra o Sub-20. Venceu por 3-1 na Arena MRV. E aí nós vamos mostrar para você os gols. E aí eu quero saber, você acompanhou? Foi transmitido pela Galo TV. Gostou do desempenho? Acho que o Atlético segundo semestre será muito melhor do que o do primeiro semestre. Participe conosco e envie sua mensagem pelo WhatsApp. O número é o 319-8280-6655, 319-8280-6655. Vamos falar do Cruzeiro também, que anunciou o Gabriel Peck, mas tem mais atacante que pode pintar na Toca da Raposa. Quer saber quem? Fique ligado, porque ó, vamos trazer um comparativo dele aí. Quero saber se você aprova ou não essa contratação. Participe disso, a mensagem 319-8280-6655. Enquanto você escreve, participa conosco, vamos conhecer a nossa bancada de hoje, começando com Vinícius Silveira. Vini, boa noite, obrigado pela presença. Foi proveitoso o jogo treino do Atlético contra a equipe Sub-20?
1: Para analisar algumas coisas, sim. Boa noite, André. Boa noite a todo mundo que está ligado aqui no Esportes pelo Ar. Eu vou dizer que foi proveitoso para algumas coisas, né? Mas não dá para ter análise de um jogo treino do Atlético, onde o Atlético fez um jogo ali caseiro, né? Mas deu para aproveitar algumas coisas, analisar algumas coisas, alguns pontos importantes, outros pontos nem tão importantes, mas foi importante.
0: E conosco nessa noite também não é Matheus Pereira. Parece. É Felipe Esdras. Você não conhece? É Savel, gente. O Savel está conosco. Ah, Savel, boa noite. Muito obrigado pela presença. Você está na expectativa aí de que, pelo que foi apresentado hoje na Arena, o segundo semestre será muito melhor do que foi o primeiro para o Atlético?
2: Pô, eu queria muito ser otimista, mas infelizmente eu não consigo. Primeiro, agradecer o convite aí, pessoal aqui da Rede Minas. Eu estou completamente apaixonado por esse estúdio. Eu vou largar a internet e vir para cá. Vocês não estão entendendo, não. Tem aqui, é chique, viu? A câmera 4K, doideira demais. Estou muito feliz de estar aqui. E a felicidade é só por estar aqui, porque o Galo é muito triste, gente. Ô, gente, quando você faz uma coisa errada, você não conta para ninguém. Quando você faz um jogo contra o Sub-20, tem potencial para perder e passar vergonha, tem que deixar escondido. Mas daqui a pouco a gente fala desse jogo aí.
0: Daqui a pouco a gente fala sobre isso, mas vamos ver os gols, então, deste jogo. O Atlético venceu por 3-1 a equipe do Sub-20. O Igor Gomes abriu o placar, recebendo na entrada da área, bateu no cantinho direito. Depois, uma bela jogada do Sub-20. E o Wanderson, lateral direito, bateu cruzado para fazer 1-1. Cruzamento do Renan Lodi pela esquerda, a bola bateu no Bernard, que depois do jogo falou que nem viu a bola chegando, mas ele fez 2-1. E aí o gol que o Endrick não fez, bola lançada de Ivan Roman para o Bernard, que deu aquela cavadinha marota para cima do goleiro, fazendo 3-1. Faltou o Bernard na Copa, sabe? Olha o gol, o Endrick não fez, ele fez.
2: É, Bernard e seleção brasileira não costuma combinar muito, a gente lembra de 2014, mas é interessante a gente ver esses gols, porque vamos lembrar aí dos 4 gols da partida, lembrando que teve um pênalti perdido também, que o Michael perdeu por bom goleiro Pedro Cobra.
0: E o Everson pegou um.
2: O Everson, mas aí é normal, isso aí é o carteiro entregar a carta, o Everson pegar a pênalti é uma normalidade. O primeiro gol, eu tenho que destacar o gol do Sub-20, que é em cima do Vitor Hugo, e tá me dando medo desse Vitor Hugo, aquele jogo ali de zagueiro pela esquerda, o Vitor Hugo que era a 4ª opção do Bahia, e hoje é a solução dos nossos problemas. Se o Paulo Brax não acordar, gente, a gente vai passar vergonha, gente. Os meninos do Sub-20 fazendo gol no Vitor Hugo, não é assim que as coisas funcionam.
0: É, se a gente for ver, ó, o primeiro tempo o Atlético teve o Delfino gol, Natanael tressou de Vitor Hugo pela esquerda, aí Pacini, Maicon, Alexander, Igor Gomes, o Vitor Hugo no meio, né, com o Coejo e o Cacierra. No segundo tempo entraram Everson no gol, o Ivan Roman, Léo Duarte e o Lianco pela esquerda, aí o Lodi no meio ali com Tomás Pérez, Cissé e Bernard, na frente Reinier, Dudu e Cauã Soares. O Lianco pode ser homem da esquerda aí, ô Vini? Muitos falam assim, de um zagueiro canhoto. Mas precisa de um cara que joga pela esquerda, não necessariamente um canhoto.
1: É melhor que o Vitor Hugo, eu acredito que o Lianco, que o Lianco seja, né? Porque eu acredito que o Lianco tem mais pegada, tem um senso melhor de colocação. Eu acho que hoje em dia o Vitor Hugo não tem a mesma velocidade de outros tempos, né? Então ele tem que se colocar melhor no gramado. Mas quando vem jogadas como essa que aconteceu, que nós acompanhamos aí, ele simplesmente ficou pelo caminho e o Wanderson foi lá e fez o gol da equipe do Atlético. É aquela questão desse jogo treino do Atlético que não há muito o que comentar, mas vale destacar que o Atlético não entrou com uma formação fixa, aquela formação que, opa, esse time fechou a temporada, é a primeira parte da temporada, esse time vai começar a segunda parte da temporada, não. Um time completamente mesclado, são situações aí que o Barba, com essa mesclagem, ele não quis que ninguém soubesse o que ele está pensando, o que ele está aprontando, mas deu para perceber algumas coisas de diferentes, outras nem tanto, mas devagar o Atlético vai encontrando a sua possibilidade. Precisa de peças urgentemente, mas até o próprio Paulo Brax falou que a base vai ter mais utilidade, vai ter mais possibilidades nesse segundo semestre, que é igual que eu falei aqui já em outros tempos. Você ter um terço da base à disposição, mas não atuar, é a mesma coisa que nada. Agora, colocar os meninos para jogar e eles tiverem realmente uma oportunidade, acho muito válido. É o que o Atlético mostrou hoje, vamos ver o que o Atlético tem para mostrar de fato a respeito dessa sequência de temporada, que é calendário cheio, né?
3: Durante o jogo, o Brax, ele até deu números, né? Ele falou que ano passado foram 600 minutos da base, nesse ano, só primeiro semestre, cerca de 2 mil minutos
1: Isso.
3: da base jogados. Só que aí, uma coisa que chamou atenção nessa entrevista também, Sávio, é porque ele confirmou de que o Atlético não vai fazer grandes investimentos em jogadores e reforçou que quem chegar tem que chegar para elevar o nível do Atlético. Aí pelas últimas janelas, quem chegou de graça, né, livre no mercado, que conseguiu elevar o nível do Atlético?
2: Então, mais uma vez o nosso capitão óbvio aí, não, Paulo Brax, falou basicamente, vamos traduzir, porque às vezes eles usam esse juridiquês para confundir a gente. Diz ele que quem vai chegar vai melhorar o time. Essa é a função do reforço, né, senhor Paulo Brax? Mas eu sou um dos mais críticos, mas a janela do início do ano, ele acertou bastante. Ele traz o nosso Renan Lodge, o Antivax, ele traz o...
3: O Lodge foi de graça?
2: Isso, o Lodge foi o que foi de graça. Ele traz o Michael, que dentro da realidade, já que o Galo não tem donos bilionários, né? O Galo tem que economizar dinheiro, eu nunca vi isso na minha vida. O Michael foi uma oportunidade de mercado, porque tira ali do Corinthians, faz um acordo com o Shakhtar e traz o Michael, apesar das questões físicas dele. Ano passado, ele traz o Alexander também, que por mais que tenha suas questões extra-campo aí, o Alexander é um bom jogador e a gente espera que ele demonstre isso nesse segundo semestre, porque a fase do... Ele tem excelentes jogos ali nas quartas e na semifinal da Sul-Americana. Só que o futuro que eu vejo pro Galo é um futuro sombrio, porque a gente bate na trave, a gente tem o Filipão em 23 e 24. É certo que é uma questão ali que a gente perde as duas finais, mas a gente quase caiu. No ano de 25, a gente quase cai de novo. 24, a gente ficou uma bola na trave de ser rebaixado. 25, a gente tem de novo esse problema. E 26 está se encaminhando para isso, gente. A realidade é que o Galo hoje, se ele não acordar, se não trazer boneco, Paulo Brax, e aí você tem suas questões, eu sei que você não é o dono da prata, mas se não trazer bonecos, o Galo vai ser rebaixado, gente. O Galo vai ser rebaixado. A gente está jogando três competições, que é o Brasileirão, a Copa do Brasil e a Sul-Americana. O Galo não tem elenco para três competições e o futuro é sombrio.
3: Nessa expectativa de elenco, Alvino, você vislumbra a possibilidade de resgatar atletas que estão dentro do grupo? Por exemplo, Igor Gomes fez gol, o Dudu entrou no segundo tempo, o Scarpa está se recuperando de uma cirurgia, já está fazendo corrida. Você acha que algum desses pode ser importante nesse segundo semestre?
1: Não, eu sinceramente acho que o Igor Gomes poderia ser uma boa moeda de troca do Atlético para contratar outros jogadores, até ter um desafogo no caixa. Dudu é a mesma coisa. Eu ainda aposto no Scarpa. Eu acho que o Scarpa tem futebol para poder render pelo Atlético. Ele que infelizmente viveu de lampejos pelo Atlético, mas é um bom jogador. A gente sabe da capacidade dele pelos clubes onde ele passou. Eu ainda espero muito do Scarpa, mas Dudu, Reinier, Igor Gomes, eu já não espero muita coisa não, porque eu acho que eles tiveram muita minutagem, muito tempo para mostrar o futebol deles, e eles simplesmente, se não falar que não entregaram nada é uma bobagem, mas se não entregaram aquilo que devia, aquilo que foi esperado deles. Agora, quando o Atlético fala que vai ter oportunidades de mercado, é esse tipo de abordagem que o Atlético vai fazer. É um jogador aqui, é outro jogador ali, é uma conversa aqui, outra acolá, mas o Atlético realmente precisa ter uma qualificação no seu elenco. O Atlético precisa qualificar, para mim, precisa qualificar o meio de campo, precisa qualificar o ataque, Porque, concordando com o que o Savel falou, o Atlético precisa qualificar o elenco para não repetir o mesmo filme de 24 e de 25. O Atlético conseguindo isso já é um grande avanço para 2027. Eu, sinceramente, não espero que o Atlético vá conquistar alguma coisa esse ano de 2026. Mas para 2027, se o Atlético fizer novamente um bom mercado de transferências agora no meio do ano, tirando quem não está rendendo e contratando jogadores que possam virar agregar alguma coisa, eu acredito num bom ano de 2027. Mas para esse ano, se não repetir o que fez nos últimos dois anos, já está de bom tamanho.
3: Vocês estão meio pessimistas, não? O Galo terminou o primeiro semestre, ó, classificado Sul-Americana, classificado Copa do Brasil, primeira parte da tabela do Campeonato Brasileiro. Vocês estão jogando o Galo muito para baixo.
2: Hein? Mas o Brasileirão, ele engana, né, gente? O Brasileirão ali, o intervalo entre o quinto colocado e o 16º lá são pouquíssimos pontos. Uma derrota, uma vitória, legal. A vitória contra o Vasco fora de casa foi um achado que lá na frente a gente vai valorizar isso. Mas eu tô muito pessimista, gente. Você falou aí dos jogadores. A esperança que eu tenho, sabe qual é a esperança de coração mesmo? É a mágica do fim do contrato. Eu sei que jogador de futebol tá sobrando dinheiro aí, mas eu espero que uma luz ilumine a cabeça do Igor Gomes, uma luz ilumine a cabeça do Dudu, que tá no final de contrato, né? Tem seis meses aí, consegue
3: assinar. O Dudu até ano que vem.
2: O Igor Gomes tá liberado
3: nesse momento.
2: Tem mais dois. É o Júnior Alonso, o Igor Gomes e mais dois. Então, só essa possibilidade. Sobre o Scarpa, vou ter que desabafar aí, sempre que eu uso espaço, eu tenho que desabafar.
1: Tá triste.
2: Cara,
1: triste.
2: O Scarpa, ele joga muita bola. O que o Scarpa joga de futebol é um absurdo.
1: Exato.
2: O Scarpa foi um dos melhores jogadores do Palmeiras naquela campanha que eles ganham o Brasileiro. Ele foi eleito o melhor jogador do Brasileirão. O Scarpa teve bons momentos pelo Galo, em 24 e em 25 também. Só que eu vou ser bem sério, cara. Eu tô com um sentimento totalmente de me livrar de tudo que remete 24, gente. A questão da final da Libertadores, pra mim, é um trauma tão grande até hoje. Se você chegar pra qualquer pessoa e falar assim, ó, eu vou te botar numa final de Libertadores e você vai ficar com um a mais durante 90 minutos de jogo. Você ganha? Olha que absurdo, gente. Então, pra mim, o Scarpa, ele tem uma mancha dentro dele, que é essa questão da Libertadores, que o Bernard também tem, que muitas pessoas que estiveram no campo ali em 24 tem. Então, o Scarpa, eu... Pons Pilates, eu lavo minhas mãos.
3: Você respondeu o Davi sem ver. O Davi Luiz mandou aqui, ó. Pergunta pro Savel se o Scarpa pode ser um meia cerebral criativo do Atlético.
1: Cara, bola tem. Bola tem. Se você me permite responder, bola tem. Eu acredito que o Scarpa tem qualidade, tem bom passe, tem bom arremate de fora da grande área. Mas eu acho que ele não tem essa capacidade para ser um 10. Ele é um jogador de lado de campo, que vem para o meio, que clareia o jogo, que tem uma capacidade de distribuir o jogo com mais velocidade, como ele já fez em vários momentos no Atlético, principalmente com o Gabriel Milito, né? Eu acho que a melhor passagem do Scarpa no Atlético foi com o Gabriel Milito. Mas ele, do nada, quando você imagina que ele vai decolar, ele sofre uma queda muito grande. E eu acho que isso vale também de um ponto de que os treinadores que passaram pelo Atlético, cada um colocava o Scarpa de um jeito, colocando de um jeito. Um colocava de lateral esquerdo, outro colocava de meia pela direita, outro colocava de meia pela esquerda, outro colocava como jogador de centro. O Scarpa, ele não teve uma sequência jogando na função que ele realmente sabe trabalhar. O que vale acrescentar aqui, vale dizer que os últimos jogos do Atlético, até a parada para a Copa do Mundo, o Atlético evoluiu dentro de campo, mostrou um bom futebol, mas muito aquém daquilo que o torcedor espera. O pessimismo é por aquilo que o Atlético fez em boa parte do primeiro semestre e só foi decolar agora no segundo semestre, agora na reta final do primeiro semestre. Espero que no segundo semestre, se o Atlético manter essa evolução, o Atlético mostre algo muito diferente do que o torcedor se acostumou a ver nos últimos dois anos.
3: O Léo mandou aqui, esse time do Galo esse ano não vai dar para ir para frente não, viu? Tava vendo o jogo treino hoje e foi muito ruim, mas o Barba gostou do que ele viu, tá? O Barba vem treinando a equipe. Vamos ver o que disse o professor após essa vitória.
4: Eu acho que estamos entendendo muito melhor o que queremos fazer, como queremos jogar, as intenções que vamos a querer ter dentro do campo de jogo. Então é importante nos conhecer muito melhor, ajustar e corrigir as situações que tínhamos que corrigir do semestre passado, e melhorar algumas situações que que queremos como time ser melhores, mais fortes. Então fizemos muito, muito foco nessas situações, tanto as defensivas como as ofensivas. E a resposta dos jogadores é muito boa, muito boa. Tem uma grande predisposição ao trabalho, a estar convictos do que queremos fazer dentro do campo de jogo. Então isso é importante para nós.
3: Tá aí a análise do Barba. Uma coisa que tem que destacar, tá? O Barba em poucos meses fala português melhor do que São Paulo depois de anos de Brasil, tá? Tá falando muito bem e é legal a gente valorizar o cara que se dedica assim. O Atlético, quarta-feira que vem, vai fazer um novo jogo treino na Cidade do Galo contra o Betim. E aí se preparando, e o Paulo Brax disse que recebeu convites para viajar, mas nesse momento achou interessante que o Atlético não viajasse para amistosos, ficasse em Belo Horizonte para o Barba ter essa intertemporada, né, essa pré-temporada que ele não teve lá em janeiro, para poder colocar essa mentalidade na equipe dele. O Cruzeiro não jogou hoje, vai jogar fim de semana contra o Grêmio, né? Depois de vencer o Defensa do Uruguai, vai enfrentar o Grêmio em Brasília no fim de semana, mas pode estar anunciando mais um jogador aí, o atacante Wendel, que é 21 anos, que era do Corinthians, e aí foi vendido em 24, tá lá no time do Cristiano Ronaldo. Seria uma boa, Vini? O Wendel para o Cruzeiro chega para ser titular? Wesley, chega para ser titular? É uma boa?
1: Wesley é um bom jogador, ele saiu muito bem do Corinthians, ele apareceu muito bem no Corinthians, muito embora ainda fosse um jogador de categoria de base, sentiu um pouco ali a transição para o profissional, mas algumas partidas que ele fez pelo Corinthians ele foi muito bem. E agora foi para o futebol de fora, teve no Al Nassr, também foi emprestado ao Real Sociedad e agora no Al Nassr voltou e fez uma temporada razoável até aqui. Acho uma boa contratação, é um jogador que o Cruzeiro ele vai ter um melhor desse jogador mais pra frente, não acredito que pra agora, mas tem qualificações, tem drible, tem uma boa presença de área, tem velocidade, uma coisa que faltou em alguns momentos pelo Cruzeiro. Só que nós estamos esquecendo também que o Cruzeiro cresceu muito com o Sinisterra. O Sinisterra cresceu muito nesse período final até a parada pra Copa do Mundo. Apareceu muito bem, o Cruzeiro conseguiu recuperar o Sinisterra e os dois jogadores pra mim atuam na mesma posição. Então eu acho que ele vem para compor o elenco, para ser uma possibilidade de um jogador bem fisicamente, forte fisicamente, com velocidade, com habilidade. Jogador que o Arthur Jorge gosta muito, esse jogador que é bem insinuante, bem presença de área mesmo, com muita velocidade. Eu acredito que o Cruzeiro está fazendo uma boa contratação.
3: Caberia no Atlético, Sabel?
2: Eu dispenso, nada que agrada meu rival me faz feliz, pode ficar aí, você foi pro lado certo, entendeu? A diferença é que o Pedrinho põe ficha, o Pedrinho não tem boi não, se você comprar ali no supermercado dele, ele vai transformar esse negócio em investimento. Tá certo que às vezes ele faz umas doações, né? Eu considero doação. O Pedrinho podia pegar os milhões, os bilhões dele e doar para uma campanha ali de sangue, fazer o bem para a sociedade, mas ele prefere ir lá na Liga dos Fazendeiros e trazer o Gabriel Peck, mas você assim, não tem nada contra não. Mas uma coisa eu tenho que falar, isso serve tanto pro Galo quanto pro Cruzeiro. A janela vai até o começo de setembro.
3: 11 de setembro.
2: Coisa linda. Só que tem que trazer os bonecos agora, Pedrinho e Menin. Por quê? Se o mata-mata da Copa do Brasil e tanto da Sula quanto da Libertadores é no começo de agosto. O mata-mata da Copa do Brasil é tipo 4 e 10. É uma quarta e um domingo. Ou domingo e uma quarta. Se é eliminado de uma dessas competições, o voucher abaixa. Tem jogador que deixa de vir porque não vê a possibilidade ali de jogar uma competição continental. Então, o momento, eu entendo que tem a questão aí da pré-temporada da Europa, mas o momento de trazer boneca é agora, tem que trazer agora, porque depois cai numa Copa do Brasil, numa Sul-Americana ou numa Libertadores, e depois o boneco não quer vir mais, não.
3: O Lucas Silveira, Sagrada Família, mandou aqui, ô Sabel, Júnior Santos, nesse esquema de contratar que funcionaria no Atlético? É só pedir a bota.
2: Como é que é o Lucas? Internauta? Fala, Lucas, tudo bem? Não. Em Minas Gerais, não. Vamos deixar o Júnior Santos lá no Botafogo. Até setembro, outubro, acredito que o Botafogo já faliu. Aí o Júnior Santos vai junto lá com o Botafogo e eles ficam todos do lado de lá e a gente do lado de cá. Valeu, Lucas. Obrigado.
1: Mas, assim, concordo plenamente com o que você falou, mas a contratação do Wesley, ela vai de encontro ao que o Cruzeiro fez no meio do ano passado. Trouxe Sinisterra, trouxe Arroyo, são jogadores a serem experimentados, jogadores que são trabalhados a curto, médio prazo, né? Tanto que o Cruzeiro não teve pressa em lançá-los, muito pelo contrário, eles foram jogadores que foram galgando espaço com o Leonardo Jardim. Então eu acho que o Wesley se encaixa nesse tipo de projeto, nesse modelo, até no modelo que o Joaquim Pinto tem colocado no Cruzeiro. É um jogador de força, um jogador que tem uma possibilidade de crescimento muito grande, mas que é pro decorrer da temporada, não vai entrar com essa obrigação de entrar em fase de mata-mata, não vai ter essa obrigação de entregar tudo de uma vez só, como se fosse um jogador de mais tarimba, um jogador mais consagrado, um jogador mais pronto, né, que chega, pega a camisa e farda. Eu acho que o Wesley é uma outra situação, diferente do Gabriel Peck, que já tem mais experiência, já tem mais tarimba e pode ser sim um jogador que pode beliscar uma titularidade no Cruzeiro.
2: Mas o Wesley é empréstimo.
1: Com opção de compra.
2: Mas é com opção, né? Com obrigação, não.
1: Opção. Até onde tem opção.
2: Então, aí eu elogio a contratação ano passado, porque qual que é o meu ponto de vista? Sobre jogadores, a gente tem três coisas. Tem o Gabriel Peck que estava lá nos Estados Unidos, tem o Wesley que está, vamos botar do lado direito do mar, que engloba tanto a Europa quanto a Ásia ali, o Cristiano Ronaldo da Liga Saudita, e tem os jogadores daqui da América Latina. O potencial de revenda do Sinisterra e principalmente do Arroyo, porque o Arroyo é muito novo, é muito alto, mas Peck que já bateu lá em cima, porque pra mim quando você vai para os Estados Unidos dificilmente você consegue bater uma Europa de novo, e o Wesley também, aí claro, a gente tem que se desprender e tratar o clube como uma fábrica, um lugar que é pra dar dinheiro. O Wesley não tem esse potencial de revenda. Agora o Sinisterra periga dos cruzeirenses ganhar um dinheiro com ele, e principalmente com a Rui, porque a Rui é muito novo. Aí essa que é a diferença.
3: Desde a instituição da SAF, eu parei de preocupar com o dinheiro de clube. Esse negócio, tá pagando muito, tá pagando pouco pro jogador, é caro ou não, isso aí os donos criam. Mas só para efeito de comparação, tá? O Wesley, ele foi vendido pelo Corinthians por 20 milhões de dólares. Então, é lógico que os sauditas não venderiam ele para cá por menos do que isso, né? Assim, e o PEC, ele foi negociado na casa de 10 milhões de dólares, com mais um bônus, aí pode chegar a 12, ou seja, metade do valor do Wesley. Um jogador que é uma promessa, uma aposta, e outro que já mostrou alguma coisa jogando no Vasco, jogando no Galaxy. Aí você analisa. Seria uma boa comprar o Wesley? Pensa sobre isso, manda sua mensagem no WhatsApp, daqui a pouco a gente volta.
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0: 8h25, estamos de volta com Esportes pelo Ar e eu esperando sua participação pelo WhatsApp 31982806655. É o Messias, mandou aqui, ó. O Cruzeiro está precisando de um primeiro volante, porque só o Romero é muito arriscado caso ele se machuque. Concordo. Tem também o Assis, do bairro Eldorado. Acho uma boa contratação do Wesley, mesmo porque acho que o Caio Jorge não vai ficar muito tempo no Cruzeiro. São posições diferentes, tá? Mas uma coisa não anula a outra, não. O Enderson, todos nós, antes de começar a Copa, falamos que o Brasil não vai ganhar outra Copa tão cedo, que a França seria campeã. Hoje, acho que nada mudou em relação a isso. Mudou porque a Argentina vai ganhar essa Copa aí, tá? Olha só, hoje voltou a Liga das Nações de Vôlei Feminino. A Giovana Calmon fala pra gente como foi o jogo do Brasil.
1: Um abraço para você que acompanha o Esportes pelo Ar. A seleção brasileira feminina conquistou mais uma vitória na Liga das Nações de Vôlei. O Brasil superou o Japão por 3-7-1 na manhã de hoje. A maior pontuadora do jogo foi a Júlia Bergman, mais uma vez, com 21 pontos anotados. Amanhã, a seleção estará de folga e na sexta-feira enfrenta a Polônia às 7h20 da manhã. No sábado, às 3h30 da madrugada, o duelo é contra a Tailândia. E no domingo, meia-noite, encara os Estados Unidos. O Brasil, no momento, é o vice-líder da competição, com 23 pontos, e segue em busca da classificação para a próxima fase.
0: E vai se classificar sem susto essa seleção feminina, tá? O susto teve o Atlético ontem, foi jogar contra o Operário em casa, acabou perdendo. Vamos ver o gol da partida, 1-0 para o Operário, gol contra do Cabeças na cobrança de falta. A bola bateu na cabeça dele e entrou ali, 1-0 para o Operário. O Atlético se mantém na 11ª colocação, está a 4 pontos daquele grupo do G6 que briga por uma vaga no acesso para o ano que vem.
2: A te exaltar o trabalho do Alex, que perdeu o David Braga, perdeu o David Braga, foi pro Remo, Ronaldo Tavares teve LCA e conseguiu encontrar uma possibilidade de fazer o Atlético continuar jogando. Parabéns pro Alex.
0: Hoje não teve Copa do Mundo, mas amanhã tem, viu? Amanhã volta, primeiro jogo das quartas de final. França e Marrocos se enfrentam amanhã às 5 horas da tarde. Salvel, seu prognóstico para este jogo?
3: Infelizmente, o ditador Mbappé já está na semifinal, né? Marrocos tem uma equipe qualificada, empatou com o Brasil na fase de grupos, mas não tem pra onde correr, não. Vai sobrar no colo.
0: E pra você, Vini?
2: Eu vou com o Savel aí nessa, porque eu acho que Marrocos está fazendo uma Copa muito boa, mostrando um baita futebol, mas a França vem de uma consolidação. Você tem Olise, você tem Dembélé, você tem Mbappé, você tem outros bons jogadores. Eu acho que a França leva essa. Ainda que, no último jogo, eu não gostei muito da performance da seleção francesa, não.
0: Pode anotar, tá? Se o Paraguai segurou essa França, Marrocos vai atropelar. Anota, amanhã vocês me cobram aqui 8 horas da noite. Savel, muito obrigado por estar conosco nessa noite. Valeu demais, Vini. Valeu. Muito obrigado a você que nos ajudou a fazer o Esportes pelo Ar. A gente volta amanhã às 8 da noite. Eu espero por você. Até lá.
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9: Olá, boa noite para você sintonizando a Inconfidência M, o gigante do ar, nesta noite de quarta-feira, dia 8 de julho. No ar a partir de agora o Flashback, Você sabe, sempre tocando canções, sucessos internacionais. Hoje é quarta-feira, dia 8 de julho. Você ouve a partir de agora a programação musical do Cristiano Batista. Eu sou Márcio Roney, trabalhos técnicos Ronilda Mendes e Elezer Ferreira. Muito bom ter você por aqui, obrigado desde já. Um abraço para os ouvintes do Em Boa Companhia, que sintonizam também a rádio aqui à noite para ouvir o flashback. A gente está começando o programa com o grupo Nickelback.

0: Essa foi Nina Simone com I Put a Spell on You. Também Phoenix com Entertainment, Petula Clark com What a World I Be e abrindo o programa Nickelback com Photography.
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0: Sucessos internacionais para você aqui no Gigante do Ar 880 AM. Pharrell Williams.

0: foi Paolo Luna, La Mia História Tra Le Dita. Também Pretenders com Back on the Chain Gang, Miley Cyrus com Ariana Grande e a música Don't Dream It's Over. E abrindo o bloco, Pharrell Williams com Happy. Intervalo rapidinho e eu já tô de volta.
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0: Ótima noite para você acompanhando a Inconfidência M. Vamos juntos com Flashback, o grupo Nazaré.